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1: E a gente tá de volta na playlist 106,7. Mais sons que marcaram, mais ritmos que embalam. FURG FM 106,7, a rádio que não sai do seu dia.

0: encerramos a playlist 106,7 de hoje. Leve essa vibe com você e volta amanhã para mais. 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
8: Flávio Venturini.
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0: 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A gente volta já com mais música que fala sua língua. Fica aí.

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0: aí, a nostalgia tá boa? Pois pode ter certeza, vem muito mais por aí. Daqui a pouquinho a gente já retoma essa jornada pelos clássicos que nunca saem de moda. Rebobina logo mais aqui na FURG FM. O seu som, a sua vibe.
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0: 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Bora pra mais pop, mais rock, mais nostalgia.

0: curtindo essa volta ao passado? Então segura que tem muito mais vindo por aí. Daqui a pouco a gente retoma com mais hits que marcaram gerações. Rebobina já volta na Furg FM, o som que te acompanha.
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0: E a viagem continua. O Rebobina tá de volta na Furg FM 106,7 com mais músicas que fizeram história. Aquele som que tocava no rádio, você não desligava por nada? Tá tudo aqui, agora.

0: e a viagem no tempo continua. Mas antes, a gente faz uma paradinha rápida. Fica aí que já já o Rebobina tá de volta aqui na FURG FM 106,7. Mais clássicos, mais nostalgia, mais música boa te esperando.
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0: Uau, que pedrada musical, hein? Mas calma, o Rebobina não para por aqui não. A gente já volta com mais pop, mais rock e aquela nostalgia gostosa. Fica ligado na FURG FM 106,7.
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0: Estamos de volta. O Rebobina continua resgatando aquelas canções que nunca envelhecem, só ganham mais significado. Dos anos 80 aos 2010, a história musical segue aqui na FURG FM. O som que te acompanha.

0: música dessas conta uma história, né? E a nossa história musical continua logo mais. Aguarda aí que o Rebobina já volta com mais 4 décadas de puro som. Furg FM 106,7.
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10: Chico Lessa.
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0: E voltamos. Rebobina tá no ar aqui na FURG FM 106,7. A máquina do tempo musical tá ligada e pronta pra continuar essa viagem. Prepara o play da memória que lá vem mais hits.

0: boas memórias de voltar até agora. E olha que ainda tem muita música boa guardada aqui pra ti. Respira, relembra que já já volto Rebobina. 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
0: Opa, chegou quem faltava. Que bom ter você de volta aqui no Rebobina. A gente continua essa jornada musical pelos clássicos que marcaram época. 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

0: pausa estratégica para você respirar, pegar aquela água e voltar com tudo. Porque o Rebobina continua daqui a pouquinho com mais hits dos anos 80, 90, 2000 e 2010. Não sai daí, Furg FM 106,7. 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

0: aí, a nostalgia tá boa? Pois pode ter certeza, vem muito mais por aí. Daqui a pouquinho a gente já retoma essa jornada pelos clássicos que nunca saem de moda. 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
0: 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Bora pra mais pop, mais rock e mais nostalgia.

0: curtindo essa volta ao passado? Então segura que tem muito mais vindo por aí. Daqui a pouco a gente retoma com mais hits que marcaram gerações. 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
0: E a viagem continua. O Rebobina tá de volta na Furg FM 106,7 com mais músicas que fizeram história. Aquele som que tocava no rádio, você não desligava por nada? Tá tudo aqui, agora!

0: e a viagem no tempo continua. Mas antes, a gente faz uma paradinha rápida. Fica aí que já já o Rebobina tá de volta aqui na FURG FM 106,7. Mais clássicos, mais nostalgia, mais música boa te esperando.
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0: 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Cada música uma lembrança, cada refrão um sorriso. 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

0: Uau, que pedrada musical, hein? Mas calma, o Rebobina não para por aqui não. A gente já volta com mais pop, mais rock e aquela nostalgia gostosa. Fica ligado na FURG FM 106,7.
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0: 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E a nossa história musical continua logo mais. Aguarda aí que o Rebobina já volta com mais 4 décadas de puro som. 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
0: E voltamos. Rebobina tá no ar aqui na FURG FM 106,7. A máquina do tempo musical tá ligada e pronta pra continuar essa viagem. Prepara o play da memória que lá vem mais hits.

0: quantas memórias já voltaram até agora? E olha que ainda tem muita música boa guardada aqui pra ti. Respira, relembra que já já volto Rebobina. 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
0: Opa, chegou quem faltava. Que bom ter você de volta aqui no Rebobina. A gente continua essa jornada musical pelos clássicos que marcaram época. 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

0: pausa estratégica para você respirar, pegar aquela água e voltar com tudo. Porque o Rebobina continua daqui a pouquinho com mais hits dos anos 80, 90, 2000 e 2010. Não sai daí, Furg FM 106,7. 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

E assim a gente encerra mais um Rebobina. Quantas memórias revisitadas, né? Quantas músicas tocaram no fundo da alma. Mas fica tranquilo que amanhã a gente volta com mais clássicos, mais nostalgia, mais daquela música boa que não tem idade. Furga FM 106,7. Até a próxima!

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0: Bom dia, Furg, bom dia, Rio Grande. Estamos abrindo o programa Primeira Página, abrindo o dia para o seu conhecimento. A apresentação, Fernando Tubino e Everton Porciúncula. Produção, Raquel Ávila. Bom dia, Everton.
1: Bom dia a todos os ouvintes, em especial para os nossos queridos colegas da Furg. É a Furg FM no ar, depois de 6 anos fora, agora fazendo história.
0: Voltando para o ar com todo o gás, com toda a nossa energia, olhando para essa nossa janela incrível. Mandar um abraço já de início, né? Nossa audiência qualificadíssima, professor Rogério Tubino Viana, que nos escuta todos os dias vindo do cassino para a Furg. Então, um abraço pro meu irmão Rogério Tubino Viana, que nos escuta todos os dias. E só não manda um abraço porque o cara não tem tempo, né, cara? Ele vive no meio dos bichinhos dele, né? Micro bichinhos que ele cuida, que ele faz lá a... como é que se diz? No meio científico, eu não sei bem como é que se diz? A alcunha, né? Mas ele faz lá, cria os bichinhos.
1: Os experimentos
0: lá, com os bichinhos dele. Ele é um cara dedicado à ictioparasitologia, que, para quem não sabe...
1: Eu ia te perguntar se isso aí morde.
0: Morde o peixe. O ictioparasitologia é a parte dedicada a... estudar os parasitas de peixe. Então vamos dando continuidade aqui, os apoiadores culturais, né? FAURG apoiando projetos que impactam positivamente a sociedade. A FURG, Everton?
1: A Associação dos Funcionários da Universidade Federal do Rio Grande, a APROFURG, a Associação dos Professores da Universidade Federal do Rio Grande, Canal Dente, aí um grande apoiador aí do programa Primeira Página, Hipocampus, Sebo e Livraria. E agora temos novidade, Fernando. A gente fechou ontem com o restaurante do Galpão Criolo, aí que passou a ser também nosso apoiador. E, por óbvio, apoiador da rádio também. Fechamos na segunda-feira com o Sicredi.
0: Que, né, maravilha.
1: Estamos aí nas tratativas finais aí dos contratos, mas já temos aí grandes apoiadores aí, apoiando esse mega projeto, não, porque a gente é pequenininho, né, Fernando? Mas é um grande projeto,
0: um projeto
1: da Universidade Federal do Rio Grande, um projeto que vai depender dos seus apoiadores para que nós consigamos tocar adiante esse projeto, porque infelizmente o orçamento público não nos ajuda muito.
0: Então tá, um abraço aí pros novos apoiadores, né? O André lá do Galpão Crioulo e também o pessoal do Sicredi, que entra apoiando a rádio toda, né? Pessoal do Sicredi aí que se encontra ali na frente do pavilhão 4, naqueles maravilhosos puffs, que eu vou fazer uma reclamação, de noite não tem puff.
1: Exatamente, eles ficam até às 6, eu acredito, mas hoje eu convidei o Marco aqui, que trabalha no container ali, porque eles estão na semana de educação financeira, né?
0: Que legal.
1: Uma coisa legal, ontem eles fizeram um encontro aqui no container para os associados do Sicredi, né, em especial para os servidores aqui da Universidade Federal do Rio Grande, e eles têm mais atividades, se não me engano. Hoje eles vão atender o pessoal do curso de Ciências Contábeis e de Economia, né, e de repente, se eles puderem dar uma palhinha aqui sobre educação financeira, vai ser bem interessante.
0: Bem legal, bem legal. E hoje, então, a gente repassa aí, né, 9711-3077 é o nosso WhatsApp, o Instagram do Primeira Página, @primeirapagina.furg.fm, e e-mail primeirapagina@furg.br. A entrevista do dia de hoje é com a professora Lívia Dávila, coordenadora da Innovation, incubadora de empresas de base tecnológica da FURG, Oceantech. E daqui a pouco, mais às 8 horas, a Lívia, então, vai nos dar uma entrevista aí falando sobre Innovation, né? E a gente vai tocando por aqui, né, Everton? Eu tô te devendo uma coisa de ontem.
1: Tá me devendo mesmo. Eu briguei contigo ontem por conta
0: brigou,
1: disso.
0: Brigou. Então, a gente vai se arrumando por aqui. Vamos lá, gurizada. São 7:04. Tá na hora de levantar. Levanta, toma o teu café. Pega o teu ônibus, vem pra universidade. Vai pro trabalho com toda essa boa energia que nós conseguimos mandar através das ondas da 106,7 megahertz, né?
1: Olha, perdi o time hoje.
0: Hoje tu perdeu. Mas vamos lá, tu tá merecendo hoje, então Rosa de Hiroshima, que tem uma música que tem tudo a ver com o que nós falamos ontem sobre Albert Einstein e a bomba atômica. Toca aí, Ney Matogrosso, Rosa de Hiroshima.

0: cara, fantástico. Que não vejamos mais a Rosa de Hiroshima, né?
1: Porque... E aí, mas esse nosso mundo tá cada vez mais louco, né, Fernando?
0: Mais
1: aí,
0: louco, mais tens, propenso.
1: Tu, né, tens uma pessoa que acha que é dono do mundo,
0: é,
1: né, e quer tomar conta aí das fontes de energia e essa questão toda atômica tá iminente e podemos... tomara que não, mas a gente... vive um perigo iminente disso.
0: Perigo iminente. Desde que esse conflito começou, a gente dorme e acorda com o sentimento de que isso possa acontecer a qualquer hora, né? Tomara que não, né? Vamos pedir a todas as divindades do bem, né? Que façam com que isso não aconteça, né? Em todas as religiões, em todas as línguas, vamos pedir para que isso não aconteça. Mas vamos tocando o nosso programa aqui com muita energia, que é o que nos resta, né, Everton?
1: É o que nos resta. É. Né? E tem que ter muita energia, afinal de contas, a nossa temperatura, Fernando, como tu mesmo disseste, o Marcondes, né?
0: O Marconi
1: fez a seguinte comentário hoje com o Fernando. Nunca tinha feito tanto frio no mês de maio. Nós estamos no outono, né? E as temperaturas aí estão quase chegando na casa do zero graus. Hoje estamos com 7,7, hoje não, agora, né? 7,7 graus, com sensação térmica de 3,6 graus. O vento sopra aí a uma velocidade de 12,2 e a umidade relativa do ar baixou um pouquinho, está 86%. Bom, então, essas são as informações da praticagem da barra.
0: Vamos aproveitar e mandar um abraço para quem está viajando, né? Nossa colega Raquel Ávila, que está viajando hoje, não se encontra aqui conosco, mas aquele abraço aí, boa viagem para ti, Raquel. Retorna em segurança e amanhã estaremos com certeza nos falando por aqui, né? E um abraço também pro Marconi, pro André, pra gurizada da guarda que vive nos escutando, né?
1: O Lemos aí, o nosso prefeito universitário Claudenir, né? O nosso pró-reitor de infraestrutura, o Daniel. Enfim, vai um abraço aí para toda a gestão, pro nosso vice-reitor, o Ednei, a nossa reitora Suzane, em especial pro nosso querido amigo Moser, que tá sempre nos ouvindo e foi um grande entusiasta de colocar essa nossa rádio no ar.
0: Vou mandar um abraço pro Márcio da Progep, né?
1: O Márcio da Progep, grande figura.
0: Ainda não conheço.
1: Vou te apresentar, Fernando, uma figura maravilhosa.
0: E então, vamos seguindo o nosso programa por aqui, né? Mandando essa avalanche de abraços por aqui, né? Acontecimentos do dia, né? Em 1891, a história do cinema, a primeira exibição pública do protótipo de cinetoscópio de Thomas Edison.
1: Olha, que legal.
0: Cara, isso sim, uma data histórica,
1: isso,
0: né?
1: Isso é história, de verdade.
0: Mudando a vida de todas as pessoas com o cinetoscópio, né? E Dia Nacional do Pedagogo.
1: E aí vamos mandar uns abraços, né? Primeiramente vou mandar um abraço pra minha filha Eduarda, né?
0: Que é uma pedagoga.
1: Pedagoga, minha cunhada Priscila. E em especial pra Gabi, que daqui a pouco estará aqui conosco, né? Falando sobre a contação de história aí.
0: Ah, é? Vai ver, tem uma surpresinha hoje, Eu não sabia da Gabi, mas será bem recebida, Gabi, pode ter certeza. Ela já deve estar nos escutando, né? E a gente vai então aí com a situação das rodovias, previsão do tempo.
1: Vamos com a previsão do tempo, Fernando?
0: Vamos.
1: Então vamos lá, então. Está no ar aí o boletim meteorológico da FURG FM 106,7
0: MHz, 7:11.
1: O Fernando não perde o time, né?
0: Não perde.
1: E ainda deu a hora, né? Faltou só a temperatura, mas tá 7 graus e uns quebradinhos, tá?
0: No cassino, quanto é que tava, Everton?
1: Cara, tava 4 graus naquele termômetro. Mas...
0: cara, não sei se aquele termômetro, mas ele deve medir a temperatura da praia, né, cara?
1: Pois é, não, é que aquela região lá é muito fria mesmo, né?
0: Vamos
1: trazer então a previsão do tempo para essa quarta-feira nas cidades do sul e litoral do Rio Grande do Sul. A quarta-feira começa com temperaturas amenas, presença de nuvens em parte da região sul e condições típicas de outono. O sol aparece entre nuvens ao longo do dia, mas a umidade vindo do oceano ainda mantém maior nebulosidade em áreas próximas ao litoral. Rio Grande e São José do Norte, o dia será de céu parcialmente nublado, com momentos de maior cobertura de nuvens, principalmente pela manhã. O vento sopra moderado do quadrante leste, mantendo sensação de umidade na região costeira. As temperaturas variam entre 15 e 21 graus. Existe chance pequena de garoa isoladas nas primeiras horas do dia em previsão de chuva, sem previsão de chuva significativa. Pelotas. Em Pelotas, o tempo permanece relativamente estável, com presença de sol entre nuvens durante a maior parte do dia, mínima de 14 graus e máxima de 23 graus, mantendo sensação agradável à tarde. São Lourenço do Sul. A quarta-feira terá manhã de maior nebulosidade e períodos de melhora ao longo da tarde. A temperatura fica entre 14 e 22 graus, sem previsão de instabilidades importante. Santa Vitória do Palmar. No extremo do sul gaúcho, o vento continua mais presente, especialmente próximo ao litoral. O dia será de muitas nuvens e períodos de sol, com sensação mais fria no começo da manhã e à noite. Mínima de 13, máxima próxima aos 20 graus. Santo Antônio da Patrulha. Na região do litoral norte, o sol aparece entre nuvens, favorece temperaturas mais elevadas durante a tarde. Os termômetros variam entre 15 e 25 graus, mantendo o tempo seco ao longo do dia. Então, panorama geral, a circulação da umidade marítima segue influenciando o leste do Rio Grande do Sul, mantendo maior cobertura de nuvens em áreas próxima ao litoral e Lagoa dos Patos. Mesmo assim, o tempo continua relativamente instável na maior parte do estado, sem previsão de temporais. Então essa foi a previsão do tempo para quarta-feira, dia 20 de maio.
0: São 7 horas e 14 minutos aqui pelas ondas da FURG FM 106,7
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0: E tocando o nosso programa por aqui, né? Vamos com informação do trânsito. Hoje as informações são as seguintes: até o momento não tivemos ocorrências, né? Quanto à fluidez do trânsito normal para a data de hoje. É, até agora, tudo normal, tudo certinho, tudo rodando como deveria estar acontecendo. Para a prevenção de acidentes, podemos salientar tópicos como respeito às normas de circulação, utilização do cinto de segurança, combate à alcoolemia ao volante e a utilização de telefone celular durante a condução de veículos, que é o que mais se vê, né? Hoje, a maior parte dos acidentes de trânsito aí são utilizando o celular quando está dirigindo. Estamos em campanha do Maio Amarelo, né, cujo o tema foca na empatia, no respeito mútuo e na responsabilidade coletiva para reduzir acidentes, especialmente para proteger usuários vulneráveis como motociclistas e pedestres. Então essas são as informações aí do pessoal do trânsito em Rio Grande, né? A Guarda Municipal ainda não mandou as informações, mas daqui a pouco deve estar chegando alguma coisa por aqui.
1: Então tá, vamos lá. Você que é do Parque Marinha ou do Central Park, hoje tem coleta programada. Então, se tu não botou teu entulho pra rua, a hora é agora. Aproveita esse momento e te desfaz daqueles entulhos que tu tens em casa. E amanhã, quinta-feira, no dia 21, a coleta programada vai ser na cidade de Águeda, Coab 4, Carreiros, Santa Rosa e loteamento Nova Rio Grande. Então você que é dessas localidades está autorizado já na noite de hoje colocar teu entulho para a rua, que amanhã a equipe dos serviços urbanos estará passando nessas localidades para fazer o recolhimento disso. É uma cidade sem lixo.
0: É, recolhimento dos inservíveis, né? Então o pessoal da prefeitura fazendo um baita trabalho aí, né? Capitaneado pelo nosso querido Dirceu Lopes, né? Que esteve aqui dando uma entrevista falando sobre isso, ele e o Maurício. E vamos aí com os horários dos ônibus internos da FURG. Extensão até a Oceantec das 7h50 da manhã, né? Meio-dia e 45, às 13h40, às 18h05 e às 18h55. O micro-ônibus estende o trajeto até a Oceantec com parada de 2 minutos. Trajeto padrão nos demais horários, o veículo vai apenas até a base antes de retornar ao percurso. acesso à base. Para deslocamento rumo à RS-734, é necessário solicitar o motorista a entrada na base. Dias úteis de funcionamento normal, conforme os horários citados, finais de semana e feriados, não há serviço de transporte interno.
1: É isso aí, então vamos trazer uma noticiazinha interessante da prefeitura, né? Que as pessoas em situação de rua no município do Rio Grande receberam atendimento na noite dessa segunda-feira, dia 18, durante uma ação integrada e promovida pela Prefeitura Municipal em parceria com a ADRA, Agência Adventista de Desenvolvimento e Recursos Assistenciais. Equipes da saúde, defesa civil, assistência social, relações institucionais e comunitárias, além de voluntários e profissionais de diferentes áreas, percorreram pontos da região central da cidade, levando alimentação, roupas, cobertores, orientação e acolhimento. A mobilização contou com uma equipe multiprofissional, médica, enfermeiros, assistentes sociais, educadores sociais, integrantes da defesa civil que atuam no atendimento e encaminhamento de demandas apresentadas pelas pessoas abordadas. Todos percorreram trechos da Avenida Presidente Vargas, rua 24 de Maio, e em torno do prédio do CDL onde essas pessoas permanecem à noite. Então, ação importante aí para esses períodos frios aí, a prefeitura dando apoio aí com o nosso querido irmão do Rogério, né? O Renatinho, que é o líder aí da defesa civil, né? Na cidade do Rio Grande.
0: Cara, eu já passei por algum momento em hospitais e tal, cuidando tanto da minha queridíssima e saudosa mãe e também da minha irmã, e por vários momentos, enquanto parava na frente do hospital, o pessoal para e pergunta se tu quer comer um prato de comida quente. É um trabalho fantástico desse pessoal, né? E tem gente que diz assim, incentivando o pessoal a ficar na rua e tal. Cara, é que essas pessoas não sabem o quanto faz falta um prato de comida numa noite fria.
1: E sem falar que ninguém tá na rua porque quer, né, Fernando?
0: Exatamente.
1: É uma questão de necessidade e sobrevivência.
0: É.
1: Né? Então vamos agora para uma questão mais amena aí. O Centro Cultural Nativista Sentinela do Rio Grande conquistou na categoria adulta o primeiro lugar em danças tradicionalistas e também o prêmio de melhor coreografia no 7º Festival Forte em Dança, realizado no último domingo, dia 17, em Caçapava do Sul. A participação do grupo conta com o apoio institucional da Prefeitura do Rio Grande, reforçando o incentivo do município às manifestações culturais e ao tradicionalismo gaúcho. Então vai nosso abraço aí também pro Nunes aí, que é o nosso patrão do nosso CTG, né?
0: CTG Farroupilha, um grande abraço pro Nunes, que também nos escuta de manhã cedo chimarrando, né?
1: Exato.
0: Opa, falar em chimarrão, a Raquel, teu chimarrão tá fazendo falta hoje aqui, né?
1: Mas o cafezinho já tá pronto,
0: filho. Já tá pronto. 7:20, então ainda não te aprontou pra vir pra universidade, não te aprontou pra vir pro trabalho? Cara, são 7:20, levanta e vem rapidinho, vai atrasar, hein?
1: É, então fica, te liga, daqui a pouco o ônibus está passando e o ônibus não te espera. Então vem rápido, se tu vem para a universidade, daqui a pouco 7:45 começam as aulas. Se tu vai pro teu trampo, então não te atrasa que o patrão tá te esperando.
0: Olha só, vamos então de vagas do Cine, né? Então a gente tava falando a semana inteira, né, sobre essas vagas, né? FGTAS Cine Rio Grande. O número de encaminhamentos disponíveis sempre é grande, né? E principalmente neste período, né? Analista fiscal e contábil, experiência na área contábil, administração de empresa, curso técnico ou curso da universidade ou faculdade, como eles dizem aqui. Depois eu vou estar falando sobre isso. Instalador de internet fibra, né? Líder de frente de caixa para o supermercado. Líder de hortifruti granjeiro também para o supermercado. Por que eu tô falando pro supermercado? Todo mundo sabe que é o Stock Center.
1: É, mas não podemos falar que ele não nos apoia, né?
0: Não nos apoia. Então é o supermercado. Já vou dizer aqui que é o supermercado, que vocês já sabem o que que é, né? É líder de hortifruti granjeiro, mecânico de automóveis, mecânico de manutenção para instalação de aparelhos de climatização e refrigeração, mecânico de motor a diesel, operador de caixa, padeiro e supervisor de hortifruti granjeiro, supervisor de mercearia, Cara, é um monte de vaga, hein? Supervisor de previsíveis ou perecíveis, né? Supervisor de previsão de riscos, supervisor de recebimento e estágio na área de vendas. Vagas exclusivas para pessoas com deficiência física, trazer laudo, auxiliar de serviços gerais, né? Essas são as vagas aí, então, do CINEFGTAS, né? Que a pessoa para se inscrever, como é que eu faço para me inscrever? Vai lá no Instagram, @FGTAS_Cine_Rio Grande e te inscreve nessas vagas.
1: É isso aí, eu tenho um momento aí, eu até fiquei interessado aí, porque quem sabe minha quarta atividade é nessa primeira oferta aí, que na área fiscal, na área
0: teu contábil. Teu dia vai ter que ter 36 horas.
1: Eu acho que vou virar até médico, eu acho. E médico tem, o dia tem mais de 24 horas, né?
0: Mas conforme a pré-história da Terra, né? Lá nos idos do tempo dos dinossauros, o dia tinha 36 horas, para quem não sabe.
1: Então vamos lá com informação, então, informação importante, e fala sobre inclusão, né? A Escola Municipal de Educação Especial Maria Lúcia Luzardi realiza nos dias 1º, 2 e 3 de junho deste ano o segundo seminário da Luzardi, o Autismo na Escola, com o tema Práticas Possíveis, Limites Reais e Cuidados com Quem Sustenta a Inclusão. O evento propõe 3 dias de programação voltada à reflexão, formação e troca de experiência sobre a inclusão escolar, saúde mental, práticas pedagógicas, os desafios enfrentados por profissionais da educação e família de pessoas com transtorno do espectro autista. A iniciativa reúne docentes, pesquisadores, profissionais da rede municipal e convidados, promovendo um espaço de diálogo entre escola, universidade e comunidade. Então aí, fato muito importante aí, a inclusão desse pessoal aí, que não só do pessoal, né, mas principalmente das famílias que tem alguém aí acometido do espectro autista, que hoje passou a ser uma enfermidade, não chega a ser uma enfermidade, né? Mas muito comum na nossa sociedade, e eles precisam ser inseridos principalmente na questão educacional, Fernando.
0: São 7h24, né? E a Raquel, a nossa produtora, tá viajando e trabalhando bastante, nos mandando aqui vagas do CIE, né? Então, sempre tem muita vaga no CIE, né? E ela me disse, ela bota a seguinte mensagem aqui para nós. Lê somente a vaga de administração. Então tá, Raquel, vamos ler somente a vaga de administração, né? Abrindo aqui, porque o resto tudo, graças a Deus, já foram preenchidos, né? Então vamos procurando aqui, são 7h25, enquanto eu procuro, a gente toca uma musiquinha aí, pitch, pra requebrar o
1: pra acordar, né, pra acordar.
0: Acorda aí, são 7h25.

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11: Voltamos, são 7h33. Gurizada, vamos lá, acorda, vem rapidinho, já vai começar a aula às 7h45, como diz o nosso colega Everton, mas na realidade ela começa às 8, né, Everton?
12: É, legalmente às 7h45. 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
11: Que maravilha. Então já achamos aqui a informação, né? Área de administração para quem é jovem aprendiz aí. Vaga de auxiliar administrativo, o curso de administração e gestão, né? É, o pessoal que está concorrendo a essa vaga aí vai ficar no, na parte da manhã e da tarde, né? Local ali na Major Carlos Pinto 329, bairro Centro. Como se candidatar? https://ciers.org.br/conjuntos.
12: Que palavrão, né?
11: Pô, tá louco, cara, isso aqui. Mas o endereço é ali na rua Benjamin Constant, número 80, né? O WhatsApp é 53984031505. Atendimento das 8 da manhã até o meio-dia e das 13h30 até as 17h30. Os interessados na vaga aí é só para constar que é para fazer a inscrição pelo site https cies.org.br/conjuntos.
12: Então tá, Fernando, antes de tu entrar com as notícias aí da prefeitura, né, eu vou dar uma notícia aí do governo federal. O presidente lança crédito para motorista de aplicativos e taxistas para financiarem carros novos. O presidente Lula assinou a medida provisória que destina até 30 bilhões em créditos para que taxistas e motoristas de aplicativos financiem a compra de carros novos a juros mais baixo. A assinatura aconteceu durante um evento realizado nesta terça-feira, dia 19, em São Paulo. A iniciativa do governo do Brasil faz parte do Move Brasil, que já oferece linhas especiais de financiamentos para compra de caminhões e ônibus implementos rodoviários. Além da linha de financiamento, Lula assinou outra medida provisória que para simplificar as regras para o trabalho do mototaxistas e motoboys. Durante seu discurso, o presidente abordou as vantagens da compra de um veículo novo com financiamento em comparação ao aluguel. A solicitação de financiamento em condições favoráveis deve ser feita nas páginas do programa Move Brasil. O processo foi desenvolvido para ser simplificado com compartilhamento autorizado apenas das informações necessárias à verificação da elegibilidade dispensada em regras de apresentação inicial de documentos pelos interessados, Fernando.
11: Então tá, voltamos aí, são 7:37 e a gente vai tocando aqui com notícias da prefeitura, mas antes a nossa fã de carteirinha da Copa pede aí que Raquel Ávila, né, que tá viajando e trabalhando, pede pra tocar a música da Copa, Everton. É, já temos isso na ponta da agulha aí já, a música da Copa, então daqui a pouco pra Raquel Ávila, que tá viajando e trabalhando bastante, né? A gente ainda não tem ela aqui na botaneira, mas o Everton vai fazer o trabalho aí de colocar ela já e a gente vai tocar ela pra Raquel. Mas antes a gente vai tocando aí as notícias da prefeitura. Exposição Palmares Vive abre nesta terça-feira no Rio Grande. A abertura da exposição ocorre nesta terça-feira, né? Nesse caso foi ontem, né, que já abriu a exposição com roda de conversa a partir das 18h30 no Centro Espírita Umbandista no Reino de Ançã e Juremita, na rua Arthur Dornelles, 133, Vila Militar. Primeiro local onde o projeto poderá ser visto. A exposição tem o apoio da Secretaria de Município da Cultura e Economia Criativa, o SMSEC, Secretaria Municipal do Cassino, inicia a revitalização da antiga passarela no cassino. Então tá, para o pessoal que curte aí, como eu, a cultura de matriz africana, é só dar uma chegadinha lá na rua Arthur Dornelles, 133, Vila Militar, no Centro Espírita Umbandista, Reino de Ançã e Juremita. Pessoal, com certeza vai estar lá para te ajudar a entender toda essa cultura importantíssima da nossa região e principalmente de Rio Grande, que foi construído pela mão do homem escravizado. Agora, a pedidos efusivos da nossa colega Raquel Ávila, vai tocar aí a música do Papatinho, Ludmilla e João Gomes.
12: E mais gente aí. É um monte de gente.
11: Que vai tocar essa música.
12: Tem o Zeca Pagodinho aí nessa parada.
11: Bate no peito, curte aí a música tema da Copa.

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0: Cara, que baita som, hein? Bate no peito e diz, né?
1: É, mas como disse a música, não adianta ter talento se não tiver esforço, né?
0: É verdade, tem que suar a camiseta, velho.
1: Até
0: tem que...
1: porque chegar na camiseta da seleção brasileira não é pra qualquer um. Não. Até porque aquela camiseta amarelinha é nossa, é do povo brasileiro.
0: Cara, isso pesa, meu velho, isso pesa, é porque a gente vê muita gente aí que bota a camiseta da seleção brasileira e aí começa a estrelar e aí tocou, cai, aquela coisa toda, né? Mas aí, depois de ver lá o Bruxo jogando, né?
1: Não, é. Talvez eu seja um pouco mais velho do que tu. Eu vi Rivelino jogar,
0: eu
1: cara.
0: Eu vi Rivelino jogar.
1: Vi
0: cara,
1: Rivelino vi. Jogar. Não vi Pelé, não vi Pelé. Mas aí a música começa com Pelé e Carlos Alberto.
0: Carlos Alberto.
1: Aí tu vê a seleção de hoje, cara.
0: Falta talento. Volta.
1: Não, até talento tem, cara, mas não tem esforço.
0: Não tem esforço.
1: Não tem esforço. Só tem estrela nessa seleção. Não tem carregador de piano. Mas... e isso não vai dar certo.
0: Mas, cara, vamos torcer aqui, né? Vamos fazer a nossa parte, que brasileiro não desiste, né, meu velho?
1: Vou então, deixar meu otimismo, meu pessimismo de lado e vamos ser otimistas. Vamos ser campeões dessa Copa do Mundo que vai acontecer no México, Estados Unidos
0: e no Canadá. São 7 horas e 45 minutos. 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
1: Megahertz.
0: Ah, quase que perdeu
1: o time. Quase que eu perdi o time. Acho que eu tô dormindo ainda, não me acordei.
0: A gente vai com mais notícias aqui, né? Os desligamentos da Corsã e também da rede elétrica aí, da CE. Hoje, CE é Equatorial, né? Então, pessoal aí, hoje, das 13h50 às 18h50, na estrada BR-471, vai haver desligamento da Equatorial e da Corsã. Então, pessoal, fica ligadinho aí. Destaques da FURG hoje, a nossa querida reitora está em Brasília e vai ter uma agenda aí com o MEC e com a Andifes.
1: Só porque é prima, né? Fernando todo bobo aí com a reitora, com a Suzane, é a prima do Fernando, né?
0: Eu nem sabia que ela era minha prima, mas ela chegou aqui com essa notícia, me dizendo assim, tu é Tubino da onde? Aí eu disse pra ela, ó, isso é só uma pergunta que só o Tubino faz, né, cara? Tu é Tubino da onde é uma pergunta só nossa, da família, né? O projeto, então a gente vai entrando aí com mais notícias, né? Projeto Eco da FURG, que utiliza a tecnologia de cooperativismo para fortalecer a agricultura familiar e é finalista do Prêmio Nacional de Fundação do Banco do Brasil. Agora a iniciativa está na etapa do voto popular e você pode ajudar a nossa conquista. 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Confira as orientações e participe da votação. 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O projeto está concorrendo ao Prêmio Nacional de Fundação do Banco do Brasil e agora a decisão passa pelo voto popular. 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Confira como votar e fortaleça esta iniciativa. Então, essa aí é uma boa pedida para o pessoal entrar lá no Instagram e fazer a sua votação e falar do projeto Eco.
1: Afinal de contas, um projeto com iniciativa da Universidade Federal do Rio Grande, representando aí os produtores da nossa região, lá no prêmio do Banco do Brasil em Brasília. 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
0: São 7 horas e 49 minutos. Vamos lá, gurizada, vamos acordar. Para quem ainda não acordou, né? Mas para quem já acordou, olha só, as aulas já estão começando. São 7h49. A gente vê um movimento intenso aqui pela nossa abertura.
1: Essa janela maravilhosa, né?
0: Abertura frontal de frente ao SIDEC, né? Então, muitos carros passando, muita gente andando de bicicleta, ônibus passando direto de Pelotas, vindo para cá com os estudantes, professores e também colaboradores. Colaboradores da FURG.
1: Então aqui temos outra vista maravilhosa e a gente convida aí toda a comunidade rio-grandina para vir amanhã aqui no galpão do Eco, que ali tem a venda dos produtos. Desse pessoal maravilhoso, e aqui no Campus Carreiros.
0: Então são 7 horas e 50 minutos e a gente vai aqui tocando o nosso programa Primeira Página através das ondas da FURG FM 106,7
1: MHz.
0: Então vamos tocar mais uma musiquinha, né, Everton?
1: Vamos lá.
0: Vamos lá, Guisadinho Taranatiriça.

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0: Voltando, são 8 horas, exatamente 8 horas, aqui através das ondas da FURG FM 106,7
1: megahertz.
0: E já aqui nos estúdios da FURG FM, a nossa querida Lívia Dávila. Bom dia, Lívia, como é que tá? Tudo tranquilo?
2: Bom dia a todos os ouvintes. Obrigada pelo convite, muito bom estar aqui com vocês.
0: Então, a Lívia é coordenadora. O teu cargo, Lívia, explica para nós o teu cargo certinho.
2: Então, essa coordenação se chama Coordenação de Empreendedorismo e Incubação, né? Que nesse momento atende principalmente a coordenação, né, da Inovatio, que é a nossa incubadora de base tecnológica da FURG, né? Incubadora de empresas de base tecnológica da FURG.
0: Sim, e aí a gente vai já perguntando qual é o papel da incubadora, né? Que a gente ouve falar que a FURG tem uma incubadora de novos projetos e tudo. E qual é esse papel, Lívia?
2: Então, Fernando, assim, a gente, na área de inovação, né? A coordenação de empreendedorismo e incubação, ela está dentro da PROIT, né? A PROIT é a Pró-Reitoria de Inovação Tecnológica e Tecnologia da Informação. A PROIT, ela tem o papel de trabalhar inovação e empreendedorismo de forma transversal na FURG, né? Através do desenvolvimento de vários projetos e do estímulo a esse comportamento mais inovador, né?
0: Sim.
2: Onde entra o empreendedorismo. O empreendedorismo, ele é uma vertente, né, que acredita que a gente possa ter um comportamento, né, mais ativo, mais proativo no mundo, né, de construir soluções para problemas. E tem uma visão, claro, de empresarial, né? Eu, como professora da área de administração, né, acredito que o papel da incubadora é dar uma alternativa para aqueles nossos alunos, professores, técnicos, que têm interesse em fazer um projeto acontecer. Então, tirar do papel algum projeto, que seja o projeto de pesquisa dele virar uma solução que vá de fato para o mercado, né? Ou alguém que tem uma ideia inovadora, alguém que quer abrir uma empresa. Então, hoje a gente tem o papel, assim como eu gosto muito de trabalhar com esse conceito, né? Incubadora de empresas é a mesma coisa que incubadora de bebês, né? Eu que convivi com esse mundo aí, né? Dos bebês há muito tempo. Mas a incubadora de bebês, ela é o que a gente coloca numa incubadora de bebês, né? Aquele bebê que não nasce pronto. Ou seja, ele nasceu muito pequenininho, ou ele nasceu com uma deficiência ali no pulmão, alguma necessidade, ele não consegue sobreviver sozinho no mundo. Aí a gente bota ele na incubadora, que é um lugar quentinho, com oxigênio, né, com controles, até ele estar pronto para caminhar sozinho no mundo. Sim. Essa é a ideia de uma incubadora de bebês. A incubadora de empresas é a mesma coisa. Então, tu pega uma empresa que nasceu não pronta, então pega assim, casos muito interessantes que a gente tem na universidade, né? Um projeto de pesquisa, né? Um aluno que, no auge do seu doutorado, pensa assim, puxa, mas isso aqui poderia virar um produto de fato e salvar vidas lá fora, por exemplo, né? O caso, sim, de uma empresa incubada que a gente tem ali. Então, assim, ela pode transformar o doutorado dela num produto que pode ser comercializado e salvar várias vezes. Mas ela precisa transformar isso numa empresa. Só que ela é uma pesquisadora, né? E ela não tem conhecimento nenhum de como é que eu abro uma empresa, como é que eu transformo esse meu produto do meu doutorado num produto que possa ser comercializado para o mundo e atender necessidades do mundo lá fora. Então a gente bota eles na incubadora e ajuda eles pelo esse período inicial da vida dessa empresa, ajuda com gestão, né, e com contatos, tentando achar quem é o mercado, para que eles possam depois caminhar sozinhos. Essa é a ideia.
1: Mas não necessariamente técnicos, servidores, professores e alunos. Também para a comunidade geral, né?
2: Principalmente para a comunidade geral.
1: É isso que eu queria dar ênfase, que todo esse processo de incubação é para a sociedade e também não necessariamente rio-grandina. Aquele que tem uma boa ideia vai fazer parte dos nossos editais e a gente vai dar todo o apoio na base tecnológica.
2: Essa é a ideia. É aproximar também a comunidade de uma solução tecnológica, né? Então, assim, quem é que tem o know-how tecnológico? A universidade tem esse papel.
0: Sim.
2: E a incubadora tem o papel também de ser essa propulsora para a nossa região. Quanto mais negócios novos, né, inovação na nossa região, melhor para toda a região, né?
0: Claro.
2: Então, a universidade, ela tem esse papel. E a incubadora, da mesma forma, tem esse papel. A gente atende muito a comunidade externa. Muito, acho que se 46% ano passado do nosso atendimento aqui, né, especialmente em pré-incubação, que é o espaço onde a gente apoia essas empresas para ver se realmente vira um negócio, né, foi, 46% foi comunidade externa. Né, então, isso tem um papel também de desenvolvimento social regional.
1: Até porque, né, o investimento em especial naqueles prédios é de iniciativa do governo federal, governo municipal e FURG. Então, é uma coisa que extrapola os muros da universidade para atender a comunidade em geral, né? Eu só quero dar ênfase a isso porque as pessoas acham que o que é FURG é só FURG. Não, muito pelo contrário.
2: Pelo contrário.
1: E a FURG só existe para atender a comunidade rio-grandina e gaúcha, né?
0: É verdade. Então, vamos seguindo aqui, né, com nossas perguntas, né? Quais os programas previstos para esse ano, Lívia?
2: Então, a gente tem anualmente dois programas fortes, né? Que é o nosso programa de pré-incubação. É um programa que a gente faz para apoiar esses projetos nascentes, né? Para ver se ele vira uma empresa de fato. Né? O que acontece? Nosso programa de incubação, a gente só incuba CNPJs.
0: Sim.
2: Tem que existir uma empresa para fazer um contrato com a gente e entrar nesse programa, tá? Mas existem pessoas, comunidade e alunos, que têm ideias, né? E que não têm ainda o CNPJ. Então a gente organiza, ajuda eles a organizar essa ideia e ver se essa ideia de fato vira uma empresa. Então esse programa é um programa que a gente faz ali uns 4 meses, né? Ele é sempre no segundo semestre, a gente já está começando a chamar a comunidade, né? A gente normalmente começa ele em agosto. E aí ele atende, ele é um curso gratuito para a comunidade e para o ambiente externo, um curso gratuito, né? Que a gente fornece toda a estrutura de mentores, né? De uma formação acadêmica, né? Para desenvolvimento de negócios, de novos negócios. Tá, então, a gente faz o convite já, em seguida eu mando para vocês, quando a gente abrir as inscrições, eu mando para vocês. E a comunidade que tem interesse já pode começar a ficar atenta às nossas redes sociais, que a gente vai divulgar esse programa. E o nosso programa de incubação, que é um programa permanente, né? A gente tem hoje 7 empresas incubadas, né? E fazemos esse movimento, né? Um processo que tem um movimento, as empresas ficam 2 anos com a gente, então enquanto uma está saindo, a outra está entrando, né? Sim. Muito legal esse movimento. E a gente tem empresas residentes da incubação, né? Que são essas empresas, então, que a gente, nesse momento, está dando esse apoio para que elas possam, então, crescer e andarem sozinhas, né?
0: Quais são as ações que vocês fazem para incentivar a cultura empreendedora dentro da FURG?
2: Então, a cultura empreendedora, da mesma forma como qualquer iniciativa da universidade, a gente tenta trabalhar ela de forma transversal. Né? Eu entendo, sim, empreendedorismo é um tema que tem uma certa resistência, né? Em diversas comunidades, né? E tem aquele olhar... até ultrapassado, vou dizer aqui, porque como eu sou pesquisadora da área, posso falar isso, né? Mas um comportamento até, em alguns casos, ultrapassado, de olhar o empreendedorismo como um movimento ligado ao capital. Né? Ele tem essa vertente, óbvio.
1: Ele necessita disso.
2: Ele,
1: né,
2: necessita para o seu desenvolvimento.
0: Afinal de contas, vivemos num mundo capitalista. Né?
2: Né? Mas assim, ele é assombrado por esse, né, olhar muito voltado ao capital. E na verdade, a gente tem iniciativas muito interessantes. Eu escutava vocês antes de vir para cá. Olha, o nosso grande finalista do Prêmio Banco do Brasil é um projeto eco que une o empreendedorismo social, né, com plataformas digitais. Isso é genial. Né? Isso é genial. Então, assim, a gente tem como trazer um olhar do empreendedorismo para esse olhar muito mais da ação, né? Da solução de problemas para o mundo. Então, o empreendedorismo, ele é um movimento que já é resistência, aí, vamos dizer, né? Na nossa sociedade. Então, tem muitas disciplinas nos nossos cursos de graduação, de pós-graduação, ligadas ao empreendedorismo. Então, a gente tenta articular com esses professores que já trabalham essas disciplinas, né? E fortalecer esses movimentos, então convidar essa comunidade para eventos, palestras, projetos que a gente desenvolve ali, procurando aumentar a sensibilidade da comunidade a esses movimentos, principalmente dos professores, porque os professores são responsáveis por enxergar no aluno aquele potencial, né, de ele ser, dele escolher o empreendedorismo como uma das carreiras possíveis. Né? Além do emprego formal e além da carreira de pesquisador, por exemplo, ele tem uma terceira opção, né? E muitas vezes ele tem um perfil, né? E aí o professor saber incentivar ele para esse perfil e a gente poder dar esse apoio aí para esse aluno que descobre, para esse professor que se interessa, para esse técnico que entende que pode fazer alguma coisa e para a comunidade geral em especial, né?
0: Quais são os principais critérios da seleção para quem tem um projeto para entrar na incubadora?
2: Tá. Então, o programa de incubação, ele é para CNPJ, como eu falei, né? A nossa incubadora, a Inovatio, ela é uma incubadora de base tecnológica. Então, o principal critério para nós é que seja um projeto que utilize base tecnológica. E base tecnológica, para nós, é uma nova tecnologia para fazer qualquer coisa. Pode ser uma nova tecnologia social ou uma nova tecnologia industrial, por exemplo. Né? Todo mundo acha que incubadora de base tecnológica é só para computação. Né?
1: Só aplicativos.
2: Só aplicativos, mas novos produtos, novos alimentos. Hoje a gente tem uma empresa incubada que está desenvolvendo um novo alimento. Então, a nova crepioca, né? Que é uma crepioca em pó. Né? É o desenvolvimento de produto alimentício. Né?
0: E o Samuel falava aqui também para nós alguma coisa sobre algas, né? E que é para implemento de ração animal e essas coisas assim, né?
2: É, a gente tem várias empresas na universidade que surgiram a partir da universidade. Terra Mares é um exemplo, né? Ela utiliza para agricultura, né? Para tratamento do solo, algas para tratamento do solo, para substituir os materiais que não são tão positivos assim para a agricultura, né? Então eles usam as algas para desenvolver um adubo.
0: Sim.
2: Né? E isso é genial. Vamos pensar que a gente está tirando de dentro dos nossos laboratórios aquela ciência mais dura, como a gente chama, né?
0: Uhum.
2: E transformando isso em produtos. Esse é o meu grande objetivo pessoal dentro do processo ali da incubadora, é a gente conseguir identificar esse potencial aí da universidade, né? Das pesquisas de 50 anos da universidade e transformar em produtos reais.
1: E justamente as pesquisas fomentam muito isso, né? A gente, o nosso amigo Jorge ali, o Spirulina, uhum, né? Que o pessoal da EQA ali, que tem, trabalha muito nessa parte de alimentação, e com certeza muita coisa sai dali, né?
2: Muito, muito. E eu acho que é que há outro exemplo muito importante. A gente tem a Nurst, que é uma empresa incubada de uma aluna da EQA, né? Que ela está fazendo um sensor para identificação de tuberculose.
0: Né?
2: Tuberculose ainda é uma doença que mata muito no Brasil.
0: É verdade.
2: E ela está desenvolvendo um sensor, né, muito simples de ser utilizado, que diminuiria sensivelmente o tempo de espera para o diagnóstico. Então pensa, isso é solução para o mundo, né? Então assim, a inovação no mundo inteiro, ela é muito baseada no conhecimento científico das universidades. Então, a gente, no Brasil, a gente precisa entender que chegou a nossa hora, né? Chegou a hora de tirar de dentro das universidades esse potencial enorme de desenvolvimento que a gente tem.
0: A gente tem como base, na pesquisa tecnológica da medicina, a médica brasileira que conseguiu resolver o problema, grandes problemas contra a medula óssea e a parte de... não sei se é bem esse o termo que eu vou usar, né? Mas de recuperação da medula óssea, fazendo pessoas até andar novamente, né? E isso é uma pesquisa, assim, incrível. Imagina quanta gente essa médica vai poder ajudar com a pesquisa dela e um produto lançado no mundo, que bem provavelmente dentro em breve deve estar já ocupando as farmácias do mundo inteiro. Uma pesquisa médica de uma médica brasileira, né?
1: De uma universidade pública, de
2: mensagem.
0: Pública.
1: Que não é só baderna, tem ciência
2: tem
1: aqui.
2: Tem ciência. Gente. E a ciência precisa sair dos muros, né? É isso que a gente pensa.
1: E esse é um dos papéis, inclusive, nosso aqui da Rádio FURG FM, é divulgar a produção científica da Universidade Federal do Rio Grande, que a gente não divulga. O pessoal às vezes faz confusão que a rádio tem um papel de comunicação interna. Muito pelo contrário. A gente quer comunicar com o mundo e mostrar ao mundo tudo aquilo que a FURG tem de potencial para vocês.
0: E na verdade, né, meu irmão mais velho, Rogério Tubino Viana, é professor da FURG, né? E ele me dizia assim: cara, quem sabe vocês criam um projeto de falar com alunos doutorandos da FURG, que já estão fora da FURG, fora dos muros da FURG, produzindo ciência fora, né? E quanta gente não tem por aí, já gente produzindo no mercado coisas que foram incubadas dentro da FURG, né? Então, isso é um projeto para se pesquisar, para se lançar no ar e dizer o que está acontecendo aqui dentro. E nada melhor do que ter esta incubadora aqui dentro da FURG e projetando para fora dos muros da universidade essa ciência toda, né, Lívia? Isso é muito importante. Como uma incubadora se integra à série curricular da universidade?
2: Então, por meio dessas disciplinas de empreendedorismo e ações de empreendedorismo, os cursos nos chamam muito, sabe? Principalmente os cursos de graduação, os alunos têm, né? Já chegamos no ponto dos alunos terem esse interesse. Então, quando tem semana acadêmica, quando tem aula inaugural, então os cursos nos chamam muito para participar, para falar um pouco sobre o tema, para desenvolver workshops. O ambiente do Ocean Tech, né, que é onde a gente fica instalado, também é muito agradável, né? Então a gente convida a comunidade acadêmica para ir para lá, para, né, estudar lá e desenvolver suas atividades lá. Então, quando tem uma aula inaugural, a gente convida o pessoal para fazer a aula inaugural lá no Ocean Tech. E aí a gente faz uma palestra ou a gente faz um workshop. E tem um programa muito legal que, assim, eu espero poder divulgar amanhã já. A gente foi contemplado num edital CNPq, né, que saiu o resultado preliminar ontem, deve sair o resultado oficial hoje. Nós somos aprovados em segundo lugar no Brasil com esse programa. E ele é um programa de bolsas para alunos de graduação. Então nós vamos selecionar 10 projetos, onde um dos alunos do grupo vai receber uma bolsa por 6 meses para desenvolver uma ideia e ver se ela consegue virar uma empresa. Olha que legal, tudo que é nosso trabalho, né? O CNPq, MEC, entendeu que é importante estimular um aluno de graduação, né, e pagar uma bolsa para ele, não para ele desenvolver um projeto científico, mas para ele desenvolver o projeto de uma empresa, para ver se no final ele chega, né, capaz de montar aquela empresa de verdade. Então é para dar vazão a esses sonhos de muitos graduandos nossos, né? Então, assim, é o mesmo trabalho que eu tento fazer lá, eles entenderam que valia a pena investir. Então hoje nós vamos ter 10 grupos, né, investidos por esse programa aqui na FURG. A gente tem que lançar o edital no máximo até amanhã, né? Então, assim, uma super novidade que a gente foi aprovada essa semana e que eu acho que é importante para a nossa comunidade aqui.
1: Não, e mais legal disso, que eu sou oriundo do ICEAC também, né? Eu sou bacharel em ciências contábeis, e a gente tem durante toda a graduação aquele incentivo ao empreendedorismo, e agora tu entrar com um projeto de bolsa, quer dizer, é uma coisa muito legal, porque tem, aí voltamos ao capital, né? A gente tem a necessidade do capital para incentivar com que as coisas aconteçam, né? E tu premiar o aluno com uma bolsa para ele dar continuidade a todo aquele projeto, que é um projeto acadêmico, né? E quiçá vire efetivamente um projeto social, industrial, seja lá o que for, é muito interessante. E parabéns para vocês aí do Innovation. Com essas iniciativas maravilhosas aí, sendo capitaneados hoje pelo Samuel e equipe ali, né? Muito interessante isso. E aí vou mandar um abraço também pro Gibon aí, que estava na gestão anterior.
2: Gibon
1: ali,
2: da gestão, né? Anterior. Gibon, uma figura importante, né? Uma figura muito importante na inovação do Estado e do Brasil.
1: Exatamente.
2: Assim, um cara, né, que abriu as portas para a universidade ser reconhecida. Hoje a gente vai fora daqui. Da FURG eu conheço o Gibon. Então ele abriu as portas pra gente ser reconhecido lá fora, assim, nesse ambiente. É uma figura importante pra nós aqui, uma referência.
0: Que legal. Quais são as etapas do processo de incubação e qual a duração média de permanência das empresas que eu já vinha mais ou menos falando aqui, né?
2: A gente tem um processo seletivo aberto, né? Ele é permanente. Então, normalmente envolve uma conversa comigo, né? Eu identifico se é uma empresa de base tecnológica ou não. Sendo uma empresa de base tecnológica, a gente faz uma banca, né? Essa banca tem como objetivo avaliar o potencial desse negócio, né? Se ele realmente tem condições de ser incubado. A banca é composta ali pela ProIT, pela própria ProIT, e eventualmente algum convidado, dependendo da área. Então, se é alguma coisa de algas, a gente chama alguém relacionado a essas pesquisas para apoiar a gente no desenvolvimento, na análise dessa proposta. E aí faz o contrato com a FURG, é um contrato oficialmente, né? E aí passa a integrar, então, o nosso grupo de incubados. O nosso programa de incubação é de 2 anos, né? A empresa pode prorrogar por mais um, se tiver necessidade. Hoje a gente tem uma característica na universidade que é muito importante para nós, que a gente atrai muito spin-offs. Spin-offs são aquelas empresas que surgem de dentro de projetos. Então, são consideradas deep techs. São empresas tecnológicas de ciência muito profunda, que é o caso desse sensor, por exemplo, da tuberculose. É uma empresa que até ela está pronta para ir para o mercado, na maioria das vezes, não é 2 anos que a gente consegue. Então, empresas que ficaram com a gente ali mais tempo, Algasul, né, que trabalha com algas, Terra Mares, que trabalha com algas, a maioria delas fica por um tempo médio aí de 3 anos e meio, 4 anos com a gente.
0: Que legal isso. A gente vai ter que trazer esse pessoal aqui para poder falar esse sensor da tuberculose, como é que funciona e tudo, né? Trazer essa gente aqui para conversar conosco e para expor pro mundo fora dos muros da universidade, para entender direito como funciona e toda essa parte de incubação, né? E de tecnologia dentro da universidade. E a gente também está sabendo aí das novidades que estão vindo, que o Samuel já teve por aqui conversando com a gente, né? Dessa empresa japonesa que vai trazer as torres offshore, né? Para captação do vento, né? Das torres eólicas, né? E ele já falou, isso é uma novidade, né, Lívia? Isso é uma coisa que está acontecendo por agora, né? Qual é as datas, essa empresa vem quando, isso já vai estar acontecendo quando?
2: Então, o Ocean Tech tem feito aí um trabalho importante, né, de captação dessas novidades aí para, né, para nossa comunidade aqui. Eles estão assinando contrato, então eles já estão se tornando residentes do parque, né? Então hoje a subsidiária brasileira dessa empresa, ela já é residente do Ocean Tech, o endereço dela já é Ocean Tech.
1: CNPJ,
2: né?
1: Dela é
2: CNPJ
1: aqui.
2: CNPJ, né? Dela é aqui em Rio Grande, né? O que é muito bom. Mas esse movimento deles é um movimento que já começou de forma espalhada, né? É um grande convênio entre várias instituições que já estão fazendo parte desses modelos, né? Inclusive, alguns pesquisadores da FURG devem fazer parte desse grande conglomerado aí de esforços para fazer isso se tornar real, né? Então, a gente já tem professores ali envolvidos que já estão tocando projetos. Na verdade, isso já está acontecendo, tá, Fernando? Os prazos e os tempos assim, das entregas vai depender muito desse movimento. A ciência tem disso, né? A empresa que é baseada em ciência tem disso. Os tempos dela são os tempos da própria ciência. Então, sim, o desenvolvimento desse projeto é um desenvolvimento que depende muito de quanto tempo a gente vai demorar para, né, identificar cientificamente o que pode ser feito, né? Mas já está tudo começando, tá, Fernando? Já existe, a empresa já existe, já está aqui, já está promovendo eventos dentro do Ocean Tech, né, de convênio. Então, tudo isso já aconteceu.
0: A gente também quer trazer o pessoal para falar sobre isso, né? Sobre essas torres offshore, né? Sei que é uma empresa japonesa, mas que bem provavelmente devam ter técnicos que falam
2: português. O líder técnico deles no Brasil é brasileiro da USP.
0: Então perfeito. Vamos trazer esse pessoal aqui para conversar sobre essas torres offshore, para a gente saber mais sobre esse projeto, uma coisa que é um avanço tecnológico incrível. Torres eólicas que funcionam no oceano, né? Isso é muito legal. E também trazer toda essa parte, né? Do Aeolo, que é o deus do vento, né? Então, isso é muito legal. Pode citar um caso de sucesso que nasceu aqui e que hoje opera de forma independente no mercado, Lívia?
2: Ai, que bom. Posso vários, né? Mas assim, eu acho que tem um caso muito interessante, emblemático nosso, que não é um caso que passou pela incubadora, mas ela passou pelo movimento inovador da FURG, né? Conviveu naqueles espaços de inovação, foi residente do Ocean Tech e hoje ganhou o mundo, que é a Anotaí. A Anotaí é uma empresa que foi fundada por 5 alunos da computação, né? E que, oriundos de um projeto de pesquisa, né? E eles desenvolveram uma plataforma de anotar pedidos, né? Como se fosse um garçom. E fizeram isso de forma virtual para atender uma necessidade que estava crescendo na época, que eram os pedidos de lanche pelo Facebook. Para tu ver quanto tempo faz isso. E eles estavam no momento certo, na hora certa, veio a pandemia e o sistema deles explodiu, né? E hoje eles respondem por 40% e poucos das vendas do iFood. Eles foram comprados pelo iFood e hoje eles são, né, um braço ali do iFood. Os meninos estão super felizes, a gente encontrou eles esse ano no South Summit. São meninos ex-FURG que têm um carinho gigante, né? Eles foram no nosso stand lá da FURG no South Summit conversar com a gente. São, né, alunos de sucesso da nossa universidade que montaram uma ideia. A ideia deu certo, foi para o mundo e eles continuam apoiando esse ecossistema e participando das aulas do pessoal da computação aqui, né? Dando palestras e convivendo. Então, acho que esse é um caso, sim, muito importante para a gente fazer de referência, porque são jovens, muito jovens, que fizeram uma história, né, muito bonita. Assim. E acho que Augen e Terra Mares são dois grandes exemplos para nós. Né? A Augen é uma empresa que ainda é residente da universidade, né, da FURG, ainda reside aqui no nosso espaço. A Augen foi uma empresa que surgiu na EQA, com dois professores e um pós-doc, né, por meio de um desenvolvimento de um projeto junto com a Corsan. E dali surgiu a ideia de uma ferramenta que ajudasse, né, a garantir a qualidade da água. Eles estão instalados no prédio do Oceantec ali, foram adquiridos pela Bio, e a Bio é um grande grupo mundial, né, que trabalha com limpeza da água, então com todos esses elementos aí de qualificação da água, né? E é uma empresa que continua aqui, né, com os professores daqui, que hoje são licenciados e atuam dentro da empresa, né? E hoje a Bio oferece quase 100% das suas vagas de trabalho para alunos ou ex-alunos da universidade. Então, fazendo girar aquela roda que a gente fala bastante, né, que é ainda, além de compartilhar o seu espaço de inovação com a gente, né, eles ainda geram emprego e renda aqui para a nossa comunidade interna da universidade. Né. E a Terra Mares, que é a nossa empresa vencedora do South Summit. South Summit é o maior evento de inovação da América Latina. Ele acontece em Porto Alegre. No ano passado, a Terra Mares ganhou o prêmio primeiro lugar da indústria 5.0, sexto lugar no geral, na batalha de startups. Né? Então, uma startup assim, super reconhecida, com vários prêmios, e por desenvolver um produto, né, que usa alga como base para adubo, né, para tirar um pouco do impacto ruim do adubo e ainda utilizar um mecanismo que é a alga, que é algo abundante aqui na nossa região, né? E também uma pós-doc, né, dentro de um laboratório da Oceano, dois ex-alunos, né, da FURG, que se juntam então e desenvolvem uma solução incrível, né, e que hoje são super reconhecidos. Eles, o prédiozinho deles é do lado do Eco, né? Então, vocês estavam falando que enxergam um Eco daqui, eu estava escutando vocês antes de chegar. Então, ali do lado do prédio do Eco tem um prédio que era o primeiro prédio da Inovate, que era a Coperse, né? E naquele prédio ali a gente tem instalado a Crepioca e a Terra Mares, duas empresas nossas, e a Terra Mares ali, né, desenvolve esse produto, e eles são uma empresa genuinamente aí, FURG.
1: Coperse, né? Que era a antiga Coperve, que de sá volta a funcionar agora, porque teremos vestibular na universidade.
2: Deus,
1: né,
2: te ouça.
0: Então tá, a gente tá chegando aí no final do nosso programa, infelizmente, né? Sempre fica aquele gostinho de quero mais, né, Lívia? Então a gente pede para tu fazer as tuas considerações finais e que a gente consiga aí trazer mais gente para compor este quadro maravilhoso da Oceantec aí, das inovações tecnológicas.
2: Então, obrigada, sim, meninos, pelo convite, né? Agradecer a Raquelzinha, que não está aí hoje, mas é importante para a gente ter esse espaço, né? Assim, toda felicidade e sucesso aqui para a rádio. Acho que a gente lida aí com essa necessidade de trabalhar para além dos recursos, né? E conseguir botar no ar de novo a rádio. Estou super feliz e queria parabenizar vocês por esse esforço. E dizer que lá na Inovatio a gente segue desenvolvendo um trabalho muito importante, né, e muito sério, ligado à ciência, à tecnologia e à inovação, né, respeitando as características da nossa universidade, tentando integrar ao máximo com o que a nossa universidade tem de grandes objetivos, né, e chamar essa comunidade, todo mundo que tiver interesse no que a gente faz, siga a gente nas redes sociais, né, da Inovatio FURG, e conheça a gente lá. Tem dúvida? Vai lá conhecer a gente, né? Vai lá falar com a gente, saber como é que funciona todo esse nosso movimento. E tem muitos movimentos aí acontecendo, então a gente convida a comunidade, tanto para ajudar a gente a divulgar, porque é importante isso também, né? Quando a gente divulga os movimentos da universidade, a gente divulga o nome da FURG. Então, ajudar a compartilhar essas informações e me colocar também à disposição, nós, as nossas incubadas, para vir conversar com vocês aqui e contar um pouco mais do que é esse desenvolvimento tecnológico que a gente procura fazer lá.
0: Então tá, essa foi Lívia Dávila, né?
2: Coordenadora da
0: Innovation, conversando aqui conosco sobre todo o processo de incubação de empresas dentro da FURG, né? E dentro da Oceantech, né? A gente sempre é um prazer receber as pessoas que fazem a FURG esse nome gigante que é fora dos muros da universidade, né? Então, sempre que puderes, Lívia, tiver um tempinho, dá uma passadinha por aqui, se não para entrar no ar, pelo menos para tomar um café com a gente, para poder conversar bastante aí sobre Innovation e também sobre a Oceantech. Esse é o programa, já está terminando, né? O programa Primeira Página, que vai ao ar pelas ondas da FURG FM 106,7.
1: Megahertz.
0: Pô, quase perdeu o time de novo, né?
1: Eu tava olhando ali o Camarão Pistola, por isso que eu me...
0: Ah, então fala. A gente tem dado notícias sobre os animais hoje, não é uma notícia sobre o coração, né? O superpoder dos camarões pistola, eles conseguem fechar suas garras com tanta rapidez que criam uma bolha de cavitação que atinge temperaturas próximas a 4.700 graus Celsius por uma fração de segundos e produz um som mais alto que um tiro de revólver.
1: Olha, cara, que legal, hein?
0: Que loucura isso, né? E o destaque do programa de amanhã é a Gabriela Prado, escritora, contadora de histórias e professora. E o encerramento, a frase de encerramento do dia: a pressa é inimiga da perfeição, mas o ócio criativo é o pai da inovação. Então, aí, em homenagem a Lívia Dávila e toda essa inovação, né? Essa frase vem de Domenico De Masi.
1: Então, temperatura em Rio Grande nesse momento, 8 graus e 3 décimos. Sensação térmica de 4,7. Foi um prazer ter estado com vocês.
0: Esse é o final do nosso programa Primeira Página, através das ondas da FURG FM 106,7.
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3: A Comissão de Constituição e Justiça aprovou a disponibilização, em inteiro teor e em formato aberto, de faturas de cartões corporativos do governo. O projeto proíbe ainda a classificação de sigilosa para despesas como alimentação, bebida, telefone, restaurante e hospedagem. O relator Carlos Portinho, do PL do Rio de Janeiro, admitiu uma exceção para casos que envolvam a segurança nacional. Mas caberá ao Senado decidir sobre a manutenção ou não do sigilo.
4: Propõe o Senado Federal, qualquer de suas comissões, órgãos titulares de controle externo, nos termos do artigo 71, caput da Constituição Federal, sejam competentes para decidir sobre a manutenção do sigilo das despesas pessoais de agentes públicos que utilizem recursos dos cofres públicos federais ou pelos quais a União responda.
3: A mesma transparência deve ser dada a saques, notas fiscais e recibos referentes ao ressarcimento de servidores. Da Rádio Senado, Bruno Lourenço.
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0: 9:33. Bom dia a todas, todos e todes, iniciando mais um Paralelo 30, aqui na FURG FM 106,7, também em transmissão simultânea pelo YouTube, canal FURG Oficial, e ainda pelo streaming de áudio na rádio digital, disponível ali no player do site da FURG, também no site da APTAFURG, e nos buscadores aí na internet, nos navegadores de modo padrão, encontra a rádio FURG FM. Esse é o Paralelo 30, iniciando nesta manhã, manhã de quarta-feira, 20 de maio. A temperatura no município do Rio Grande é 11 graus, sensação térmica 7, e a umidade relativa do ar é 80%. Nesta manhã gelada de quarta-feira, ainda não é inverno, porém parece muito. Eu sou Deca Santorum, começando por aqui o Paralelo às 9:30, ele segue das 9:30 até às 11 horas da manhã. Vou já dar o bom dia para a Érica Xavier, que me acompanha aqui, ao menos durante essa semana, fazendo a substituição de Rafa Viana. Bom dia, Érica.
1: Bom dia. Mas deixo aqui o questionamento filosófico. É possível dar bom dia neste frio?
0: Tem quem goste.
1: E substituindo Rafa, jamais.
0: Fazendo aquela com todo respeito, com toda a responsa.
1: Né? Peguei o bastão por enquanto, já vou entregar para ele.
0: Sobre isso. A gente vai aí equilibrando os copos durante essa semana. E a Érica entrou aí com uma contribuição significativa, porque pensava eu, socorro, o que farei?
1: Eu imagino. E deixar o recado pro Rafa, né? Não sei se ele tá nos ouvindo, se ele estiver acordado.
0: Eu espero que não.
1: Eu espero que não também. Eu ia dizer, se ele tá acordado 9:30 da manhã,
0: ouvindo o seu trabalho,
1: por favor, volte a dormir.
0: Desliga.
1: Mas estamos todos e todas morrendo de saudade.
0: Estamos, mas queremos muito o Rafinha aí recuperado, com o seu devido descanso. E semana que vem aí a gente vai, até o final da semana a gente vai se atualizando, né? Se ele já retorna na segunda-feira. Enquanto isso, Érica vai tocando por aqui junto comigo. Hoje, quarta-feira, dia 20, nós temos convidadas. Nós fizemos as últimas duas edições, uma de notícias e a outra com aquela seleção musical super especial que fizemos ontem, né, Érica?
1: Com certeza.
0: E hoje temos, né, a pauta específica, entrevista, conversa com a secretária de município de assistência social e direitos humanos, Janelisa Pérez, e a assessora de gabinete, Arlete Costa, que virão nos falar sobre o programa Família Acolhedora, que tem aí em diversos municípios, e aqui em Rio Grande ele acontece, ele existe também, tem aí a sua estrutura, e precisamos difundir mais, conversar mais sobre, entender mais sobre o programa, porque ele vem aí com uma proposta de acolhimento, de cuidado coletivo, para que crianças e adolescentes, né, que têm aí o seu afastamento da família de origem definido por decisão judicial, possam, enquanto a situação se resolve, se encaminha, possam ter o acolhimento num lar, numa casa de uma família com uma estrutura para receber, né? Temos aí uma série de questões que nos mostram que o Família Acolhedora, ele traz mais benefícios do que o abrigamento, né? E a gente vai conversar sobre isso com a Arlete, que vivencia, trabalha, constrói essa política há muito tempo. E também de Janelisa Pérez, que também faz isso, é uma assistente social servidora do município. E neste momento aí, nessa gestão, está como secretária. Então é uma dupla que sabe muito o que está fazendo por ali, conhece muito a dinâmica, né? da assistência social e dos direitos humanos no município. E elas virão, a partir das 10, conversar com a gente, Érica.
1: Sim.
0: Eu vou mandar um beijo, começando por aqui já, para Vinícius Rocha.
1: Nosso famoso xaropinho.
0: Do nosso coração. Vini nos deu bom dia aí antes, né, do programa entrar no ar. Ele deu bom dia e disse, ó, já tô sabendo, né, do tema da entrevista de hoje, que é o Família Acolhedora, e que as entrevistadas serão, aí diz o Vini, a Diana Elisa e a mãe. É, porque a Arlete é a mãe do Vini Rocha. E aí ele disse, tô na audiência, viu? Sou um paralelers de respeito. E é mesmo, né? Paraleler de responsa é esse.
1: Não, é daqueles estava ouvindo que... a gente antes da gente entrar no ar.
0: Antes da gente, tu entendeu?
1: Sempre dois passos à frente.
0: Sempre, sempre. Não, mas esse aqui ele voa, né?
1: É verdade.
0: Então, e aí a gente sempre diz, né, que pra gente... Cada retorno desses que a gente recebe. Ontem até lembrei agora, mandar um salve pro Cláudio Gabriel, que é do Sindicato dos Trabalhadores da Pesca em Rio Grande, que tem também ali o espaço, o podcast Sindicatos em Ação. O Cláudio Gabriel compartilhou aquela livezinha que a gente fez curtinha no Instagram, chamou também para a pauta de hoje, então mandar um abraço. E dizer, né, esses retornos que a gente recebe, essas pessoas que falam de lugares, de movimentos, nos acolhem, nos impulsionam, nos motivam muito para fazer o Paralelo 30, né?
1: Não, e como é gostoso, né? Porque quando a gente está aqui dentro do estúdio, a gente não tem noção de quem está nos ouvindo.
0: Exatamente. Né?
1: Então, quando a gente recebe uma mensagem, assim, uma manifestação, um compartilhamento, uma coisa, a gente percebe que, poxa, que legal, entendeu? Olha que qualificada a audiência.
0: Uhum.
1: Olha quanta gente massa
0: é aí, né?
1: Que para o seu dia para nos ouvir.
0: E é isso, né, Érica? A gente quer sempre muito, muito... Muito mesmo. Se tiver alguém que está conhecendo o Paralelo, que né, sintonizou aí na rádio ou acessou pelo YouTube, não sabe do que se trata, né? A gente quer muito, né, que venha mais audiência, pessoas novas. Mas a gente também se motiva e se orgulha muito de ter na nossa audiência... pessoas e representações, né, que já buscam o horário do Paralelo, que dialogam com a nossa construção, com a nossa linha editorial. Então, é o nosso combustível, né, nos dá aí força para seguir nesta correria, Érica.
1: Isso aí.
0: Fala comigo, tens algum destaque que tu queira fazer pra gente começar a edição de hoje?
1: Poxa, Deca, tenho. Tenho, mas é uma maldade.
0: Ai, achei que ia falar outra palavra, meu Deus, tá.
1: É uma maldade com a classe trabalhadora, né? Reviravolta no fim da escala 6x1, emenda de 176 deputados prevê jornada de 52 horas e corte no FGTS. Texto apresentado pelo Centrão muda pontos principais na PEC e cria a transição de 10 anos para a redução da jornada de trabalho no Brasil. Uma emenda apresentada pelo deputado Sérgio Turra, do PP, aqui do Rio Grande do Sul. E, olha, como diria um conhecido meu, adivinha o DDD? A PEC do fim da escala 6x1 pode gerar uma reviravolta na jornada de trabalho no Brasil. O texto, que já reúne 176 assinaturas na Câmara dos Deputados, prevê redução pela metade do FGTS pago pelas empresas, isenção temporária de INSS para novas contratações e até a possibilidade de jornadas de 52 horas semanais por meio de acordos coletivos. A proposta também cria uma transição longa antes da redução da carga horária, Antes da carga horária.
0: Vai.
1: Antes que a redução da carga horária passe a valer oficialmente.
0: Ah, sim.
1: Pelo texto, a mudança só começaria a ser implementada daqui a 10 anos. E ainda dependeria do cumprimento de metas nacionais de produtividade, que seriam medidas futuramente por um órgão oficial de estatística.
0: Uhum.
1: Então, assim, ó, a gente ainda tem ali, ó, o que a emenda da escala 6x1 quer mudar?
0: Uhum.
1: Redução do FGTS de 8% para 4%. Isenção temporária da contribuição patronal ao INSS para novos empregados.
0: Gente.
1: Desconto de gastos com novas contratações no cálculo do IRPJ e da CSLL. Crédito tributário para empresas do Simples Nacional e do lucro presumido que abrirem novas vagas. Então, assim, ó, incrível que quando a gente acha que vai dar um passo para frente, a gente dá dois para trás, né?
0: Uhum. E né, o quanto ofende ou ameaça qualquer iniciativa e movimento de conquista, uhum, de direito trabalhista.
1: Com certeza.
0: Né?
1: Com certeza.
0: A classe trabalhadora, quando vai, como tu bem disse, né, dar um passo para frente, quando vai ganhar assim, ó, um fôlegozinho,
1: uhum,
0: né?
1: Uhum.
0: Bom, vem todo um movimento violento, voraz, de retirada de mais uma penca de direitos.
1: Sim.
0: Ah, vocês querem mais direito? Então toma. Vamos tirar aqui mais alguns de vocês. E sempre a classe patronal, a quem tem dinheiro e detém os meios de produção,
1: uhum,
0: né, Érica?
1: Uhum.
0: Querendo se beneficiar.
1: Não.
0: Querendo se isentar e não custear.
1: Sim,
0: né? Então,
1: sim,
0: diminui o direito da classe trabalhadora, onera mais ainda
1: uhum,
0: o governo, né?
1: Sim.
0: E, bom, eu enquanto patrão, eu enquanto rico, não posso ser onerado, porque isso seria um absurdo.
1: É o famoso farinha pouca, meu pirão primeiro, né?
0: Sempre, né? Pirão sempre primeiro.
1: E eu fico pensando que a gente precisa muito dar nome a quem tá fazendo esse tipo de maldade com a classe trabalhadora, né? Porque essa turminha é a turminha do Nicolas Ferreira, é a turminha, né, dos Bolsonaro, é a turminha que não valoriza a classe trabalhadora.
0: É.
1: Imagina uma mulher mãe, tá, com 52 horas, trabalhando 52 horas semanais, né, só no seu emprego formal.
0: Isso.
1: Então, tem coisas que são inaceitáveis.
0: São. Érica, eu tenho informe, daqui de Rio Grande, mas eu vou trazer antes um destaque do Mídia Ninja, que nos fala sobre a Bolívia. Camponeses e indígenas realizam greve geral e exigem renúncia do presidente. A crise política e social na Bolívia se intensificou a partir deste domingo, dia 18, quando os bloqueios de estradas e a greve por tempo indeterminado, convocada por sindicatos e organizações sociais contra o presidente Rodrigo Paz, completaram 14 dias sem sinais de solução. Enquanto diversas rodovias seguem interrompidas em diferentes regiões do país, grupos avançam pelo altiplano boliviano rumo a La Paz para exigir a renúncia do mandatário. A chamada Marcha pela Vida para Salvar a Bolívia percorreu aí cerca de 40 quilômetros neste domingo, saindo da localidade de Calamarca até El Alto. A mobilização reúne setores camponeses, indígenas e operários que rejeitam as medidas econômicas planejadas pelo governo de Paz. A marcha começou na segunda-feira anterior, a 188 quilômetros ao sul de La Paz, e deve se reunir, né, andando e se reunindo ao longo aí do final de semana, do início dessa semana. Na segunda-feira passou ali junto e se juntou à Federação de Camponeses de La Paz, também Central Operária Boliviana e está aí se juntando a outras organizações e movimentos que mantêm protestos e bloqueios em várias regiões do país. Os bloqueios resistiram às operações realizadas por policiais e militares que tentaram desbloquear as principais vias que mantêm a capital boliviana parcialmente isolada. Segundo informações oficiais, ao menos 47 pessoas foram detidas e 5 ficaram feridas durante as ações de desocupação realizadas no sábado. Bom, tá aí destaque do Mídia Ninja, tá? E aí trago o portal também para brevemente, né, dizer que temos aí, claro que comentários como viva os trabalhadores bolivianos, e aí alguns manifestos de cidadãos bolivianos também dizendo queremos o presidente fora, e aí colocando por vender gasolina, vender, entregar aí, né, nossa gasolina por querer acabar com as terras, com os nossos povos indígenas e por aí vai. E temos também algumas manifestações daquelas que a gente já conhece, né? Eu vou só começar a frase. Todo mundo tem o direito de protestar, mas... que a gente já conhece, que a gente já ouviu. Inclusive em momentos que estava fazendo movimentos de greve.
1: Com certeza.
0: E também nos diálogos e no debate aí sobre este direito de protestar, que é sim um direito, e não pode ser relativizado.
1: Com certeza.
0: Ah, tem o direito de protestar, mas não pode acabar com o direito de ir e vir. Não é assim que a coisa funciona. Isso não é acabar com o direito de ir e vir. Né?
1: Exatamente.
0: A proposta é outra. É outra pegada, né?
1: Então, exatamente.
0: Importante a gente fazer o destaque. O pessoal já tá chegando, o Victor tá. Pode ir pedindo para passar, que a gente tá ainda finalzinho do primeiro bloco. Vou dar o salve pro pessoal que tá no chat do YouTube. O Vini já tava por ali no início, né? Nos dando bom dia para mim e pra Érica. E disse, né? Mandou aí melhoras, boa recuperação pro Rafa e falou: salve, Érica. Beijão nessa pedagoga de luta e comunicadora que eu admiro.
1: Ai, maravilhoso. É recíproco.
0: É um querido, né?
1: Muito querido.
0: Temos aí também a Carla Rosane da Costa dando bom dia na audiência. A Jéssica Veloso, bom dia, Deca, bom dia, Paralelo. A Jéssica também disse: bom dia, minha amiga Érica, um grande abraço.
1: Ah.
0: E agora o Vini, não esperava menos de ti, meu amigo, nos diz aí: viva a luta das trabalhadoras e trabalhadores, viva a luta dos povos originários. E é assim que a gente começa, né, o paralelo de hoje, neste primeiro bloco, com notícias e informes. E as nossas convidadas, que muito nos honram, assim como a nossa audiência.
1: Com certeza.
0: Já vão chegando no estúdio. A gente vai encaminhando aí a finalização desse primeiro bloco. Eu preciso, Érica, trazer mais um destaque. Aí é um destaque de Rio Grande, tá?
1: Uhum.
0: Tem algumas publicações vinculadas aí à Prefeitura Municipal do Rio Grande e também à Secretaria de Município da Saúde que trouxe juntas para a gente fazer o alerta, reforçar o chamamento para vacinação e tentar compreender o contexto local, né? Então tem a notícia da Secretaria de Município da Saúde, foi publicada ontem, que nos diz: boletim aponta baixa cobertura vacinal e reforça a importância da imunização contra a gripe em Rio Grande. Então, na matéria, nos diz que a cobertura vacinal contra a gripe aqui no município ainda está abaixo do ideal entre os grupos prioritários. Lembrando que esse momento ainda é prioritário, né, para esses grupos, essas pessoas que têm aí o direito de se vacinar primeiro. Segundo o boletim epidemiológico, os índices de vacinação chegaram a 47,5% em idosos, 27,8% em gestantes E para crianças entre 6 meses e 6 anos, só 24%.
1: Pô, galerinha, vamos se vacinar, né? Só uma picadinha.
0: Pois então, a vacina, e a gente vai seguir destacando isso, ela é gratuita, ela é segura e segue disponível nas unidades de saúde do município. Em um cenário de aumento das doenças respiratórias e também internações por síndrome respiratória aguda grave, que é a SRAG, vacinar é a melhor forma de prevenir casos graves e óbitos, gente. Temos também ali na página da secretaria, @SMS Rio Grande, que está também vinculado, sendo divulgado pela Prefeitura Municipal do Rio Grande, os boletins semanais e que vão nos apontando aí um alerta, um aumento significativo, como é de costume nessa época do ano, um aumento significativo de casos graves, de internação por síndrome respiratória aguda grave. E, nossa, isso é uma retórica já conhecida e que a gente vai precisar seguir falando, fazendo o apelo. Vacina é pacto coletivo.
1: Exatamente.
0: Vão se vacinar. Convençam, acompanhem, tranquilizem idosos, gestantes, crianças, trabalhadores da educação, do transporte público, pessoas com comorbidades, enfim, todo mundo que está no grupo prioritário, acompanhe, se ofereça para ir junto, dialogue, desfaça aí mentiras e questões aí de

0: Mas hoje tem na Avenida Rio Grande, no Cassino, vacinação gripe e Covid para adultos. É, Avenida Rio Grande, ali em frente à igreja, no meio do canteiro, das 3 da tarde às 7 da noite. Tá? Então, quem daqui a pouco não consigo ir numa unidade, o horário de vacinação das unidades, de modo geral, é até 4:30 da tarde. Pode ir até a Avenida do Cassino, que vai até às 19 horas. É, e temos também, eu vou colocar nos stories do Paralelo, essa informação das salas de vacina, tá? Que é isso, o horário de funcionamento oficial, padrão, diário, é de segunda a sexta, das 8 da manhã às 4:30 da tarde, aí tem ali um intervalo, né? 8 às 11:30, 1 às 4:30. E aí o antigo posto 4, que é Vigilância em Saúde, é das 8 da manhã às 4 da tarde, sem fechar o meio-dia. E ainda tem os horários ampliados na Profilurb, Vila da Quinta, Parque Marinha e Rita Lobato. Então, tem aí turno da manhã, turno da tarde e noite. Busquem se informar. Busquem a sua vacina ou a vacina, o direito aí à vacina dos seus e das suas, para que a gente tenha um inverno que nem começou ainda. Embora ele tenha começado, ele não começou.
1: Então, ele tá dando as caras, né?
0: Ele começou, mas não deveria ter começado, não sei também, né? Mas já está aí.
1: Quequinha.
0: Já está aí.
1: Recebi uma participação aqui de uma pessoa muito querida, muito especial, que é a Tati.
0: A Tati Freitas.
1: A famosa Tati dos indígenas. Né? A gente chama ela assim porque ela é nossa referência, né, de militância indigenista aqui na cidade. E ela mandou pra nós. Tô na escuta aqui. Um beijão pra vocês. Um beijão,
0: coisa
1: Tati.
0: Coisa boa. Beijo, Tati. E aí, são 9:56, a gente já vai aí pro intervalo, para receber nossas convidadas. E vou só trazer aqui, então, tivemos mais um comentário, mais uma daquelas que nos honra a audiência, Caiane Rosa. Bom dia, compas. Vamos que vamos.
1: Vamos que vamos, então.
0: Vamos lá. Gente, não dei antes, mas vou dar agora o bom dia no ar ao Victor, que nos coloca aí pelo YouTube, Victor da equipe da Secom. Pedi pra Érica chamar nosso intervalinho.
1: Já tá tocando a trilha,
0: né? Ver se vamos colocar, quem sabe, um intervalo e uma música enquanto a gente recebe as nossas convidadas, pode ser?
1: Pode ser.
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0: 10h03, de volta com Paralelo 30, nessa quarta-feira, 20 de maio, aqui na FURG FM 106,7. Érica, desanuncia a música para nós, por favor.
1: Nós ouvimos Raiz Forte com Ana Paula da Silva.
0: Maravilha.
1: Fiz a seleção hoje é toda baseada no nosso tema,
0: que é Família Acolhedora. É o programa Família Acolhedora que vamos trazer hoje aqui para a mesa para conhecer melhor, também entender o contexto e o status dele em Rio Grande, né? Se está alcançando aí a comunidade, a população, e impulsionar para que as pessoas conheçam mais e tirem suas dúvidas, né? Porque só ali no textinho que a Arlete me mandou, eu já vi várias coisas de dúvidas que aparecem. Tá, mas é como uma adoção? Não é? Então, a gente vai tirar essas dúvidas hoje aqui com elas, que eu já vou passar a palavra, mas antes disso eu vou trazer os comentários que vieram no intervalo, para já dar um cheiro em vocês. O Vini Rocha, ele tá desde 8h30 da manhã. É importante dizer que ele está desde as 8h, acho que era quase 9h da manhã, quando ele diz, já vi qual é o tema, já vi, aí ele colocou, vi que as entrevistadas serão de Anelisa e a mãe, é bonitinho. Estou na audiência como um bom paraleler que sou, e ele está sempre com a gente mesmo. E Vini já trouxe aí a participação dele ao longo desse primeiro bloco. Ah, então precisava registrar aqui, né, para vocês saberem com quem estão dialogando hoje. Então já tivemos aí o Vini, a Carla Rosane, a Jéssica Veloso, a Caiane Rosa, que eu já havia trazido esses comentários. E agora trago os que surgiram no intervalo. Karina Rocha, vereadora, diz: estamos na escuta, na estrada, mas ouvindo. Nossas referências, essas duas mulheres potentes. E o Vini ainda diz: nessa mesa tem um encontro muito potente. Mulheres que admiro e que representam muito na luta por direitos e justiça social na nossa cidade. Que orgulho de vocês, tomando um mate e ouvindo vocês. Ele diz ainda: beijo para minha madre, te amo, bonitinho. Beijo na Dianelisa, nossa secretária, que faz um trabalho muito qualificado à frente da pasta. Vamos juntos. Gurias, bem-vindas, né? Bom dia, secretária Dianelisa, bem-vinda. Pois é, a gente tá tentando, assim, dar essa...
2: Eu acho que uma vez por ano eu apareço, mas eu fico muito contente de estar aqui, né? Eu fico muito contente de estar aqui há muito tempo, né? Desde a época que eu era ouvinte, aí eu lembro que a primeira vez que eu vim, eu fiquei muito orgulhosa, assim. Eu digo, ai, tô no paralelo.
0: Orgulho nosso.
2: Ah, eu fiquei muito feliz, acho que foi em 2020, 2019, não lembro. Sei que a primeira vez foi em um momento, né? E aí agora, com as na época da pandemia, a gente participava mais. Uhum. E agora a gente está com uma vida corrida, né?
0: Tá.
2: Bem corrida, mas é muito bom estar aqui.
0: Que coisa boa. Bem-vinda. Obrigada. Bem-vinda de novo. Arlete, que a gente apresentou ali, né, na assessoria de gabinete. E quando trouxe ali no início do programa, né, Érica, falei qual seria a nossa pauta de hoje, apresentei, né, falei, citei a Dianelisa e a Arlete. E para além do lugar, cargo, nomenclatura que essas duas estão ocupando hoje, elas fazem parte da trajetória, da construção dessa política, dessa luta, né, por justiça social, pela assistência em Rio Grande há muito tempo. Então, também dá um salve, boas-vindas para Arletinha. Bom dia, minha querida.
3: Bom dia, meninas. É uma alegria muito grande estar aqui com vocês hoje, nesse lugar tão especial que é também o Paralelo 30, lugar dos paralelos. Estar aqui com todas vocês, rever a Érica, minha querida companheira. Estou muito feliz. A Deca, de tantas andanças. E ao lado dessa mulher maravilhosa, potente, criativa, corajosa, que é... foi minha aluna. Então, assim, é um dos encontros que a vida nos proporciona. Porque a gente está em vários lugares, né? Uhum. Às vezes você está num lugar, daqui a pouco tu vai para um outro lugar, uhum, e reencontra as pessoas, né? E aí, para mim, é uma honra estar trabalhando com a Jane, a questão de nomenclaturas. Às vezes o sistema ele te exige isso.
0: Exige.
3: E muitas vezes, para a gente poder andar, é preciso se submeter ao sistema também. Uhum. Então, independente agora, temos à frente de uma secretaria tão importante como a ESMAD, né? Secretaria Municipal de Assistência Social e Direitos Humanos, com uma pessoa que, além de conhecer a política, tem uma caminhada na política, que é a Diana Elisa Pérez, né? Uma grande caminhada de longa data. Conhece os territórios, vem do chão do território. Então, eu também tenho a minha caminhada, junto com várias companheiras e companheiros nessa cidade, a qual agora vou me sentir rio-grandina.
0: Ai, sim!
3: Eu fico muito feliz, não pelo título, porque eu amo essa terra. Aqui eu sempre digo, me tornei gente com outras gentes, né? Com meus filhos. Né?
1: Entendo esse sentimento, Arlete.
3: Eu estudei aqui, a FURG. Eu amo o Rio Grande, o Cassino.
1: Coisa boa.
3: Então, não tenho como não ficar feliz. E é isso.
2: E a professora Arlete, ela tem aí, eu vou chamar mais de professora, assim, ela tem uma participação muito importante na minha vida, enquanto educadora, assim. Quando eu cursei a universidade, eu trabalhava num local e tinha um horário muito apertado. E aí eu chegava sempre atrasada na aula dela. E aí um dia, numa conversa, ela me perguntou onde eu trabalhava. Ela disse, tá, eu entendo por que tu chega atrasada, assim. E a maneira como ela dava aula e como ela apresentava os conteúdos, apresentava a Paulo Freire, né? Dizia muito, muito dela, assim, né? E aí as palavras, elas ecoam na minha cabeça por muito tempo, assim. A fala da prática e da ação, né? Que às vezes a gente não pode ir contrário ao que a gente estuda e o que a gente faz. E aí uma fala dela que ecoou na minha mente fez com que eu saísse de onde eu trabalhava e foi onde eu entrei na assistência. Então, indiretamente, ela me colocou na assistência. Ela me deu um conselho. Foi um conselho que mudou a minha vida, assim. Ela conversando comigo, dando aula, ela não sabe nem o que, ela não sabe nem para quem que ela estava falando. Uhum. Isso também a gente vê o poder da educação, né? Da transformação. E aí ela falou sobre uma questão e aquilo ficou. E eu disse, não, eu vou trocar de emprego porque eu não posso mais ficar nesse trabalho. E aí me apresentaram um estágio na assistência, isso já se vai 30 anos quase, que loucura.
3: Não precisa falar sobre.
2: É, faz tempo, 2006.
0: Tu tem que ter 35?
2: Ai, não faz 30 ainda, gente, bobagem. 2006 foi isso. 2006, 20 anos, né? 20
0: anos.
2: 20 anos, e aí faz 20 anos que eu entrei nessa caminhada da assistência social e do direito da garantia das famílias e dos indivíduos. E muito disso eu agradeço à professora Arlete, lá na aula de metodologia do ensino científico.
3: Mal conselho, viu?
0: Tá bom?
3: Você, pedagoga,
0: nossa. Ai, que coisa boa, gente.
3: Quem sabe naquele momento aquele conselho vai repercutir pela vida.
2: E muda história. Né?
0: Aí, olha aqui, eu tô fazendo uma live curtinha pelo nosso Instagram, a gente tem feito isso até para chamar o público que está no Instagram, nesse momento estamos também pelo YouTube, então quem quer assistir na íntegra pelo YouTube, ou sintonizar, que é o nosso chamado principal aí no Dial, na rádio 106,7, FURG FM. Meninas, hoje, e temos tantas coisas, por óbvio, para resgatar, para conversar, o trabalho de vocês na assistência social e direitos humanos é gigantesco. Se a gente começar a olhar todas as, né, o desenho, né, da secretaria é enorme, né? Então, por óbvio que a gente não vai dar conta de resgatar tudo. Nossa pauta principal é o Família Acolhedora. Então, quem sabe a gente começa por aí e se for o caso, né, ainda no programa de hoje, vocês quiserem destacar algumas questões para além do programa, nós sabemos que precisamos de mais várias edições. Já vou deixar marcado com a Diana Elisa, inclusive, para garantir que ela venha mais de uma vez no ano. Então, quem sabe, assim, apresentar, né, o programa Família Acolhedora em Rio Grande, ele começou a sua implementação a partir de quando, em que pé ele está neste momento, quem dá conta dele, já anunciamos, né, que fica sob responsabilidade da secretaria. Então, começar a apresentação, assim, desse programa aqui no nosso município, por favor.
3: Bem, o programa Família Acolhedora, na verdade, é uma modalidade do Estatuto da Criança e Adolescente. Ele traz, o Estatuto trouxe, em 1990, o acolhimento familiar em contrapartida aos acolhimentos institucionais que... todas aquelas questões de os danos são enormes. Então, a Família Acolhedora, no Rio Grande do Sul, demorou um pouquinho mais a acontecer, porque precisava de uma regulamentação. Mas essa regulamentação ela acontece em 2015, mais ou menos, e Rio Grande, como sempre tivemos protagonismo em várias políticas, e a política do Estatuto da Criança e Adolescente de Rio Grande é uma cidade com um protagonismo enorme na luta e implementação dos direitos da criança e a implementação do estatuto na cidade. Nós temos uma rede de garantia e defesa dos direitos que a gente está sempre pensando que precisamos fazer mais, nos enlouquecemos até. Mas temos uma rede que serve de exemplo para outros municípios historicamente. Então, o Família Acolhedora acontece porque é uma lei municipal, né? Em 2018, a lei municipal do Família Acolhedora, e vira o programa, que é um serviço, na verdade, não é um programa, porque o programa ele tem início e fim. Uhum. O serviço é um serviço. É um serviço para a comunidade e sempre vai existir independente de gestão. Uhum. Claro que cada gestão dá a conotação que consegue dar e como enxerga o programa.
0: É uma política pública.
3: É uma política pública nacional, estadual e municipal.
0: Pronto.
3: É uma política pública. E claro que os municípios, uns fazem adesão, outros não. Uhum. Nós temos a nossa Família Acolhedora Rio Grande. E o Família Acolhedora, ele começa na gestão, quando estávamos na gestão do prefeito Alexandre Lindemeyer, uhum, com a secretária e militante dos direitos da criança, Cristina Juliano, uhum, que é uma das pessoas protagonistas nessa cidade.
0: Um beijo pra ti.
3: Em relação a direitos de criança e adolescente. Né? Ela é, para mim, uma sumidade. Uhum. É. Eu a tenho como uma sumidade. E se fez, claro, toda aquela brigalhada, desculpe, uhum, o termo, para que acontecesse o Família Acolhedora. Aconteceu. Aí, quando o ano termina, né, inicia o programa, não é fácil esse início. A comunidade, ela, por não ter o conhecimento ainda... E é muito forte a questão do acolhimento institucional histórico no Brasil, no Estado, uhum, e na nossa cidade. Uhum. Né? Você só, antes do Estatuto, lembra o Código Menor, as FEBs e tudo aquilo mais. Então, para romper isso, 30 e poucos anos do Estatuto é muito pouco. Uhum. E o acolhimento familiar é uma coisa tão inovadora e especial para as crianças e adolescentes, mas é muito, recebe muita resistência da comunidade. Uhum. Não só da comunidade, até de pessoas que têm destaque nas comunidades. Sujeitos sociais, uhum, educadores. Que a resistência em relação ao programa. E não ter resistência de ter as crianças em instituição de acolhimento.
0: Pois é, nós comentamos isso ainda, né, uhum, Érica, que hoje poderíamos falar sobre isso. Que nós temos sim, né, dentro da política de assistência, o abrigamento, o direito, né, ao abrigo, ao acolhimento dessas crianças e adolescentes, mas temos questões da realidade, uhum, né, dos abrigos e a diferença da proposta de uma criança estar num abrigo ou estar numa família. Então, qual é, gurias, assim, né? Sim, na perspectiva do programa, mas na visão de vocês também, assim, qual é o potencial de estar acolhido, recebido por uma família diferente do que se tem aí nos abrigos?
2: O acolhimento, né, que a gente tem é coletivo, né? E um atendimento coletivo, ele nunca é um atendimento que ele prioriza, assim, aquela criança. Priorizam todas, mas não tem aquele cuidado e aquele carinho de estar numa família, né? Uhum. E estar numa família é o que realmente a gente consegue desenvolver uma criança com plenitude, né? É um tu pensar uma instituição de acolhimento, quando a gente pensa, né? Eu acho que foi muito vendido também as novelas, as Chiquititas, né? Que um abrigo é um orfanato maravilhoso. Não, a gente não é, né? O melhor lugar para uma criança estar e se desenvolver é uma família. Né? É aquele cuidado, é aquela rotina. Um abrigo é uma rotina enlouquecedora. Uhum. Né? São 20 filhos com uma dinâmica de pessoas que não é sempre a mesma pessoa. Uhum. Hoje é a tia Arlete, hoje é a tia Diane, hoje é a tia Deca. Uhum. E aí, como é que tu consegue desenvolver uma criança, uhum, né? Um adolescente... assim, um ambiente coletivo.
0: E que chegam cada um e cada uma dessas crianças e adolescentes com uma história, com suas várias questões e que se precisa dar conta e muitas vezes não se consegue mesmo, né?
2: Porque o que, que a gente... Isso a gente vive falando, né? E a professora também fala, a Arlete fala. O melhor lugar de uma criança é na sua família.
0: Com certeza.
2: É a sua mãe, é seu pai, é a sua tia, a sua avó.
3: A vizinha.
2: É a sua vizinha, a sua madrinha. O seu lugar. Né? Mas quando a gente não consegue essa possibilidade, pensar em uma instituição de acolhimento hoje dessa forma coletiva não é o mais saudável, né?
0: Uhum.
2: Tu podendo estar numa família que vai te abraçar e vai te trazer aquela tranquilidade, aquela segurança de estar num lar, num lugar, uhum, que tu é o filho, que tu é a pessoa, que a tua mãe vai fazer o almoço, a tua mãe substituta, uhum, a tua família substituta, vai te levar na escola, é o mais saudável, o mais tranquilo,
0: certeza,
2: né? É não cometer uma outra violência com a criança.
0: Sim, é isso.
1: Pertencimento, né?
2: Pertencimento.
1: E vocês trazem na fala de vocês, pontuam muito bem, né? Essa questão de que é possível ter uma infância saudável, né? Uma adolescência, uma juventude saudável, e que isso não é uma luta de hoje, né? A professora trouxe ali o histórico, a questão do código do menor, uhum, enfim, que foi uma luta muito grande e essencialmente feminina, né? Para que a gente tivesse hoje uma legislação que respeita uma infância, que respeita uma adolescência e ter uma política pública, né? Onde a gente consegue... colocar uma criança ou um adolescente, né, tirado de uma situação de violência para levar para um lugar onde não existe essa sensação de pertencimento, onde não existe essa história, onde não existe um repertório mesmo, né, de carinho, de afeto, né, que é essencial, assim, e que por vezes a trabalhadora, o trabalhador deste espaço se esforça, né, para dedicar esse momento de carinho e de afeto. Mas como tu mesmo disse, não são todos sempre, cada pessoa é uma pessoa, uhum, a forma de tratar, enfim, os diferentes profissionais. Quais as... Não quais as consequências, assim, mas... como é que seria possível um espaço, né, institucional que não fosse um... Como é que seria um modelo institucional... Não estou sabendo formular a pergunta, o que eu quero perguntar, assim, mas é como é que seria um modelo, né, de um espaço institucional onde a gente conseguisse implementar essa lógica, assim, uhum, de cuidado, de respeito às infâncias, de respeito...
2: De forma coletiva?
1: É, de forma coletiva.
2: Eu acho que é quase impossível.
3: A pessoa não tem?
4: Sim,
1: Não, eu terminei. Eu tive muita dificuldade para conseguir formular o que eu estava pensando.
3: Ela é uma pessoa também que se dedica muito a esse tema, conheço. Eu vou te dizer assim, as instituições de acolhimento hoje,
1: uhum,
3: essas opiniões são minhas opiniões, né?
1: Não, uhum,
3: são opiniões, sim, da prefeitura nem da secretaria. As minhas, uhum, opiniões. A instituição de acolhimento, ela se fez necessária, né?
1: Sim.
3: Infelizmente. E ela tem uma origem muito ruim.
1: Uhum.
3: Muito, até cruel, eu diria.
1: Uhum.
3: Claro que nós teríamos que ter mais os três programas
0: para
3: falar sobre o estatuto, como que ele começa, uhum, o que que ele derruba e tudo mais, né?
1: Sim.
3: Mas a instituição de acolhimento, elas avançaram muito, as de, uhum, hoje, pós-estatuto.
1: Sim.
3: Falando de instituição de acolhimento regulamentadas pelo Estatuto da Criança e Adolescente,
1: uhum,
3: com normativas, com regras, com um olhar judiciário muito atento, principalmente aqui no Rio Grande, temos um judiciário atento, participativo, uhum, que nos dá uma guarida muito boa em todas as temáticas e ações. Então, nós somos uma cidade que temos uma vara da infância que nos dá, até assim, uma esperança que as coisas podem acontecer.
1: Sim.
3: Nós temos isso em Rio Grande, né? Todos os municípios que têm uma vara da infância, como nós crianças temos. Uhum. Mas a instituição de acolhimento, mesmo que ela já evoluiu muito, hoje se consegue ter menos crianças nas casas, uhum, menos, quanto menos melhor, mas ela nunca será, não tem esse lugar. Elas são necessárias, são, infelizmente.
2: De forma transitória.
3: Porque Paulo Freire dizia, em 1980, tem um artigo do Paulo Freire, de 1980, que ele faz uma fala na cidade do México, uhum, sobre meninos de rua. Na época nem diziam esse nome, meninos de rua. Uhum. E ele disse, na parte lá, ele fala que ele prefere todos na rua a uma instituição, que no nome não seria instituição. Era abrigos, essas coisas. Todos. Claro que nós avançamos muito pós-estatuto, as instituições de acolhimento hoje, elas têm as equipes técnicas, elas, uhum, são abertas, não são mais fechadas, uhum, elas têm um olhar de toda a rede, sim, e são muito transparentes em todas as suas ações, não trabalham sozinhas, trabalham em rede. Mas a tua questão nunca será, como já disse a secretária, como falou a Deca, um espaço familiar. Uhum. E o Família Curador de Rio Grande, ele traz a possibilidade de essa formatação familiar.
1: Sim.
3: Ela é com todas as possibilidades. Uhum. Aqui nós estamos falando de homem, mulher e casa. Estamos, uhum, falando de a pessoa, as pessoas que, uhum, se consideram famílias. Eu sozinha sou uma família. Uhum. Eu com uma companheira também sou uma família. Uhum. Um rapaz sozinho também é uma família, um rapaz com outro rapaz, não interessa a formatação. Uhum. Desde que eles atendam critérios mínimos, eles podem sim ser uma família acolhedora. Uhum. E aí dá a diferença, como disse o secretário. O atendimento coletivo, ele é danoso em muitos sentidos. Também precisaríamos de vários programas. Eu trabalhei isso no meu mestrado em 2005. Uhum. O quão é para a criança, a partir dela, uhum, ou do adolescente, naquela casa, as tias. Uhum. O nome é tias porque é um nome mais familiar,
1: sim,
3: né?
1: Sim, sim.
3: Nós, professoras, não somos tias, mas as cuidadoras dos abrigos, elas, é um nome mais próximo de família. Uhum. As tias são dedicadíssimas hoje em dia. Uhum. Eu as vejo assim, pessoas de muita coragem,
1: sim,
3: afetivas. Mas o que acontece? Se eu estou conversando com de 5 ou 6 anos, 2 ou 3 tias... Pode ser que 3 ou 4 também tiram e não conseguem.
0: É isso mesmo. Gurias,
3: não se tem aquele olhar que tem no espaço familiar.
0: E eu fico pensando que quando a gente fala, né, em cuidado coletivo, né, fico pensando assim, porque seria de fato, né? Quando a gente pensa num projeto de sociedade, que sim, que o cuidado ele seja coletivizado, que a gente cada vez vivesse mais uma lógica de comunidade, ao invés desse isolamento, né, nas suas casas, nas suas famílias. Então, ok, tá. Então, uma lógica de cuidado coletivo é interessante. Porém, a origem, o que levou essas crianças e adolescentes a esse lugar coletivo? A questão é essa, né? É uma situação de vulnerabilidade. Não é um projeto de bem viver, de transformação, de vamos formar uma comunidade. Não é algo que fizemos porque acreditamos e queremos formar isso. Não, né? Então, acho que vai por aí também, né?
2: E a sociedade nem está preparada para isso, né? Se for pensar, a todas as nossas casas de acolhimento, falando das públicas, né? As nossas, assim, são todas alugadas, né? Uhum. A gente agora vai construir uma casa de acolhimento, na casa, que é a casa de passagem, que a gente ganhou agora no Reconstrução, com a função das enchentes, até o presidente Lula veio entregar em Porto Alegre essa obra, que nós vamos construir do zero, assim. Vai ser uma casa pensada para uma casa de acolhimento. Um banheiro que possa ser adaptável para mais de uma família com mais de 20 pessoas. Porque hoje as casas que a gente tem não são preparadas para isso. Aí tu imagina uma casa com 20 crianças, que tem um bebê, tem um adolescente, todo mundo junto, uma pessoa com deficiência, todo mundo junto. Uhum. E aí, por mais que as normas técnicas digam quantas pessoas tem que estar ali, é o que a Arlete falou. Enquanto a tia, né, está ali conversando dando atenção para aqueles de 5, 6, que são os que, naquele momento, demandam mais, tem um adolescente de 17 anos, de 16 anos, que quer atenção também. Uhum. Aí tu tá numa casa que tu tem que estar tentando suprir aquela vontade, a necessidade de 20, né, que vem de realidades diferentes, de famílias diferentes, sim, porque ninguém chega ali vazio, né? Todo mundo tem uma história, tem a sua origem, tem a sua ancestralidade, e que às vezes a casa não consegue entender e nem chegar ali naquela família. Tem família que vive de uma forma, e aí como é que tu vai fazer com que as pessoas se esqueçam de onde ela veio, da origem dela, e aí 20 crianças ali, porque são pessoas, né? Criança é um sujeito de direito. Sim. Não é uma coisa que tu vai ali e coloca num canto sentado. Uhum. Eu acho que essa ideia do Família Acolhedora é isso, é ver a criança como um indivíduo, um sujeito de direito. Uhum. Né? E, sinceramente, esses modelos de coletivo, isso é, como diz, é minha opinião, que analisa CPF, não CNPJ, sim, né? A gente tem que rever muito, assim, e pensar muito na prevenção, né? Uhum. E potencializar as famílias.
0: Sim. Com certeza.
2: O melhor lugar que tu tem, né, é uma família. É a tua origem, a tua ancestralidade, é tu saber de onde tu veio. E aí, se tu puder possibilitar uma família acolhedora e talvez não tendo chance de retorno, uma adoção, né? Uhum. É o melhor. É tu poder dizer assim, ó, aquela ali é a minha família, aquela ali é a minha casa, a minha cama, o meu sofá, o meu colchão, mas o meu, sim, né? Não, é tu te entender enquanto sujeito de direito e indivíduo.
0: Importantíssimo. Gurias, e como é... Fala, Érica.
1: Ontem eu tava falando no FM Café que eu sou a porta-voz das más notícias, né? Estamos no... São 10h30.
0: Ah, nem é tão má notícia.
1: Estamos no nosso intervalinho.
0: Porque ainda temos mais um bloco.
1: Temos mais um bloco. E queria registrar, antes da gente ir pro intervalo também, a reivindicação da Tati, tá? Que ela disse que é pra dizer pro Vini que ela também quer a carteirinha dela de paralelo.
0: Ah, é, o Vini é o presidente, ele que emite as carteirinhas, então... Manda o um recado para ele aí. Carteirinha da Tati, Vini. Érica, então, aproveitar aqui também os outros comentários que foram surgindo aqui, né? O último ali, o Vini tinha... Acho que eu trouxe no ar, né? Que o Vini disse, nossa cidadã rio-grandina, amo demais. A Carla Rosane diz, muito orgulho de ser tua irmã. Mulher guerreira e batalhadora. Aí a Carla seguiu ainda dizendo, e nos lembrou de algo... muito importante, Arlete, primeira conselheira tutelar de Rio Grande, né? Que é algo que é importante a gente sempre lembrar, né? Porque o resgate aí da memória, da história da gente é fundamental para a gente entender, né, com quem a gente está dialogando, em que lugar nós estamos, né? Então tá aí. 10h31, Érica, intervalinho?
1: Vamos embora.
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0: 10 horas 36 minutos, de volta com Paralelo 30, nesta quarta-feira, 20 de maio, e hoje por aqui recebendo a secretária de município de Assistência Social e Direitos Humanos, Dianelisa Pérez, e a assessora de gabinete, Arlete Costa, que estão nos trazendo um pouco mais sobre o programa Família Acolhedora, quais os desafios e potencialidades, né, deste programa, dessa iniciativa, desse serviço, como bem colocou a Arlete, né, e que, por óbvio, está inserido aí nos desafios e nas grandes demandas do acolhimento e da assistência para crianças e adolescentes, né. Gurias, não sei, sei que a Arlete estava ali, né, dando conta de responder uma questão que a Érica já tinha trazido no bloco anterior, mas a gente tem aí 22 minutos para encerrar o programa, então deixo a Arlete à vontade para resgatar algo, né, do que tu estava falando, fica à vontade, mas também pedir para vocês falarem sobre dúvidas como, o que eu faço para ser uma família acolhedora?
1: Boa.
0: Tá? E a segunda pergunta. Ok, estou cadastrada como família acolhedora. Acolhi a criança tal ou o adolescente tal. Criei um vínculo. Acho que já ajuda, né?
1: Sim,
0: criei
1: sim,
0: um
1: sim.
0: vínculo. Penso que... Enfim, criei um vínculo. Eu quero adotar. Posso? Então, quem sabe vamos, porque é isso, assim, né?
1: Bem objetivamente.
0: Vamos, e aí a gente vai indo.
1: Também é importante dizer agora que o programa Família Acolhedora, o ano passado, o ano de 2024, ele, na gestão anterior, ele, quem estava administrando, gerenciando, era o Instituto Proteja.
0: Tá bem.
1: E agora, na gestão da Darlene, que iniciou em 2025... ele não seria renovado, né, como não foi, e este ano, em março, ele veio para a Prefeitura do Rio Grande sobre a nossa administração, vamos dizer assim. Então, ele está desde março na nossa secretaria, na nossa prefeitura, e nós estamos retomando o programa com o que ele já trazia. Claro.
0: Desde março.
1: Agora.
0: Dois meses.
1: Sim. Nós já estamos fazendo bastante barulho.
0: Porque vocês tinham pouca coisa para... Não, estou brincando. Vai lá.
1: Não, ele já ele tinha uma vida no Proteja. Nós recebemos o programa com a vida que ele tinha.
0: Ok.
1: E retomamos. Nós temos uma equipe técnica, com a psicóloga Adriana Roy, pessoas maravilhosas, especiais, eu diria, e a nossa queridíssima assistente social, Camilinha Freitas.
0: Adriana Roy, que foi minha professora na psicologia.
1: E são pessoas que... acredito no programa. Tivemos essa sorte também de receber na equipe
0: Bacana.
1: Pessoas que acreditam no programa.
0: Bacana.
1: Tá, as perguntas da Deca. As famílias que querem ser do programa Família Acolhedora têm que ir lá no nosso centro integrado, na Avenida Silva Paz 191, no 7º andar, tá? Conversar com a nossa equipe. Este é o nosso objetivo nesse momento.
0: Uhum.
1: Captar famílias. Para isso, estamos fazendo a divulgação do programa e nos propondo a ir em lugares comunitários explicar o programa.
0: Ótimo.
1: Tá? A família passa por algumas... Ela tem que cumprir algumas demandas, né, lá com a equipe, com o judiciário, mas nada em comum.
0: Uhum.
1: Então, a família se cadastra e ela participa de alguns encontros de formação que o programa vai oferecer para a comunidade, essas famílias, elas entram na rede, né? Começam a participar. Então, a família, por exemplo, que a Deca trouxe o exemplo, é uma família acolhedora. A equipe do Família Acolhedora, a nossa equipe Família Acolhedora, ela trabalha em conjunto com as equipes das instituições de acolhimento, com o Poder Judiciário, porque não é qualquer criança que vai para a Família Acolhedora adolescente. É aquela criança que está numa situação complicada, que está no acolhimento, ela tem a possibilidade de voltar para a família de origem, onde todos se esforçam por isso. É a nossa luta, é o nosso objetivo maior, que todos retornem para a sua família de origem. Essa é a nossa luta. A minha, principalmente, e a da Dianelisa, que eu sei também. Como, às vezes, as situações complicadas, digamos que essa criança, a equipe técnica é a nossa, chega a uma conclusão que vai ser bom para ela, e ela vai para a casa da Deca. Aí a Deca fala em vínculo. Eu penso, e tenho quase certeza por experiência, que se não acontecer o vínculo, não vai dar certo o acolhimento, a criança vai voltar para o abrigo. Se a ADECA não se apegar, esse termo assim de, vem de afeto, de afetar, como diz o Eduardo Galeano, se não houver esse afeto, esse apego, também não vai dar certo o acolhimento. A criança vai voltar para o abrigo, porque a família acolhedora, a mãe acolhedora ADECA, ela também pode dizer que não é aquela criança que ela quer, gente, né? Existe uma combinação de perfil, claro. Mas também pode não dar certo o acolhimento. Pode. Porque não houve o apego, não houve o vínculo.
0: Pode.
1: Deu estresse, não deu certo. Isso acontece. Também acontece quando dá certo. Na maioria das vezes dá certo. Então, nós, vou citar um exemplo que nós temos aqui em Rio Grande, bem concreto. Não citarei os nomes, mas temos... Nós temos, entre as famílias, não temos muitas famílias acolhedoras hoje cadastradas, temos poucas. Estamos em busca. Tá. Temos crianças em acolhimento. Tivemos uma situação aqui de um acolhimento, de um determinado sujeito, que ficou nesse espaço dessa família acolhedora por um prazo, que é de um ano, às vezes renova mais um pouco. Mas nesse intervalo ele está lá, mas as equipes estão trabalhando para ele retornar para a família de origem ou ir para uma família, se ele foi destituído adotivo. Do pátrio-poder, ele vai ir para o programa de adoção. A família acolhedora, no caso essa, ela é ciente disso, ela sabe disso. E isso o pessoal trabalha também com a família. A equipe trabalha com a família porque ela vai fazer essa transição. Ou ele vai voltar para a família de origem ou vai para a família... que o adotou, e depois de adotado, no Brasil não há mais filho adotado.
0: É filho. Assim,
1: o estatuto nos traz isso. Filho adotado não existe mais. Ele é adotado até que termine o processo. É filho legítimo, com todos os seus direitos. Aqui em Rio Grande vemos esse sujeito que ficou esse tempo muito bem vivido nesse lugar simples, de uma família muito simples, porque não pensem que a questão de estrutura é que dá a possibilidade de família acolhedora. Não. Quando vocês falavam no espaço coletivo, família acolhedora não é um espaço coletivo. Porque talvez na família de vocês, na minha, aconteceu muito. Eu fui muitas vezes para a casa da minha tia.
0: Pois isso que eu ia comentar.
1: A minha mãe tinha vários filhos. Isso. É. Às vezes não fica com o filho da irmã e do parente.
0: Então, e eu conheço vários casos. Minha filha tem uma amiga muito próxima que foi morar com a avó para estudar, porque a escola é num bairro que a avó ama. E a gente vivencia muito isso.
1: A Janelisa tem uma história na casa dela, né, Janelisa? Era...
2: A casa da minha mãe...
0: Assim, né?
2: A mãe, como foi mãe, ficou sozinha muito tempo, com 16 anos ela perdeu o pai e a mãe, e eu sempre falo, né? Então todo mundo ia pra casa da mãe ali, né? Então eu tenho várias tias... que não são minhas tias de sangue, né? São minhas tias por adoção e pela minha casa ser uma família acolhedora, né? A mãe já era família irmã acolhedora, né? Então todos são irmãos dela e eu considero como tio e tia. Então aquela casa já era uma casa de família acolhedora e que todos e tinha dinâmica familiar, porque o pessoal se ajuda. Quando eu nasci elas foram as irmãs da minha mãe e até hoje eu carrego tia Vanete, tia Conceição. A mãe do Dionísio. O Dionísio é meu primo de família acolhedora, porque a tia Conceição é irmã da minha mãe. Então, eu acho que isso é um. E a gente continua com vínculo.
1: Continuando, só para completar da nossa experiência.
0: Vá.
1: Essa situação desse sujeito, né, que estava em proteção nessa família, não foi possível voltar para a família de origem, houve a destituição do pátrio-poder e foi para o cadastro nacional.
0: De adoção.
1: E hoje temos o cadastro nacional de adoção. E funciona muitíssimo bem. Mas aí ele foi incluído no cadastro e houve um interesse de uma certa família que começou o processo de adoção. E a família acolhedora fez a transição. Com muito sucesso.
0: Olha que lindo.
1: Está aqui em Rio Grande. Então ele, esse sujeito, está na família sua agora, que não adotou. Perdeu o vínculo.
0: Isso que eu acho que é
1: porque
0: bacana.
1: Porque nenhum documento interrompe o vínculo. Vai depender das pessoas envolvidas. O programa Família Acolhedora, quando eu trago essa experiência, este é o foco do programa Família Acolhedora.
0: E aí, Anlete, eu vou para trazer aqui o comentário da prof, né? Foi minha prof, a Adriane, respondeu aqui. Disse primeiro ali, parabéns, Diane e Arlete. Uhum. Aí ela diz que bom te escutar, Deca, excelente aluna, obrigada. E aí, então, a Adriana nos diz aqui, ó, o vínculo é fundamental, quando a gente falava, né, do vínculo. O vínculo é fundamental, ele é ponte transformadora. E aí, agora, por último, ela reforçou, e junto com o que a Arlete estava dizendo, né, o serviço Família Acolhedora já tem resultados de acolhimento familiar positivo em Rio Grande. Então, tá aí, né, algo que a gente vê... que já tem aí alguns bons anos instituído, né, por lei no município, que vem, penso que com seus desafios, com uma certa resistência, ganhando espaço, né, conquistando corações. Sim. Porque a gente sabe que tudo que é novo, que muda muito o que está posto, às vezes dá uma assustada, né? Às vezes o pessoal diz, não, peraí, não vamos subverter tanto assim a coisa. Mas tem resultados positivos. Tem pesquisas, tem índices, tem... Então tá aí.
1: Eu diria que... Sempre lembro da minha orientadora, nunca é 100%.
0: Sim.
1: Nunca é 100%. Mas eu diria que 95% das situações de acolhimento, família acolhedora, no país, dá certo. Uhum. E respondendo a tua pergunta, a primeira que tu não respondi, é um dos critérios para o família acolhedora, para quem for se inscrever no programa. Não pode estar no Cadastro Nacional de Adoção.
0: Ah, isso, interessante.
1: Tu poderás, num certo momento, bom, agora eu quero entrar para o Cadastro Nacional de Adoção, então tu... Se desvincula do programa Família Acolhedora e vá no fórum, porque o certo é procurar o lugar certo, né? Uhum. Se inscreva e veja todos os trâmites para o programa de adoção.
0: É isso. Então, pro...
1: Você não vai adotar a criança do Família Acolhedora.
0: Tá. Pro programa de adoção, a gente vai até o fórum e se cadastra.
1: Aí você vai lá e conversa de todos os trâmites que tem que fazer para entrar no cadastro.
0: De adoção. Cadastro do Família Acolhedora?
1: Não,
0: aí
1: o
0: é com o município.
1: Família Acolhedora é conosco, na nossa secretaria, na Avenida Silva Paz, 191, sétimo andar.
0: Boa.
1: É o serviço da prefeitura, que gerencia, porque tem o subsídio. A Família Acolhedora, ela recebe um subsídio da prefeitura.
0: Sim.
1: Porque ela vai ter mais uma pessoa na sua casa. Não é? E isso porque também para trazer a ideia que não vamos selecionar famílias por poder aquisitivo. Uhum. Se a família tem minimamente condições de ter no seu espaço mais um, aquela velha frase onde come um, come três, come quatro, que é popular, bem popular, mas, né, a prefeitura ela dá um subsídio mensal para essa família. Pronto. Ela recebe mensalmente um subsídio.
0: Que mostra aí...
1: E esse subsídio é para ela ajudar nas despesas.
0: Sim. Que mostra aí também né, o papel do programa, da prefeitura, de responsabilidade com essa criança ou adolescente acolhida.
1: Né? Usa toda a rede, a equipe. E porque assim, essa família acolhedora, ela não fica mais sozinha. Tem muito... Tem o apoio total da rede. A nossa equipe tá, nós temos poucas hoje, mas a nossa equipe está sempre em movimento, está indo. Tem uma situação agora, nós temos uma menina que vai fazer a transição da família acolhedora para entrar no cadastro de adoção. E elas fazem esse movimento de apoio para toda, para a família acolhedora, para a menina. Porque a família acolhedora às vezes já não fica só naquele que acolheu. Já vem os vizinhos. Existe uma experiência.
0: Isso é comunidade também,
1: comunidade.
0: Né,
1: Maurício? Eu sempre trago uma experiência que eu conheci, acho que em 2019, que eu fui a Santo Anjo. Existe um juiz de direito da Vara da Infância, doutor, eu só sei o sobrenome dele, Rosa, mas eu conheço, já tive o prazer de almoçar com ele lá em Santo Ângelo, eu e uma equipe fomos lá. E assim, tem várias cidades com problema família acolhedora, mas Santo Ângelo é a minha inspiração. Em Santo Ângelo, porque, claro, foi uma luta de anos. Eu fiz a primeira pergunta que eu fiz para aquela equipe. Como eles conseguiram divulgar tanto esse programa? No boca a boca. Um falando para o outro. O que acolheu falava da experiência e o que via a experiência e acolhia. E a cidade hoje tem pouquíssimos espaços institucionais de acolhimento. Estão, claro, estão avançadíssimos, né? Mas nós aqui estamos, né, secretário? Agora o nosso foco é formação na comunidade, nos espaços que nos oferece. A gente já fez roda de conversa no mercado, agora vamos fazer umas rodas de conversa nas comunidades. Os CRAS também, nossos CRAS, né? A gente vai trabalhar com as equipes dos CRAS. Nós teremos trazer as famílias para nos ouvirem. Se depois, se elas acharem por bem contribuir com a vida desses sujeitos, porque o olhar da família acolhedora, eu não posso olhar para a minha satisfação ou insatisfação que eu tenha de ter aquela pessoa comigo na minha casa. Eu sei que é difícil esse pensamento, mas é pensar como eu posso ajudar aquele ser para que ele não tenha tantos danos de desenvolvimento naquele período difícil da vida dele.
0: Isso.
1: E até lutar para que ele volte para a mãe dele. Lá em Santo Ângelo, tivemos a nos apresentar uma experiência de uma família acolhedora que ajudou a família de origem até a melhorar a casa para que...
0: Olha só, né?
1: É fantástico, né?
0: Sim, mas isso é ideia de acolhimento, né?
1: Maravilhosa do programa Família Acolhedora. E o programa não fica atrás. E nós vamos avançar no programa. E a gente está dedicado, a gente está com uma turma boa. E a gente vai indo de grão em grão, porque nós vamos fazer isso que estamos fazendo aqui com vocês. E vocês serão os multiplicadores daqui para frente. Terão dúvidas, vão nos procurar. Vão divulgar, né?
0: E vou trazer aqui, a gente está indo para o finalzinho, né, os minutos finais, mas vou trazer aqui já para pedir para vocês trazerem as considerações finais de vocês. A Adriana tinha trazido, não sei se é esse eu cheguei a comentar, acho que não. Papel fundamental da família é querer fazer diferença na vida de uma criança e adolescente. E aí o Vini traz, por fim, dois comentários, né? Como são importantes estratégias como o da família acolhedora. E fico sensibilizado, pensando na diferença que pode fazer na vida dessas pessoas acolhidas. E aí o último comentário dele... Ele diz, por isso devemos fortalecer políticas públicas como essa. É isso, né, gurias? Secretária Diana Elisa, traz tuas contribuições finais, se quiser reforçar algo sobre o programa e também, de modo geral, sobre a assistência e direitos humanos.
2: Bom, primeiro, agradecer, né, essa oportunidade de poder divulgar o programa, que é um programa que eu acredito, né, acredito na melhora da qualidade de vida dessas crianças, e acho que o programa, ele está posto para isso, e a gente está para auxiliar nessa divulgação e contar com quem está ouvindo que faça esse boca a boca. Dizer que nesse 1 ano e 6 meses a gente vem trabalhando bastante. Às vezes a gente nem sabe... para qual pauta a gente vai, né? Dizer que a secretaria tem avançado bastante em muitas pautas. Eu acho que a pauta da mulher também é um avanço, né?
1: Porque tá junto, né?
2: Assim, ó, a gente tem hoje fortalecido a rede de enfrentamento

0: a política e que às vezes não tem condições de acessar a documentação, e a gente sabe que a documentação é importante, né? Então, o casamento, além de celebrar o amor, é celebrar também a questão dos direitos civis, conseguir entrar num plano de saúde, conseguir ter acesso ao INSS. A gente vê a dificuldade que as pessoas têm quando acontece algum fato, infelizmente, de morte, das mulheres conseguir acessar os benefícios. Então, a gente também está para isso. E também contemplando que nem a questão do Resenha dos 15, que começamos em janeiro, e em maio estamos fazendo casamento. A gente tem avançado também com a política do CRAS, né? As gurias estão agora com a descentralização, tem ali a equipe do Litorâneo, no cassino ali, a gente fazia a identidade, as gurias estão ali de segunda a sexta, para atender essa população que cresceu bastante. E dizer que a gente está para trabalhar, né? A gente trabalha e pensa no bem da comunidade, no bem das pessoas. E dizer que, como disse a Arlete, a gente está ali na Silva Paz, 191, ali a gente está com família acolhedora, está com CREAS também. Eu estou ali, quem quiser me procurar, estou sempre ali também. E dizer que é um prazer e que a gente precisa vir mais aqui para falar de mais assuntos.
1: Precisa mesmo. Bom, já demais. Vamos ver se a gente encaminha aí para um curto espaço, um curto período. Para a Diane voltar. Não, um ano não. Mas tu sabe que tem secretário, secretária que ainda não veio. E assim, aí a gente escuta bastante também. Mas a gente vai dar jeito nisso, bora lá. Arlete, dá o teu tchauzinho para a galera.
2: Então, muito obrigada pelo espaço. Foi muito bom estar aqui com vocês, pessoas tão queridas minhas. Acho que realmente se precisa de muitos espaços como este para se divulgar essas coisas boas que temos, essas políticas públicas importantes, e que Rio Grande está atuando, está tentando avançar, e avança em vários espaços. O programa Família Acolhedora não é descolado das políticas públicas, porque nenhuma criança é descolada da comunidade, não é descolada da mulher, do morador de rua, da pessoa com deficiência, não é descolada. Porque sabemos que ainda são os filhos dos mais pobres e é que acabam nas casas de acolhimento. Com certeza. Não há, infelizmente, não há como derrubar esse argumento. Esperamos que um dia a gente consiga ainda avançar bem mais nesse sentido. Mas agradecemos, a nossa secretaria está à disposição, o Família Acolhedora está à disposição de vocês e de toda a comunidade. Repito, na Silva Paz 191, no antigo prédio da promotoria, grande, no sétimo andar. Conversar com a Adriana, conversar com a Camila, é bem legal. E contamos com vocês para divulgar o programa.
1: Coisa linda, obrigada, gente. Nós que agradecemos e muito. E vamos lá, Érica. Encerrando por aqui o Paralelo 30 de hoje. Amanhã a gente volta com mais e daqui a pouquinho a Érica retorna meio-dia com FM Café.
3: Exatamente, continuem escutando a gente aí, que daqui a pouco a gente tem FM Café com a Ju, com a Clara e comigo.
1: Até amanhã, gente. Beijo.
3: Até amanhã.
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tarde. Começamos mais uma edição do programa FM Café. Hoje, quarta-feira, dia 20 de maio. Temperatura em Rio Grande de 14 graus. Sensação térmica de 12. Umidade relativa do ar em 76%. Segundo o site da Praticagem da Barra. Participe do programa via WhatsApp. O nosso número é 539-9169-8002. Agora, meio-dia em ponto. 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A apresentação do programa hoje é minha, Juliana Rodrigues, nos comentários Duda Pereira.

0: A partir da 1 da tarde, na produção Clara Aires Fonseca e na mesa de áudio Érica Xavier. Boa tarde, Érica.
1: Boa tarde, Juliana. Boa tarde, Clara. Boa tarde, quem nos ouve. Posso aproveitar meu boa tarde para saudar as pedagogas e pedagogos do Brasil e do mundo, que hoje é o nosso dia. Então, orgulho de ser educadora.
0: Parabéns pelo teu dia. Nosso canal no YouTube é Acompanha FURG e os nossos canais de comunicação. Nosso canal no YouTube é FURG Oficial, o nosso portal de notícias é FURG.br e nos siga lá no Instagram, FURG Oficial. E o projeto Eco da FURG, que utiliza tecnologia e cooperativismo para fortalecer a agricultura familiar, é finalista do Prêmio Nacional da Fundação Banco do Brasil. 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E a Pró-Reitoria de Extensão e Cultura da Universidade Federal do Rio Grande, por meio da Diretoria de Arte e Cultura, abre seleção para 5 estudantes de graduação ou pós-graduação atuarem no apoio na produção cultural do Terceiro Sabadão. A terceira edição vai ocorrer no dia 30 de maio, das 2 às 5 da tarde, no espaço entre o estacionamento do Pavilhão 4 e o Centro de Convivências. Os selecionados atuarão durante o evento das 11 da manhã até as 6 da tarde, no auxílio na organização de espaços, atendimento ao público, tanto visitantes quanto artistas, e apoio a ações escritas. Interessados em participar não podem acumular esse auxílio com bolsas de qualquer natureza. As inscrições podem ser feitas até hoje, dia 20 de maio, por meio do formulário digital disponível lá no SINSC. O Sabadão na FURG é uma iniciativa institucional com o objetivo de fortalecer a relação entre universidade e comunidade, promovendo atividades culturais, educativas, científicas e de cidadania no campus Rio Grande, Unidade Carreiros. É coordenado pela PROEX e realizado mensalmente durante o ano letivo, no último sábado de cada mês. E educação financeira é fundamental para reduzir o endividamento. É a notícia que nós vamos ouvir agora.
2: A falta de planejamento e as dívidas dos brasileiros têm um custo emocional alto, com 50% das famílias afirmando que o dinheiro é motivo de estresse. A informação consta no relatório mais recente do Banco Central sobre cidadania financeira de 2025. Essa condição afeta a saúde, a produtividade no trabalho, reduz a poupança e torna o crédito mais caro, segundo o estudo do próprio BC e o consultor financeiro Rogério Olegário. A solução, de acordo com o especialista, passa por uma mudança de cultura. Por isso, educar financeiramente a população desde cedo é fundamental.
3: A educação financeira deve ser contínua e iniciada desde a primeira infância. Ela envolve exemplos de honestidade, paciência, capacidade de espera, colaboração e organização da vida como um todo. Um ponto importante é ajudar a desenvolver o senso de saciedade, o senso de limites, sem excessos. A criança precisa aprender que nem sempre é necessário querer ou desejar tudo para ser feliz.
2: Deixar a criança resolver problemas do seu mundo, dentro das suas possibilidades, também ajuda a desenvolver autonomia, criatividade e capacidade de decisão. O consultor Rogério Olegário dá ainda um conselho importante para os pais.
3: O exemplo dos pais é decisivo. As palavras convencem, mas os exemplos arrastam. Por isso, também recomendo que os pais busquem conhecimento e formação para que possam ensinar melhor os filhos pelo exemplo, principalmente.
2: Já as escolas podem completar o trabalho dos pais abordando temas como empreendedorismo, colaboração, trabalho em equipe e cidadania. Na avaliação do Banco Central, a educação financeira gera ganhos para o país e para as famílias, como afirmou o consultor financeiro Rogério Olegário.
3: Na família, mais poupança, mais tranquilidade financeira, melhor capacidade de lidar com emergências e maior facilidade para construir patrimônio. Já na sociedade, a educação financeira contribui para o aumento da produtividade, para a formação de uma cultura de poupança e para atitudes mais responsáveis em relação ao consumo e ao próprio trabalho. Já para o país, a educação financeira se traduz numa economia mais forte, um crédito mais barato, as taxas de juros vão baixar, maior capacidade de poupança e investimento, além de menor pressão sobre o Estado, porque as pessoas educadas financeiramente vão depender menos do Estado.
2: Na próxima matéria da série Educação Financeira, você vai conhecer o método dos 3 baldes diz que o brasiliense Rodrigo Paiva usa com os filhos para ensiná-los a lidar com o dinheiro. Um assunto que tem tudo a ver com a 13ª Semana Nacional de Educação Financeira, que segue até 24 de maio. Este ano, o tema aborda a prosperidade do cidadão por meio do conhecimento sobre finanças. No site do Banco Central, por exemplo, existem conteúdos sobre ensino financeiro, inclusive para crianças e adolescentes, e dicas de como sair do sufoco e de como investir. Lá você também encontra cursos gratuitos sobre gestão de finanças pessoais, educação financeira nas escolas, além de séries de vídeos e cartilhas. Basta digitar bcb.gov.br/cidadania-financeira. Da Rádio Nacional em Brasília, Oussama El Ghauri.
0: E o Centro de Educação Ambiental, Ciências e Matemática, o CIAMECIM da FURG, celebra 45 anos de atuação agora em 2026. As atividades alusivas à data serão realizadas de 10 a 12 de junho no CIAMECIM, Campus Rio Grande, Unidade Carreiros da FURG. A expectativa dos organizadores é de que as atividades proporcionem um momento de integração, partilhas, afetos, memórias e valorização das experiências construídas ao longo da trajetória do centro. Em 2025, o centro lançou o concurso para a escolha do logotipo em alusão aos 45 anos. A proposta vencedora foi da discente de psicologia Camille Xena Gracioli. O CIAMECIM atua na formação de professores de ciências e matemática no Rio Grande do Sul, a partir da cooperação, integração, reflexão e construção pedagógica. Entre as ações, o centro elabora propostas curriculares e materiais didáticos para a sala de aula, de forma articulada às pesquisas e publicações do grupo de formação de professores. Com qualidade reconhecida, o CIAMECIM constitui-se como facilitador e propulsor de melhoria do ensino e da formação nas áreas em que o projeto estará envolvido: ciências naturais, biologia, física e matemática. Saiba mais sobre as ações no site do CIAMECIM e no perfil no Instagram. A programação completa está disponível no portal furg.br. E agora nós vamos para o nosso primeiro bloco musical do FM de hoje, agora 12:08.

0: Agora em Rio Grande, meio-dia, 17 minutos, e em comemoração ao Dia do Profissional de Letras, o Sarau Literarte promove programação especial amanhã, quinta-feira, dia 21 de maio, em dois campi da universidade, aqui em Rio Grande e em São Lourenço do Sul. Ao longo do dia serão realizadas oficinas, intervenções poéticas, troca de livros, momentos de escrita, atividades artísticas e sarau, celebrando a literatura, a leitura e todas as formas de criação que atravessam o universo das letras. O evento contará com certificado e a programação completa está disponível lá no portal FURG.br. E a PEC da escala 6x1 será votada no plenário da Câmara na próxima semana. É a notícia que nós vamos ouvir agora.
1: O presidente da Câmara dos Deputados, Hugo Mota, confirmou que a proposta de emenda à Constituição, que acaba com a jornada 6x1, será votada no plenário na próxima semana. Mota disse que vai se reunir com o relator da proposta na comissão especial, o deputado Léo Prates, do Republicanos da Bahia, nos próximos dias para discutir sobre o período de transição para a nova jornada.
2: Na verdade, nós vamos avançar para que esse relatório seja entregue o quanto antes. Esse ajuste final, ele está sendo feito e construído com muito cuidado. Então eu devo me reunir, eu confesso que eu estava marcado com o relator no dia de ontem, não foi possível a nossa reunião. Então temos uma semana com muitos eventos acontecendo de forma concomitante. Então eu vou, em algum momento, chamar o relator para entender qual é a ideia lá da comissão especial acerca dessa questão da transição.
1: Hugo Mota também anunciou um esforço concentrado na próxima semana, justamente para votar a redução da jornada. Mas o presidente da Câmara ressaltou que não há um acordo com o Senado para a votação da PEC. Como é uma proposta de emenda à Constituição, é preciso aprovação de 3/5 da Câmara e depois mais 3/5 do Senado Federal.
2: Na verdade, cada casa tem a sua dinâmica e eu respeito muito a autonomia do Senado Federal. Eu penso que em a Câmara concluindo o seu trabalho, o Senado dará a prioridade que a pauta requer, já que é um anseio de mais de 70% da população brasileira. Mas eu não tenho nenhum pré-acordo, não há nenhuma tramitação pré-acertada.
1: O presidente da Câmara destacou ainda que foi acertado com os líderes partidários a votação de projetos de interesse do agronegócio nesta semana. Uma das propostas busca incentivar a produção de fertilizantes no Brasil para diminuir a dependência externa desses produtos. Os deputados ainda devem analisar uma proposta que cria um seguro rural com garantia para os produtores. Um outro projeto de lei que deve ser votado busca impedir os aumentos nos preços dos combustíveis. A medida usa o crescimento da arrecadação com a alta do preço do petróleo exportado para compensar o preço para o consumidor. Da Rádio Nacional em Brasília, Gésio Passos.
0: E o primeiro episódio do programa Fala Gestora Escolar irá ao ar na sexta-feira, do dia 29 de maio, aqui no FM Café, da 1 às 2 da tarde, pela FURG FM 106,7. O programa de estreia irá entrevistar a secretária municipal de Educação de Rio Grande e ex-reitora da FURG, a professora Cleusa Maria Sobral Dias. O Fala Gestora Escolar tem o objetivo de conversar sobre o tema com gestoras que atuam em escolas públicas e nas secretarias de educação do Brasil e de Portugal. A proposta busca ouvir quem conhece o assunto pela perspectiva da prática e apresentar diferentes cenários sobre o tema. O programa é uma ação de extensão vinculada ao projeto de pesquisa Ensino e Extensão do Grupo de Pesquisa em Gestão, História e Políticas Educacionais, o Geopolíticas, vinculado ao Programa de Pós-Graduação em Educação do Instituto de Educação da Universidade Federal do Rio Grande, em parceria com a Secretaria de Comunicação Social. A coordenação é da professora Magda de Abreu Vicente, junto às mestras egressas do PPG, as professoras da Educação Básica Juliana da Silva Oliveira e Cláudia Treixo Weller. Saiba mais sobre o programa pelo perfil GEH Políticas no Instagram. Após a vinculação no FURG FM aqui no dia 29 de maio, o episódio ficará disponível também no canal da FURG no YouTube e no Spotify. E agora, meio-dia e 22 minutos, nós vamos para o segundo bloco musical do FM Café de hoje.

0: agora?
1: E agora nós vamos para um rápido intervalo. Não saia daí, voltamos em seguida.
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0: voltamos do intervalo. 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A apresentação do programa hoje é minha, Juliana Rodrigues, nos comentários a partir da 1 da tarde, Duda Pereira, na produção a Clara Aires Fonseca e na mesa de áudio a Érica Xavier. 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E o projeto Eco da FURG, que utiliza tecnologia e cooperativismo para fortalecer a agricultura familiar, é finalista do Prêmio Nacional da Fundação Banco do Brasil. Agora a iniciativa está na etapa de voto popular e você pode ajudar nessa conquista. 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Quando o Eco avança, é a FURG que ganha destaque. Você está ouvindo a gente falar essa matéria desde segunda-feira, várias vezes no programa, e essa é a ideia mesmo, lhe convencer de entrar lá no Instagram e votar no Projeto Eco. E agora nós vamos para o Giro Internacional.
1: O presidente dos Estados Unidos, Donald Trump, afirmou nesta terça-feira que esteve perto de autorizar um novo ataque ao Irã, mas decidiu adiar a ofensiva diante da retomada das negociações entre Washington e Teherã. Trump disse que deu ao governo iraniano um prazo de 1 ou 2 dias para avançar nas conversas sobre o programa nuclear do país. Mesmo com o cessar-fogo em vigor, o presidente americano voltou a ameaçar o Irã e declarou que os Estados Unidos podem voltar a bombardear o país caso não haja acordo. Em Teherã, em meio ao clima de tensão no Oriente Médio, o governo iraniano realizou um casamento coletivo com centenas de casais ligados a uma campanha de mobilização em apoio ao regime dos Ayatolás. A Organização Mundial da Saúde alerta para o avanço de uma variante rara do ebola no leste da República Democrática do Congo. Mais de 500 casos suspeitos e pelo menos 130 mortes estão sendo investigados. Segundo a OMS, a falta de testes específicos tem atrasado o diagnóstico da doença e dificultado o controle do surto. A organização enviou toneladas de suprimentos médicos para a região e discute o uso emergencial de vacinas desenvolvidas para outras variantes do vírus. O surto também já atingiu a vizinha, Uganda. Na Califórnia, um ataque a tiros em um centro islâmico de San Diego deixou 3 mortos, entre eles um segurança da mesquita. A polícia investiga o caso como possível crime de ódio. Centenas de crianças que estavam em uma escola dentro do complexo religioso foram retiradas em segurança. As autoridades afirmaram que o segurança Amin Abdullah agiu de forma heróica e ajudou a salvar vidas. Também na Califórnia, um incêndio florestal em Simi Valley obrigou a evacuação de milhares de pessoas. As chamas se espalharam rapidamente por causa dos ventos fortes e da seca na região. As equipes de resgate recuperaram nesta terça-feira os corpos de mais 2 mergulhadores italianos que morreram durante uma expedição em cavernas subaquáticas nas Maldivas. Com isso, 3 dos 5 italianos vítimas do acidente já foram localizados. Outros 2 corpos ainda permanecem presos em uma caverna a cerca de 50 metros de profundidade e devem ser retirados nesta quarta-feira. Um mergulhador das Maldivas que participava das buscas também morreu durante a operação, considerada a mais grave tragédia de mergulho já registrada no arquipélago. Com informações da agência Reuters, da TV Brasil, em Brasília, Maíra Guedes.
0: Interessados em concorrer a uma das 150 vagas oferecidas pela Universidade Federal do Rio Grande no processo seletivo para bacharelado em administração pública 2026, tem até quinta-feira, dia 21, amanhã, para efetuar a inscrição. O curso é oferecido na modalidade à distância, no âmbito do Sistema Universidade Aberta do Brasil, para ingresso no segundo semestre de 2026. O bacharelado em administração pública é destinado à formação de agentes públicos, visando a melhoria do serviço público e o atendimento de demandas de formação voltadas ao desenvolvimento econômico e social, local e regional. As vagas estão distribuídas nos polos de apoio presencial nas cidades de Agudo, Hulha Negra, Novo Hamburgo, Picada Café, São José do Norte, Sapucaia do Sul e Santa Vitória do Palmar. A lista prévia de inscrições homologadas será divulgada no dia 2 de junho e a definitiva no dia 15. A seleção será realizada a partir de análise do histórico escolar e uma carta de intenção. A divulgação da lista de classificados geral final está prevista para 7 de julho. A fase de solicitação de matrícula online será de 8 a 12 de julho. E para inscrições, edital e mais informações, acesse o portal furg.br. Saiba mais sobre o curso no Guia do Curso EAD, disponível no site da Secretaria de Educação à Distância, SEAD-FURG. Acompanhe as atualizações sobre os processos seletivos da FURG no site da Comissão Permanente de Processo Seletivo, a COPERSE. E agora nós vamos para o terceiro bloco musical do FM Café de hoje.

0: E nós voltamos de mais um bloco musical e a Prefeitura do Rio Grande lançou o site oficial do programa RS Qualificação Recomeçar. O projeto, realizado em parceria com o Governo do Estado, oferece cursos gratuitos de capacitação profissional para quem busca trabalho ou recolocação no mercado. No site oficial do programa, os interessados terão acesso ao edital, detalhes dos cursos e inscrições. Vale lembrar que as inscrições só poderão ser realizadas a partir do dia 1º de junho. O link está disponível lá no portal riogrande.rs.gov.br. O edital tem como objetivo informar a população sobre cursos gratuitos, divulgar critérios de seleção e prioridades, orientar sobre as inscrições, documentação, incentivar a participação do público vulnerável, reduzir a evasão e a desistência, promover empregabilidade e inclusão produtiva. Além disso, também será definido o público prioritário, que terá direito a uma bolsa de permanência de até R$ 1.500. Os cursos ofertados serão manutenção predial, pilotagem e legislação para voo com drones, operações de preparação e soldagem, caldeiro, operador de empilhadeira, auxiliar de mecânica e diesel. As inscrições serão feitas de forma online de 1º a 7 de junho, através do site oficial Programa RS Qualificação Recomeçar. E a doação de leite materno é essencial para salvar bebês prematuros. É a notícia que nós vamos ouvir agora.
1: O leite materno é considerado o alimento mais completo para os primeiros meses de vida. Para bebês prematuros ou com baixo peso, a doação de leite humano pode ser essencial durante o período de internação. Foi o que sensibilizou Mayumi, que é mãe de um bebê de 2 meses e passou pela experiência da UTI neonatal. Com excedente de leite, ela decidiu começar a doar.
2: Meu bebê ficou 10 dias na UTI neonatal. Lá você vê as histórias mais complexas. E tem o fato de que, nesse momento, organizando a alimentação do meu filho, eu percebi que tinha um excedente e que eu estava descartando na pia.
1: Mayumi doa cerca de 1,5 litros de leite por semana. Ela recebeu orientações sobre higiene e armazenamento e segue uma rotina de coleta em casa.
2: No primeiro momento vem um folheto explicando como é e vem a touca e a máscara. Então tem toda uma organização, procedimentos de higiene que são feitos, então higienização das mãos, uso da touca, máscara, os potes todos que são entregues, eles são esterilizados.
1: Segundo a Rede Brasileira de Bancos de Leite Humano, 1 litro de leite doado pode alimentar até 10 recém-nascidos por dia. A enfermeira Elizabeth Medrado, coordenadora do Banco de Leite Humano do Iperba, destaca a importância da doação.
3: Nosso banco de leite atualmente está com metade da capacidade. Então, quais são os benefícios do leite humano para as crianças que recebem essa doação? Segundo a Organização Mundial de Saúde, o leite humano é capaz de reduzir até 13% de mortes evitáveis em crianças menores de 5 anos de idade. As evidências científicas indicam que bebês prematuros ou que têm alguma patologia, que se alimentam de leite humano no período da internação na UTI neonatal, possuem mais chance de recuperação e de terem uma vida mais saudável.
1: A coordenadora do Iperba reforça que a doação segue protocolos rigorosos de segurança e controle.
3: Qualquer mulher que amamenta, que esteja saudável, é uma possível doadora de leite humano. O banco de leite, ele vai na casa da doadora e eles vão ficar fazendo essa troca. Leva os frascos vazios e pega os cheios.
1: Para Mayumi, transformar o excedente de leite em ajuda para outros bebês tem sido um ato de generosidade.
2: Quanto mais a gente retira leite, mais a gente produz. E a gente está ajudando com que outros recém-nascidos, outros às vezes prematuros, tenham acesso a um elemento que é vida.
1: Da Rádio Educadora de Salvador, Rafael Lopes.
0: E aqui em Rio Grande, vale lembrar, o Hospital Universitário Dr. Miguel Reite Correia, o HU-FURG, promove a doação de leite humano para atender recém-nascidos prematuros internados na UTI neonatal. Para doar, as mulheres saudáveis que estão amamentando devem entrar em contato com o banco de leite, indo até o HU, ou pelo telefone 53-3233-8880. O telefone é o 53-3233-8880. Apresentar exames laboratoriais recentes e seguir as orientações da equipe do banco. Essas iniciativas visam garantir que o leite humano doado possa ser utilizado para alimentação de recém-nascidos, especialmente aqueles que estão em unidade de terapia intensiva. E o projeto Eco da FURG, que utiliza tecnologia e Cooperativismo para Fortalecer a Agricultura Familiar é finalista do Prêmio Nacional da Fundação Banco do Brasil. 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E agora nós vamos para mais um bloco musical e depois para o nosso intervalo desse segundo bloco do FM Café de hoje. Pá!

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0: Nós voltamos com mais um bloco do FM Café. Lembrando que você pode participar do programa via WhatsApp. O nosso número é 539-9169-8002. 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A apresentação do programa é minha, Juliana Rodrigues. Nos comentários hoje, Duda Pereira. Boa tarde, Duda.
1: Boa tarde a todos e todas.
0: Na produção, Clara Aires Fonseca. Na mesa de áudio, Érica Xavier. Acompanhe a FURG nos nossos canais de comunicação. 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Agora em Rio Grande, uma hora em ponto. E hoje nós vamos conversar. Os nossos convidados do programa aqui são o Jornão Gaspar e o Armando Moaleite. Eles fazem parte do coletivo de estudantes africanos na FURG. E nós vamos conversar sobre a Semana da África na FURG. Boa tarde, sejam bem-vindos.
2: Boa tarde.
3: Boa tarde.
2: Obrigado.
0: A gente pode começar, o Duda, a gente estava conversando ali no intervalo, a gente pode...

0: Começar apresentando vocês, Jornão, da onde tu é, qual é o teu curso.
1: Obrigado mais uma vez o espaço que nos é dado hoje para falar de nós, do nosso coletivo. Eu chamo-me Jornão Gaspar, moçambicano, e faço engenharia de computação na FURG, mestrado.
0: Mestrado. E o Armando?
2: Boa tarde mais uma vez, obrigado pela oportunidade. Então, eu sou de Moçambique, estou a fazer doutorado em Educação em Ciências. Eu sou da área de Matemática e Física, então sou professor de uma universidade lá em Moçambique.
0: E a nossa pauta de hoje é a Semana da África. Eu estava comentando com as gurias na semana passada, eu pesquisei. Essa Semana da África, ela acontece em outras universidades também. E aqui na FURG a gente está na quarta edição. Como que vocês pensaram a organização dessa quarta edição?
2: Está sendo tradição já na FURG comemorar a Semana da África. Para nós fazermos uma homenagem ao continente africano, porque a FURG acolhe estudantes de vários países africanos, por vários convênios que acontecem entre o governo brasileiro e esses estados africanos. Então, nós que estamos aqui na FURG, ou no Rio Grande e outros campos, sentimos-nos acolhidos e para nos lembrarmos do que é a nossa cultura, a nossa gastronomia, a forma de vestir e traje. Então decidimos criar este grupo de CIFURG, que é o Coletivo de Estudantes Africanos, na FURG, e começamos por comemorar esse Dia da África, que ocorre anualmente a 25 de maio, que é o dia da criação da, antes era chamada Organização da Unidade Africana, agora chama-se União Africana. Então, em comemoração da data da formação desta organização, na altura em Addis Ababa, na Etiópia, em 1963, então decidimos, sempre que chega essa altura, comemorar anualmente. E esta já, como disse ela, é a quarta edição. Esperamos que corresponda à nossa expectativa.
0: E quantos alunos são no grupo, no coletivo de vocês? Quantos alunos são no coletivo e que estão trabalhando nessa organização da Semana da África?
1: Neste momento, o coletivo é composto por quase 100 estudantes. Está a crescer muito e é muito bom esse é o objetivo. Como a missão do coletivo é acolher os nossos irmãos africanos na FURG, não só. E todos quase estamos envolvidos, cada um da sua forma, vai apoiando como deve, mas todos envolvidos num só, que é o objetivo, fazer desse dia uma festa, mostrar aos acadêmicos brasileiros e ao povo brasileiro que o africano é aquele povo que sempre está unido. Então, esse dia é para demonstrar, para além da nossa cultura, nossa gastronomia, e mostrar também que nós, como povo, somos um povo unido, um povo que sempre tem a tendência de apoiar um quando precisa. E aproveitar agora também convidar que todos os acadêmicos da FURG, pessoal que precisa conhecer a África de verdade, a África como ela é e não como ela é dita, porque tem essa diferença.
0: Sim, absurda.
1: E que venha nesse dia 25, das 8 horas até 16, da segunda e terça também 8 a 16, que terão a oportunidade de conhecer a África como ela é e não como ela é dita.
0: Eu queria perguntar para vocês das atividades que vocês pensaram nesse objetivo de conhecer a África como ela é. Quais foram as atividades selecionadas para esses dias? O que, que as pessoas vão encontrar nesses dias que forem participar do evento?
1: Primeiro, a gente está a trabalhar nisso para começar, mas temos um programa que parte das 8 horas do dia 25. O credenciamento, depois tem a parte cultural, tem a palestra principal e teremos o período do almoço, que é a gastronomia africana, cada país representante do CIFURG. O objetivo é cada país trazer o seu prato típico para demonstrar aos irmãos brasileiros como é que a gente se alimenta em nossos países. Então, o objetivo é cada país trazer um pouco do seu prato típico. No período do almoço, vamos todos comer, os convidados, e daí partimos para a parte da tarde, também teremos momento cultural, teremos, na terça-feira também teremos momento cultural, palestra, teremos jogos africanos, e é muita coisa bonita que eu aconselho todo mundo, não vale a pena perder. Será o máximo. Resumindo, será o máximo. Então, de princípio, nós pensamos numa coisa que pudesse estender-se até outros campos da FURG. Nós sabemos que temos outros campos dentro da FURG, mas esta temporada ainda estamos, esta edição ainda estamos assim, porque o CIAFURG, como as pessoas sabem, é um grupo coletivo de estudantes sem fins lucrativos e não tem fundo próprio. E às vezes dependemos de ajuda financeira, que às vezes não é fácil a gente ter, e sobrevivemos nos eventos por causa por contribuições internas dos membros. A gente vai contribuindo naquilo que a gente pode, e para ver se a gente consegue no mínimo ter os nossos pratos típicos, porque a gente sabe que um evento carece de finanças, né? Carece de condições financeiras, e é isso que a CIAFURG muitas das vezes não tem tido, mas a gente faz o máximo que a gente pode, contribuindo com nossos valores de maneira individual, para ver se a gente consegue suprir essas despesas que envolve a organização do evento e alimentação, que a gente sempre propõe trazer para demonstrar ao nosso público. Prontos, vamos tentando fazer com que esse dia seja o dia que a gente sonha em demonstrar ao mundo brasileiro, ao povo brasileiro, à comunidade acadêmica, que a África é aquele país que vocês perdem a oportunidade de conhecer.
3: Jornan e Armando, vocês comentaram que tem mais ou menos 100 alunos integrando o coletivo que está, de certa forma, organizando esse evento.
2: É isso.
3: São 100 alunos africanos?
2: Sim, são 100 alunos.
0: Neste momento, distribuídos em graduação e pós-graduação,
1: sim,
0: né?
1: Sim, neste momento são 100 alunos de graduação e pós-graduação e de 9 países.
3: No total, 9 países.
1: Temos lá Moçambique, Guiné-Bissau, Angola, Cabo Verde, Etiópia, Somália, Gabão,
2: Benin.
3: Claro, não só países de língua portuguesa, então
2: não,
3: também
2: não
3: outros,
2: só.
3: claro.
1: Não.
3: Sim, a FURG sempre escolheu.
2: Temos a Nigéria também.
3: A Nigéria, que é
2: bem muito representada, e Angola. Quer dizer, é uma miscelânea de todas as línguas africanas, de países africanos.
3: Do centro, do norte, do sul, pega todos, inclusive da costa.
2: Do Índico ao Atlântico. Exatamente.
3: Exato.
2: Do Mediterrâneo ao Cabo.
0: Também. E esses 100 alunos, eu fiquei curiosa, esses 100 alunos são aqui da unidade Campus Rio Grande ou também tem Santo Antônio da Patrulha e São Lourenço do Sul e Santa Vitória do Palmar?
1: Sim.
2: Temos de Santo Antônio do Palmar e Santa Vitória também. São Lourenço, não tenho conhecimento que haja algum.
1: Temos um estudante.
2: Exato. Então, estamos espalhados em quase todos os campos.
3: Mas impressionante, 100 alunos, eu não imaginava que fosse tanto, né? Porque sempre acolheu alunos de fora desde muito tempo atrás, especialmente aqui da América do Sul, mas também de alguns países africanos de língua portuguesa.
2: Sim.
3: De Guiné-Bissau, lembro de vários.
0: Assim, e lembrando também, fica o convite, eu não sei se a inscrição ainda está aberta, a gente noticiou muito aqui no FM Café, tem um curso que vai acontecer no mês de junho, que é específico dos alunos da Guiné-Bissau, dos alunos que estão na FURG, que são da Guiné-Bissau, que vão fazer um curso sobre o país, que vai acontecer nas 4 terças de junho.
2: Então, desculpa, eu queria acrescentar sobre essa questão de algumas aulas que nós temos partilhado a partir do coletivo. Essa é uma coordenação feita com a Secretaria de Ações Afirmativas.
0: Isso, a SECAIDE.
2: Então, o primeiro rol de aulas ocorreu foi no ano passado, foi a vez de Moçambique. Precisamente eu e mais uma colega lecionamos, tivemos essas 4 aulas que falamos da história, sociedade, cultura e vários aspectos, educação de Moçambique. Então, o objetivo disto é tentar ver se podemos fazer isso para todos os países africanos, para desmistificar alguns aspectos que existiam na cabeça de alguns, de que, pronto, África é um país onde só existem animais selvagens,
0: primitivo,
2: onde o homem vive em competição direta com os animais, etc. Havia essa, ou alguns até chegavam a pensar que a África fosse apenas um país, é uma espécie...
3: Sim, exatamente.
2: Houve até um aluno que me perguntou em que estado do Brasil se situa o seu país. Eu disse, eu nem sou brasileiro. Então, tem muito disso. Há muita desinformação e muitas das vezes a gente consome aquilo que as mídias transformam ou informam, e que nem toda a mídia... está feita em cima dos acontecimentos. Tem a ver com valores que defendem, interesses, etc. Né? Então, a tendência é tentarmos desconstruir alguns aspectos estereotipados que existem à volta da África. Então, por isso, começamos com esse tipo de aulas. Agora vai a vez de Guiné-Bissau, e nas próximas oportunidades vão os outros países, etc. Para começar, a festa, para nós, africanos, a festa não é só no dia 25 de maio. A festa é todos os dias. Para nós, africanos. Nós vivemos um ambiente de festa que, quando a gente vai, por exemplo, para um restaurante, a tendência é espreitar se há um africano que está por ali, ir lá abraçar, dar uma mão. E as pessoas pensam que é alguma coisa que estamos a comemorar. É que nós estamos, de fato, a comemorar um Ubuntu, que é uma espécie de vivência, uma espécie de filosofia de viver. Que é, eu existo porque estás tu aí ao lado. O interesse é que nós existimos por causa dos outros que nos valorizam, os outros que nos acolhem, os outros que nos encaram. É esse o valor que existe em África.
3: Aqui no Brasil, aqui, como tivemos colonização europeia, né, acaba se valorizando muito a filosofia europeia.
2: Exato.
3: Toda uma matriz, né, de filosofia que vem da Europa. No entanto, a filosofia africana e também a asiática, inclusive, são muito antigas, mas a África é o berço da civilização, da raça humana. Quer dizer, então, são filosofias, e o Ubuntu é fantástico. Eu lembro, me aposentei aqui na universidade trabalhando na área de processamento de dados, justamente antiga, chamada, por exemplo, agora GTI, né? Tecnologia de Informação. E tinha um sistema na área dessas programações compartilhadas, né? Não proprietárias,
2: sim,
3: que era chamado Ubuntu, justamente, né? Ubuntu,
2: isso.
3: Porque se inspirava nisso. Isso. Era um sistema colaborativo que as pessoas contribuíam, né?
1: Até agora
3: ligado ao Linux.
1: É o melhor sistema de segurança e tudo.
3: Exatamente. E tinha esse nome, e aí que eu vim a conhecer a palavra. Aí, claro, junto com o nome havia uma explicação. E era da filosofia africana. Isso. Justamente, uma filosofia profundíssima, assim, e muito humana, né? Porque exatamente isso que tu disseste, né? Eu só existo porque o outro existe. Ou seja, eu não consigo me enxergar sozinho. Sim, nunca. Sim. Esse individualismo, que é muito próprio da cultura ocidental de matriz europeia, não é a filosofia africana, também não é a asiática. Eles têm uma outra consideração, né? Uma consideração... Eu conheço muito pouco de qualquer uma das outras duas. E mesmo da de matriz ocidental, não é a minha praia a filosofia, embora eu às vezes goste de ler alguma coisa. Mas... essa ideia de que tu precisa, tu vive em sociedade, tu não vive sozinho, né? O homem não tem, inclusive, capacidade, não teria sobrevivido, sim, como espécie se fosse,
2: aliás,
3: individualista, né?
2: Aliás, o processo de locomoção do homem resulta da necessidade dele ir ao lado, encontrar-se com alguém. Então, já está justificada a necessidade dele.
3: E assim deu a volta ao mundo, né?
2: Isso.
3: E só então, sobreviveu porque... tinha empatia com o outro, tinha, né, desenvolveu essa capacidade, porque senão não sobreviveria. Não era o animal mais forte, né? Não era o animal mais resistente, pelo contrário. Dizer, então poderia muito bem, assim como outras espécies, ter sido extinta eventualmente. Mas não, sobreviveu porque desenvolveu a capacidade de empatia com o outro. E isso vem, né, é a inteligência, mas é uma inteligência social, né? Que permitiu que em conjunto, isso, construísse tudo o que se construiu. Isso não se pode imaginar que isso tudo teria sido feito por uma pessoa, né? Não, uhum. Foi feito em conjunto, né? E o Ubuntu é bem isso.
2: Então, nós baseamos-nos em três princípios, quase que podemos dizer assim, pétreos para todo africano. É o princípio de comunidade, que tudo que acontece é comunitário, é partilhado. O segundo princípio, nós não estamos para tirar nada na natureza, estamos para viver nela e dela fazer usufruto. Quer dizer que nós não podemos existir sem a natureza, embora a natureza possa existir sem nós.
3: Exatamente.
2: E o terceiro princípio é que o princípio da solidariedade. Em África, a solidariedade, se há uma que estão, vá lá, vamos supor, enchentes, entrada de uma cobra na casa de alguém, essa questão é comunitária, é de todos nós. Vamos tentar resolver isso para ultrapassar, porque o que aconteceu a seguir vai ser minha. Há um de título popular lá que diz que é pá, quando a casa do vizinho se queima, é melhor pôr a barba no molho, porque senão, a seguir é a sua barba. Então a gente, sempre que acontece em situações dessas, a gente, atenção, aqui não há nada individual, temos que pensar em coletivo, em grupo. É unidade na diversidade. Esse é um princípio muito válido para nós.
1: Às vezes a gente tem estado no refeitório, e as pessoas chegam ali, ah, mas vocês sempre são assim, porque sempre, onde há um africano, vocês estão lá em conjunto, conversam, gritam. É a nossa forma de ser. A África é assim. E é neste princípio que o CIAFURG surgiu, que é para acolher nossos irmãos, sentirem-se à vontade no Brasil e sermos a luz deles aqui, porque cada um de nós acaba sendo novo quando pisa a terra brasileira e precisa de um guião, precisa de alguém que lhe diga, não, vai assim, vai ali, e nós estamos aqui como CIAFURG para fazer isso, para acolher os nossos irmãos, sentirem-se à vontade e continuar com os seus objetivos, que é o objetivo de todos nós, vir no Brasil, conseguirmos terminar os nossos objetivos, que é estudar e voltar para os nossos países, tentar fazer o máximo para contribuir com o desenvolvimento do nosso país. Então, o CIAFURG nasce nesse princípio desde 2023, que começou com uma ideia simples de umas duas, três pessoas, e hoje somos 100 estudantes africanos de diferentes países, tendo o mesmo princípio de pensamento, estar aqui, apoiar uns aos outros, para que cada um de nós consiga voltar com o seu objetivo cumprido.
3: Uhum, perfeito.
1: E esta união que nós queremos transmitir ao povo brasileiro nesse dia 25, 26, como o professor disse, a gente não comemora o Dia da África dois dias, a gente comemora o Dia da África sempre, no RU, nas nossas conversas, nas nossas andanças, esses são termos que a gente usa muito.
3: Deixa eu contar para vocês uma história, eu era aqui, uma aluna da FURG, o Brasil já faz algum tempo, acho que uns 30, não sei se chega a 30 anos, talvez 20 e poucos anos, criou uma lei obrigando as escolas municipais, as escolas de ensino fundamental, a ter uma disciplina sobre história da África, ensino da história e cultura africana, né? Porque nós temos muito forte a influência africana, né, no Brasil. O Brasil é um dos países que tem origem africana e que tem mais número de descendentes africanos, né?
2: Infelizmente,
3: por conta de um episódio muito triste, né?
2: Ensina-se história no Brasil, ensina-se história de acordo com a história escrita pelos colonizadores.
0: Pelos europeus.
3: Infelizmente, a matriz é essa. A gente estuda em tintim qualquer guerra, qualquer reino, qualquer coisa da Europa e não sabe dos outros continentes, né? Infelizmente.
0: Infelizmente. Mesmo sofrimento que passa pelos povos indígenas.
3: Também há um certo apagamento da nossa cultura original, né? Antes da chegada dos europeus, que são dos indígenas, que também eram muito coletivos, também tinham essa visão coletiva, né? Um de sozinho não é nada. Ele tem que estar dentro da tribo dele, na terra dele. Aquilo é a mesma ideia que vocês falaram, que tu disseste, né, de que nós fazemos parte da natureza. Essa é a mesma cultura indígena, incrivelmente exatamente igual. Eles se sentem como parte integrantes, não conseguem ver como uma coisa separada. Né? Então, para eles é muito parecido, né, nesse sentido. Mas queria contar para vocês a história de uma professora formada aqui na FURG no curso de História e que foi dar aula no ensino fundamental numa escola aqui do município. E aí tinha essa diretriz, essa lei que foi aprovada.
0: A lei é de 2009, Duda.
3: 2009.
0: 2009, que torna obrigatório o ensino então transversal da história e cultura africana.
3: Então nem é tanto tempo assim, né?
0: 2009.
3: Menos que 2009 dá 20 anos, nem isso, né?
0: Nem isso, 20 não chegou ainda. 20 ainda.
3: Então é pouco tempo. Ela se formou na FURG e aí foi lá. Eu disse, poxa, mas no curso aqui de história a gente viu pouco da história africana, né? Assim, para poder dar aula para os alunos. Aí ela resolveu fazer um projeto. E começou, a primeira aula dela foi o seguinte: vocês peguem um papel e escrevam o que, vocês, quando eu falo África, o que vocês pensam da África, o que vocês conhecem. Os alunos não conseguiram escrever mais, os que escreveram mais escreveram um parágrafo, outros escreveram uma frase, E teve alguns que escreveram quase que só uma ou duas palavras, assim. E o que que disseram? Um deles disse isso. A África é um país grande. disse assim. O outro disse, não, a África foi onde se realizou a Copa do Mundo. Porque na época tinha acontecido a Copa na África do Sul. E aí, claro, aí a mídia tratou muito a Copa na África. Então ele sabia que tinha acontecido a Copa. Então, não, a África foi onde aconteceu a Copa, é o que ele sabia. Um outro colocou lá, como é que ele disse? Mas tudo assim, todos esses estereótipos, né? A África tem muitos animais, animais selvagens. Aliás, isso que tu comentaste, que falam da África, tem animais andando pela rua e tal, também falam para brasileiros na Europa, por exemplo. A gente também sofre desse preconceito lá. Vamos à Europa, mas vocês cruzam com onça nas ruas da cidade de vocês? Como é que é? Tem macacos andando?
1: E ainda pergunta, tu tens um leão em casa?
3: Um leãozinho de estimação pequeno? A gente acaba também.
0: E uma coisa, Duda, que tu falou que é muito importante, esse curso da Guiné-Bissau, não sei se o anterior de Moçambique também, mas ele é aberto para professores da rede municipal, da rede pública.
2: Por acaso, no primeiro curso, houvesse a participação de alguns professores da rede estadual para, infelizmente, nós notamos que mesmo os professores estavam muito mal informados sobre a África. Professores que estão a dar aulas.
0: Estão a dar aula de história.
2: Estavam muito mal informados sobre a África.
3: Porque esses professores que se formaram não tiveram essa formação. Então, como é que vão passar por isso? Essa é a dificuldade.
2: Então, começaram a fazer perguntas bem cavadas. Mas isto é isso. E nós, por exemplo, começamos a... Por exemplo, uma das coisas que nós abordamos numa aula foi a rota dos escravos. Que é uma coisa muito terrível, que nem dá para lembrar, que aconteceu em África. Por exemplo, a passagem do continente africano para o continente americano, até houve condicionamento, por exemplo, para os tubarões. Descobriram que aqueles barcos negreiros sempre alimentavam com corpos, e habituaram assim que via um barco e tinham que seguir. Então, tivemos que partilhar essa informação, triste, infelizmente, mas agora dizer que as coisas ainda não estão ao bom ritmo, mas também não estão ao nível
0: anterior. De 2009, anterior a essa lei.
2: Exatamente. Então, o que está acontecendo é que as pessoas, até certo modo, podiam aproveitar, dar um salto, não custa muito, assim, para ir com 5 mil reais, você pode dar um salto para aqui no continente africano e voltar. Não é? Isso é uma questão de vontade. Tal como, por exemplo, eu, no meu país, as pessoas crescem considerando o Brasil como se fosse uma segunda terra. Para nós, os moçambicanos, emigrar para o Brasil não é um problema. Até as pessoas preferem mais vir ao Brasil do que ir para Portugal. Porque Portugal ainda tem muitos traços com problemas de axiologia, racismo, etc.
3: Xenofobia, crescente,
2: exatamente.
3: Né? Atualmente, muito, muito, cresce. Mas muito aqui, na Europa.
0: Muitos... Com os brasileiros também, não é só com os
2: brasileiros.
3: Infelizmente tem
2: as pessoas consideram o Brasil mais acolhedor do que Portugal. No caso de Moçambique é assim. Agora, nesta festa...
3: Recebemos muito frequentemente aqui Mia Couto, por exemplo, né? Ele já é quase um brasileiro honorário. De tanto que vem aqui, recebe premiação, porque é um escritor... Fantástico esse moçambicano.
0: E eu ia comentar conta. Quando vocês, o Duda falou que conheceu o conceito Ubuntu. Ubuntu. Com a tecnologia. E eu conheci com um dos meus escritores favoritos, que é o Pepe Tela. Em Mayombe, que eu conheci esse conceito. Angolano, Pepe Tela é angolano.
3: A minha esposa já leu acho que uns 10 livros do Mia Couto e mais uns 2 ou 3 do Pepe Tela. Adora muito a literatura africana.
2: Agora comecem a ler a Giziane. Paulina Giziane,
3: ela
0: maravilhosa.
3: Maravilhosa.
2: Muito, muito boa. Comecei a ler Paulina Giziane, é muito interessante.
3: Ela é bem mais leitora que eu, então eu já leu Paulina Giziane, Pepetela, Mia Couto, gosta muito?
1: Só para assim, adicionar a fala do professor sobre esta questão de acolhimento dos países, não só Moçambique, o Brasil hoje, na minha opinião, no meu ponto de vista, tornou-se o país com mais portas abertas para a África no geral. Em tantas áreas. Educação é a área que, para mim, eu acho que é um dos países com esta visão de dar oportunidade ao africano a ter assim, primeiro contacto com o Brasil e beber de conhecimento brasileiro na área da educação e outras áreas que podem agregar valores ao africano. Só para, assim, termos uma comparação direta, um africano que pretende ingressar numa universidade europeia é um desafio que nunca acaba. São as condições que eles impõem que nunca acaba. E muitas das vezes tem de ter um vínculo empregadício com o governo, alguma coisa. Mas no Brasil não. O Brasil tem programas que as vagas são independentes, as bolsas são independentes. Eu, como particular, posso tentar, assim, minha sorte pessoal, com aquilo que
3: pode
1: eu tenho
3: se candidatar
1: bagagem,
3: a uma vaga.
1: Sim, bagagem, conhecimento intelectual, eu consigo. Uhum. Agora, para a Europa, primeiro é fator idade, depois, não, tem que estar ligado a um programa governamental da X e Y. Então, isto faz com que o Brasil hoje vire um país que, para nós, só podemos dizer obrigado, porque tem essas oportunidades para nós.
3: Mas é uma obrigação, Brasil, por exemplo, quando esses programas todos foram sendo implementados, né, foi colocado isso como sendo um dever de gratidão. O Brasil tem uma gratidão imensa com a África, porque grande parte da sua população tem origem lá e grande parte da nossa cultura tem esse traço africano. Bom, vocês estão aqui e percebem muita coisa que, né, palavras e tradições, inclusive a alimentação. Sim. O nosso futebol não seria o nosso futebol se não tivesse essa influência africana, né? Então, o samba, muitas das coisas que nos caracterizam têm traços fortíssimos africanos, assim, né? Então, a gente não pode dizer que é africano, mas que tá é uma mistura. Então, esse caldeirão que veio ao Brasil tem muito forte essa tradição africana.
0: Duda, nós vamos para um rápido intervalo, não saia daí. Nós voltamos em seguida para continuar essa conversa maravilhosa com o coletivo de estudantes africanos falando sobre a Semana da África na FURG.
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0: voltamos para o nosso último bloco do FM Café de hoje. Aqui conosco nos estúdios, o Jornão Gaspar e o Armando Moaleite. Eles fazem parte do coletivo de estudantes africanos na FURG. E a gente está conversando sobre a Semana da África na FURG, que está com as inscrições abertas via SINSC. Então, quem está nos ouvindo e quiser participar, o Armando até comentou que pode uma hora antes do evento chegar e se inscrever, que vai ter oportunidade de participar. O evento vai acontecer na próxima semana, nos dias 25 e 26 de maio, aqui na FURG, lá no auditório do SEAD. E a gente estava conversando sobre a programação. Nós comentamos que a gente vai ter oficina de tranças, né? Acho que em fazer esse convite.
1: Sim, sim. Só para deixar as pessoas mais atualizadas, vou aqui passar mais rápido a programação do dia 25 e do dia 26. No dia 25, pelas 8 horas, abre o espaço oficial com recepção dos participantes. E depois, às 9 horas, teremos momento cultural, que teremos a dança e a música. Vocês não podem perder, porque é um dos momentos mais bonitos que terá nesse dia. E depois, às 9h35, teremos a cerimônia do hino da União Africana. Também precisam estar lá para ouvirem, cantarem, saberem como é que é o hino da União Africana. Depois, às 10h25, teremos a palestra principal, que será a proferida pelo acadêmico Murilo Trindade, que é um panafricanista que felizmente aceitou o nosso convite de fazer parte desta nossa festa. Às 12 horas teremos aquele momento que todo mundo espera, ter aquela comida africana, com aquele gosto africano, que é um dos momentos imperdíveis. Eu aconselho a não ficarem de fora deste período, porque aí vocês vão conhecer qual é a gastronomia africana, quais são os pratos que a gente sente saudade estando aqui no Brasil. Depois, às 14 horas, teremos um espaço aberto para um diálogo que a gente deu o nome Conhecendo a África, os nossos. É como se cada membro do coletivo pertencente a um país falasse simplesmente do seu país, alguns aspectos culturais, políticos, por aí. E depois teremos, depois deste momento, teremos às 15h16, uma palestra em que teremos o professor Armando como um dos palestrantes. Também não percam, o título da palestra é A África, Cultura, História e Turismo, Traços que Configuram Pesquisas Sociais. Depois, das 16 às 17 horas, o último momento, teremos a oficina prática de trança. Esta oficina aqui.
0: Me chamou a atenção na programação.
1: Depois, dia 26, continua. Teremos também às 8 horas e 30 a recepção. Às 9 horas, a atividade cultural, teremos o teatro, a dança, teremos poesia, momentos que eu aconselho a não ficarem de fora. E às 9h30 teremos também outra palestra, que um dos nossos palestrantes é o Adelino, um estudante de graduação, e com o tema A Construção Social de Imagem da África, Entre Estereótipos, Realidade e Civilizações. Às 10h15, teremos também um outro espaço, que teremos uma convivência entre africanos e alguns coletivos também. Só para deixar claro, teremos também a presença de alguns coletivos dentro da FURG, como os quilombolas. Para além dos quilombolas, temos também os...
2: A Casa dos Estudantes, talvez.
1: Todos os coletivos que fazem parte da FURG estarão neste evento. E também teremos um espaço que é o espaço de jogos africanos. A gente abriu um espaço na terça-feira das 14 horas, que é demonstrar como é que a gente brinca lá na África. Cada país tem um desafio de trazer um jogo que identifica aquele país e que vamos partilhar com os nossos irmãos brasileiros, demonstrar que a gente lá na África brinca assim. Naquele momento livre, a gente reúne-se e praticamos este tipo de jogos, que é para descontrair quando a gente está naquela brincadeira. E no final, fechamos nosso evento às 16h30 da terça-feira com esta oficina de trança mais uma vez. Este é o nosso, mais ou menos, nosso cronograma de atividade entre segunda e terça-feira.
0: Professor Armando, podia dar uma palhinha para nós sobre como que vai ser a sua fala lá no primeiro dia das atividades? Como que o senhor pensou a sua fala nesse dia?
3: Eu antes de ir à fala em si, queria dizer que o momento de festa não começa na segunda-feira, começa já neste fim de semana. Nós temos um jogo de futebol quente, é um jogo em que o coletivo vai defrontar uma outra equipe, então toda a torcida é bem-vinda.
1: É um campeonato.
0: Vai acontecer aqui na FURG?
3: Sim, sim.
1: lá no, parte feminina
2: no centro esportivo.
3: Isso.
1: Sim.
3: Então, minha fala é uma espécie de reflexões, introspecção, que tem a ver com o que é que se sabe sobre a África hoje e dito por quem?
2: Uhum.
3: O que nós sabemos, o que nós consumimos na África. Os nomes, qual é a toponímia que existe em África? Muitos nomes não têm nenhuma representatividade africana, não dizem nada para os africanos, mas são nomes que estão lá, nas localidades, no, nos centros turísticos, etc, etc.
2: Colocado pelos colonizadores.
3: Isso.
2: Tal e qual o Brasil também.
3: Isso. E, três, existem situações em que etnias inteiras foram fraccionadas para formar estados diferentes. Quer dizer que, por exemplo, no meu país, existem pessoas que estão de um lado do nosso país e do outro lado estão no Malau, ou no Zimbábue, ou na África do Sul. Mas falam a mesma língua. São irmãos, têm o mesmo grau de familiaridade. Quando surge o falecimento daquele lado de lá, pessoas daqui vão participar no funeral. Mas não são nacionais de lá.
2: Então, mas parte da sua família está do lado de lá e parte do lado de cá.
3: E outra parte está cá.
2: E alguém traçou uma fronteira ali no meio.
3: Exatamente. Sem consultar os nativos, sem consultar os donos, etc. Aquela tal partilha da África de 1930.
2: Que a gente olha no mapa e vê 1800... linhas retas, assim, que vê que aquilo não tem nem. Não é natural.
0: Não tem nem cabimento.
3: É isso. Então, a partir dessas reflexões, eu pretendo lançar um repto para os pesquisadores, para que eles vão, voltem para a África e encontrem elementos que permitam reescrever a história de África. Porque há muita coisa que é dita, que não corresponde à verdade, há coisas que constam nos mapas, nos atlas, etc, etc. Porque você vê, não tem nenhuma realidade, não tem realismo com a verdadeira África, na verdade. Então, é isso que eu faço numa perspectiva, olhando aquilo que é cultura, olhando aquilo que é educação, aquilo que é o turismo, não é? Existem vários tipos de turismo em África. Tem turismo cinegético, tem turismo de montanha, tem turismo... Vários tipos, vários tipos. Você, se quiser fazer o turismo, pode fazer o turismo vida toda. Vai sempre ter momentos para...
2: Sim, a subida ao Kilimanjaro é famosa mundialmente. Isso, né? Uma das grandes escaladas.
3: Isso,
2: né?
3: Isso. Por exemplo, eu sou... Posso fazer uma provocação. No meu país existem cerca de 22 praias que são um paraíso. Do norte ao sul.
1: As pessoas perdem a não visitar essas praias.
2: Moçambique é um país com uma costa muito grande.
3: Isso,
2: muito
3: e a costa. Muito. E o canal de Moçambique é, por norma, quente. Então, toda a época do ano é época para ir à praia. Toda a época do ano. Então, falo de Moçambique, falo da Tanzânia. Por exemplo, Zanzibar, que é uma parte insular da Tanzânia. É um paraíso. Então as pessoas saem daqui, vão para Ilhas Maldivas, não sei o que, gastam muito dinheiro, enquanto tem um turismo
2: aqui
3: muito barato. Muito barato.
0: Eu percebi pela fala do Jornão que a alimentação é uma das coisas que vocês têm bastante saudade. E eu queria que vocês falassem um pouquinho da acho que tem a ver muito com os ingredientes, que vai ter essa espécie de degustação no dia do evento. E eu queria que vocês falassem um pouquinho sobre isso, que eu percebo que na fala dos dois, que a acolhida na FURG em Rio Grande foi muito boa, mas que acho que vocês citariam na parte da saudade de casa a alimentação.
3: Sem comparação.
0: Acho que é comum. Dos dois.
1: É algo que, se a gente tivesse o poder de se teletransportar, ir almoçar em casa e voltar, seria uma maravilha. Porque assim, não porque a comida brasileira não é boa, mas sempre a gente cresce num ambiente em que, para nós, é aquele ambiente que nos deixa mais felizes, mais à vontade, e nos identificamos com aquilo. Então, eu às vezes faço assim, brincadeira com o professor, porque a gente mora no hotel trânsito.
0: Sim.
1: Ó, professor, eu acho que hoje o erro já basta. Eu vou entrar na cozinha, eu vou fazer aquele prato que a gente gosta. E eu entro lá e faço.
0: Vocês encontram os ingredientes aqui?
1: A gente...
0: Sim.
3: Tem muito que é da África aqui.
1: Às vezes só descobre que está no Brasil porque a gente é atendido como brasileiro, assim, falando. Mas a carinha das compras é a mesma.
3: Repare, uma das coisas que nos faz saudade é que nós em África estamos habituados a comer muita verdura nas refeições.
1: E aqui é um desafio.
2: Sim, Rio Grande do Sul é caracterizado pela carne, né?
3: A gente por conta come de mais questões históricas. Come mais couve, vários outros tipos de verdura.
0: Aqui as verduras, a gente tem a sensação às vezes que a verdura é um acompanhamento.
2: É, exatamente.
3: E nós é o prato principal.
1: Lá é o prato principal. O peixe é o acompanhamento.
3: O peixe é acompanhante. Então, a gente come mais produtos confeccionados na base do amendoim e do coco. Por quê? Porque o coco, para nós, é uma comida que... Aliás, comida feita do coco não engorda.
2: Vocês usam muito óleo do coco também?
3: Sim, sim. Não, a comida feita de coco não engorda. Sim, é difícil apanhar esses problemas de diabetes, não sei o que. Porque as pessoas comem com base no coco.
2: Vocês iam se identificar mais com a Bahia, no caso, né? Já deve ter falado isso para você, que na Bahia se usa muito coco. É uma cultura aqui no Brasil.
0: Lá vocês, o consumo, acho que de produtos industrializados, nesse sentido, dessas coisas muito industrializadas que a gente não identifica nem qual é o que tem ali, acho que é reduzido, né?
3: Outra coisa, a maneira mais fácil de industrializar uma coisa para nós é industrializar ao natural, entre aspas. Industrializar, mas entre aspas.
0: Sem tantos aditivos químicos.
3: A gente faz o peixe, conserva em sal e sol, não é?
2: Okay.
3: O sal e sol, ou seca mesmo simplesmente.
2: Sem precisar colocar produtos químicos.
3: Não,
2: né?
3: Não entra nenhum produto químico.
2: Conservantes, essas coisas. Não...
3: Carne, idem. A gente conserva a carne, pode levar 2-3 anos, não tem problema nenhum.
1: Às vezes,
3: sem pôr sal nenhum, só simplesmente secar.
1: Eu acho que o conceito, às vezes o conceito de estar bem socialmente para nós, acho que é diferente. Eu tenho visto isso cá no Brasil. Nós, em Moçambique, por exemplo, as pessoas que comem mais produtos industrializados são as pessoas que têm.
3: É.
2: Porque são mais caros, claro.
1: São caros, só que não são saudáveis. Nós temos produtos naturais em abundância. Assim, nós temos um supermercado, chama-se supermercado Waresta, que é um supermercado grossista, tem tudo. Lá tem tudo que a pessoa pode, exceto salsichas, que são... É fora
2: de... Coisa de alemão.
1: Mas, assim, se tu tens pouca condição financeira, tu vais nesse mercado, tu compras tudo. Tudo, e do bom, do melhor. Fresquinho, vindo recém dos seus, do campo, de lavoura, que seria as machamba para nós. E pronto,
2: não passou por uma cadeia, então não subiu o preço. Vem com o preço mais em conta, né? Porque depois que passa pela cadeia da indústria, o preço sobe, claro.
1: Com certeza. Agora, as pessoas que têm, assim, entre aspas, uma posse financeira estável, as pessoas vão para o supermercado. Por quê? Às vezes não é questão de, vamos lá, é questão de definição do que é saúde. Saúde em termos de alimentação. Então, aqui é o diferente. Aqui eu tenho visto as pessoas que têm... procuram mais o saudável e livram-se mais do processado.
2: Porque, incrivelmente, aqui é um pouco mais caro o produto mais saudável, às
1: Isso,
2: vezes. Né?
1: Lá é diferente. Ah. Lá é diferente.
2: O produto industrializado aqui tende a ser um pouco mais barato por conta da quantidade.
1: Isso,
2: né?
1: Lá é diferente.
2: Pois é, incrível isso. Mas é fato. E aí, então, quem tem um pouco mais de dinheiro é que acaba, às vezes, comprando coisas veganas.
1: Isso. Né?
2: Porque são produzidas em menor quantidade, com a agricultura orgânica, por exemplo, que não usa o adubo químico. Isso. Né? Acaba exigindo um esforço maior, por isso acaba tendo um custo maior, enquanto que o químico...
3: Primeiro, porque em África... os terrenos de lavoura ainda estão num estado de virgem, podemos dizer assim. Não precisam nada de agroquímicos para poder produzir.
2: Ainda produzem tranquilamente.
3: Tranquilamente.
1: E a agricultura familiar ainda sustenta.
3: Não tem aquela pressão. E depois, a maior parte dos produtos vem de agricultores individuais, não tem aquelas farmas gigantes.
2: São agricultura familiar, que dá a base da alimentação.
3: É isso.
2: Tá. Aqui no Brasil dizem que uma boa parte do que a gente come é de agricultura familiar também, né? Porque essa grande produção que a gente tem aqui, uma agricultura muito forte, mas era uma agricultura, o agro, né, chamado agro, é para exportação. Infelizmente, né, eles produzem muito mesmo, mas é soja, milho, e isso tudo vai para exportação, não é tanto o alimento. A nossa alimentação, muitas das vezes, é produzida por agricultura familiar isso. Também, ou cooperativas agrícolas de pequenos produtores.
3: Infelizmente, nós temos um problema que é ligado ao processamento. Exatamente. Porque você é normal encontrar áreas bem recheadas de produtos agrícolas comestíveis, que só tem um período de meses ou semanas Depois daí o resto fica ali apodrecendo debaixo das árvores. Não, não tem processamento.
1: Esse é o nosso problema.
3: A laranja,
2: acaba se
3: manjerica,
2: perdendo
3: a laranja,
2: uma parte da produção.
3: O abacaxi, não sei o quê. O caju. Muita coisa, mas como não tem?
2: Tem frutas que amadurecem todo, assim, tudo muito de repente, né? Algumas frutas amadurecem, começa a amadurecer tudo na mesma hora. E aí, para se consumir, pode-se fazer doce, outras coisas, mas ainda assim é difícil aproveitar. Se não tem um processamento para poder manter ele por mais tempo, né? E aí, claro, aí precisa, às vezes, de
3: é muitos química. Casos o que safa o agricultor é a tal questão de solidariedade comunitária. Ele não tem como consumir tudo isso. E diz aos familiares, aproveitem agora que já está aí os produtos.
1: Quando podem.
2: É. Distribui aos vizinhos, e os vizinhos, quando tem da sua colheita, também fazem o mesmo, retribui, né?
3: Em África é assim.
0: E como foi a acolhida de vocês? Quanto tempo vocês estão aqui? A gente não falou isso lá no nosso primeiro bloco.
1: Eu estou aqui, este irmão ainda. Eu fiz um ano no mês passado. Este seria o meu segundo ano neste caso.
3: Então, eu estou desde 2023. Uhum. Estou a terminar, já terminei praticamente as disciplinas, né? Estou apenas a escrever a tese.
2: Uhum.
3: Bom, eu tive uma baita de susto em 2023, quando eu cheguei, por causa do frio.
2: Vem para o Brasil, a imagem é de que, bom, é um país tropical, né? mas é um país
0: não vertical. Contaram para vocês.
3: O Gaspar chegou a dizer, estou na Rússia ou estou no Brasil?
1: Vocês me enganaram. Vocês disseram que eu ia para o Brasil. O Brasil que eu conheço tem Copacabana, praia.
2: É dali para cima é calor. Dali para cima é calor. Dali para baixo já começa a ter essas estações bem definidas, né? Aqui nós somos uma área subtropical, então tem as estações bem definidas, com inverno, frio. Né? Não tem neve, propriamente.
0: Eu tenho um amigo que já é naturalizado, né? Ele veio e ficou, ele é do Quênia, o Newton. Agora ele é professor no IF em Erechim. E ele falava exatamente isso, do frio. Me venderam um outro Brasil. Quando nós trabalhamos junto, ele dizia isso, que eu ficava indagando. E aí ele dizia, não, frio. Acho que a primeira coisa foi o frio. E depois ele também falava da alimentação.
2: É. Mas é o mesmo que se passa com a África, né? Você, há um certo consenso. Não, o Brasil é um país tropical. E aí as pessoas não conhecem o todo do Brasil, né? E que tem partes subtropicais bem frias. Sim. A África é igual, né? Tu tem desde a África Mediterrânea, o deserto, mas depois tem a parte das florestas, savana, mas ao sul é frio, né? A África do Sul.
3: A partir, por exemplo, mesmo no nosso país, a partir da zona da região do Maputo, na Maasai, para quem entra na África do Sul por
2: ali
3: dentro.
2: Ali na fronteira.
3: Isso, para lá, para Machipanda não, quer dizer, Ressano Garcia, indo assim para a Cidade do Cabo, lá na África do Sul.
2: É frio. É uma região fria. Pô, tem até pinguim na África do Sul, né?
3: Sim.
2: Tem colônias de pinguim.
3: Tem nevado, tem caído neve.
2: Uhum. Assim, então as pessoas imaginam, não, a África é calor, é savana,
3: não, não
2: é
3: assim.
2: Floresta. Também é uma generalização que não serve assim, para toda a África,
3: isso.
2: Né?
3: Por exemplo, na Tanzânia e Quênia, que dividem o Monte Kilimanjaro.
2: Sim.
3: É uma região super fria.
2: Por conta da altura, né? Muito alto. O Kilimanjaro, acho que é o pico mais alto da África.
3: Né? África, sim.
2: O pico mais alto em África. É frio lá, tem neve, tem nevado lá em cima, inclusive, né? Uma escalada que tem a sua complicação para quem sobe.
3: São cerca de 5 mil metros.
0: E outra coisa que acho que é importante a gente ressaltar aqui, voltando para nossa programação da Semana da África, que o pessoal que não puder assistir uma atividade, mas olha a programação e pode assistir outra, vai ser bem recebido também. Alguém que queira especificamente oficina de trança, alguém que queira especificamente uma palestra, não vai ter problema, né?
1: Não tem nenhum problema. Para falar a verdade, o evento é aberto para todo mundo, toda a comunidade acadêmica.
3: Mesmo aquele que não se inscreveram. A inscrição é somente para você ganhar um certificado.
2: Claro,
3: mas a participação é livre.
2: Sim, os alunos que se inscrevem podem depois, inclusive, abater nas horas.
3: Sim, sem crédito.
2: Aquelas horas extracurriculares que são exigidas, uma carga horária.
3: São 10 horas só para a participação. 10 horas
2: pela participação no evento, isso. Ele ganha 10 horas.
1: A pessoa que vai ganhando é muitas vantagens. Primeiro é provar a depois tem um certificado, o conhecimento todo que a pessoa terá sobre a África. Falando em Chimamanda, ela tem uma obra que eu gosto muito, que é O Perigo de uma História Única.
3: Sim.
0: Foi a obra que ela ficou mais... A conferência que ela ganhou uma visibilidade
1: então,
0: global.
1: Então, as pessoas vão tirando este pensamento da África ser aquilo. Então, eu convido toda a comunidade da FURG, venham no dia 25, no dia 26, participem desta festa africana e que vocês só vão sair a ganhar.
2: Conhecer as várias histórias, né? E não a história única.
1: Não. A verdadeira história da África, não a história que é contada sobre a África.
0: E voltando, que a gente está muito focado na alimentação, são comidas de 9 países que vocês vão apresentar?
1: De princípio, sim, mas com certeza que em outro país, porque tem países que só temos um estudante, que sozinho às vezes fica difícil.
2: Mais difícil.
1: Então, tem países como Moçambique, Guiné-Bissau, Angola, Cabo Verde, esses países...
2: Tem grupos,
1: tem mais,
3: Nigéria.
1: Que podem fazer, Nigéria, que podem fazer assim, um prato típico do seu país de maneira mais flexível. Então, os países que a gente ainda tem um estudante, a gente entende. Não vamos forçar que a sua sozinha fique assim tão sobrecarregada. Então, vamos fazer.
2: Agora, me ocorreu perguntar uma questão. Essa data foi marcada em função da União Africana, né?
1: Isso.
2: O panafricanismo é uma ideia já bem antiga lá. Como é que vocês estão vendo agora na África uma certa retomada? Especialmente tem chegado para nós aqui algumas notícias do Sahel africano, né? Que é aquela região logo abaixo do deserto, né? Entre o deserto e a savana.
3: Mali.
2: Pega aqueles países, Burkina Faso.
3: Burkina Faso.
2: Né? Então tem nos chegado aqui notícias de que aquela faixa, uma faixa africana, né? Que fica logo abaixo do deserto e antes da... um pouco de savana, né? Antes da floresta, que eles estão de fato agora conseguindo se afastar mais, se libertar, de certa forma, de um certo laço que ainda sobrou, apesar das independências, sim, sobrou um laço com a França, né? Um laço meio apertado, né? Porque a França, ela concedeu, foi obrigada, né? Por conta de todo o movimento do povo, né? A gente fala às vezes com a linguagem do colonizador.
1: Isso.
2: A África concedeu, não foi boazinha. Mas manteve um laço muito apertado, né? Inclusive a própria moeda dos países ali é uma moeda ainda emitida pela França. Né?
0: Nós falávamos isso com relação aos povos indígenas também. Nós aqui estamos exercitando um novo letramento para falar esse tipo de coisa.
2: Porque volta se pega falando as palavras antigas.
0: Isso mesmo, é extremamente
2: as
0: normal.
2: Com as quais a gente foi ensinado. E agora a gente está... Não, peraí, mas não foi descobrimento do Brasil. Já tinha gente aqui. Como é que descobriram no Brasil os europeus? Não descobriram. Chegaram aqui e tomaram conta.
1: Invadiram.
2: Isso hoje seria considerado uma invasão. Inclusive, sim, proibida pela Carta das Nações Unidas. Né? Porque já havia gente, já havia nações aqui, já havia pontos. Quer dizer, tá,
3: então, todo... para o caso da África, sul do Maghreb, o que está acontecendo agora é um despertar.
2: Que a gente conhece pouco, a gente ouve alguma coisa, mas eu tenho sede de saber como é que está isso. Assim, que...
3: É um despertar dos povos. Então, eu penso que um dia, for que se quiser, pode organizar um evento para nós discutirmos isso, a questão de África do Sahel, para podermos falar disso, porque, na verdade, os povos agora estão a querer dizer basta, não é? Imagina que uma das coisas que muito, muito paradoxal que existe, a maior parte da energia que se consome em África, vinda da França, é feito através do urânio do Mali. O urânio que vem do Mali. As centrais, as usinas nucleares que fornecem energia trazem o urânio vindo do Mali. E no Mali, 90% das pessoas não têm energia. 90% da população. Então, a moeda que existe naqueles países foi cunhada pensando em África. Então, é franco, vem da França, franco CFA, quer dizer, franco do continente africano.
2: E é emitida pela França, né? Pela Casa da Moeda da França.
3: Essas cédulas foram feitas pela França. E eles... É a França que valoriza ou desvaloriza, de acordo com... E os cofres daqueles países, todo o ouro extraído em Burkina Faso, Mali, não sei o quê, está armazenado nos cofres da França.
2: Sim, porque se a França domina a moeda, ela pode muito bem desvalorizar a moeda,
3: isso,
2: que é dela, que controla mesmo,
3: sim,
2: que é usada por esse país, e valorizar o franco. E aí eles compram muito barato, né? Isso. Imagino que eles paguem quase nada por toda essa energia que eles levam para lá.
3: É só...

0: Meme Café, reforçamos o convite no dia 25 e 26, no auditório do SEAD, a Semana da África na FURG.
1: Só uns segundinhos, só que...
0: Tranquilo.
1: Para agradecer aqui também o apoio dos nossos parceiros para que este evento aconteça. Queremos também agradecer a CKIVE pelo apoio, a Reintra, a Reitoria, a Praia, a SECOM, a TAC e o Instituto de Educação. São os parceiros que têm feito o máximo para que este evento seja possível ser demonstrado, acontecesse, para que a comunidade em geral vissem aquilo que nós queremos demonstrar como africanos.
0: Então, muito obrigada pela participação de vocês.
1: Nós agradecemos. Nossa. Obrigado.
0: A todos uma ótima tarde, nós voltamos amanhã.
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4: Ferrovias por autorização. E nós temos no Mato Grosso a ferrovia Ferro Norte, idealizada por Vicente Vuolo, também por Olacir de Moraes, que foi o empreendedor inicial. Que essa ferrovia, ela vem de São Paulo, passa o Mato Grosso do Sul, adentra a Mato Grosso por Alto Taquari, Alto Araguaia e Itiquira, chegando.
5: Trilha 19 horas.
6: Do Brasil. As notícias do governo federal que movimentaram o país no dia de hoje.
7: Olá, boa noite.
5: Boa noite para você que nos acompanha em todo o país.
7: Quarta-feira, 20 de maio de 2026.
5: Vamos ao destaque do dia: combate à violência contra as mulheres.
7: Proteção no ambiente digital. Plataformas deverão retirar das redes conteúdos íntimos divulgados sem consentimento.
5: Presidente Lula também sanciona projetos que ampliam o cuidado com as vítimas e endurecem medidas contra os agressores.
8: Todo mundo precisa trazer para si a responsabilidade de que a luta não é dos outros, a luta não é dela, a luta não é feminina, a luta é de ser humano.
7: E ainda, Brasil ganha mais de 500 mil novos professores prontos para a sala de aula.
5: Esse é o resultado da primeira prova nacional docente, Jéssica Gonçalves.
9: Com base nas novas regras para a educação à distância, o MEC informou que todos os cursos de licenciatura EAD não podem abrir novas matrículas e serão encerrados quando as turmas concluírem a formação.
7: Em menos de 24 horas, Move Táxi e aplicativos já tem mais de 160 mil motoristas inscritos.
5: O programa oferece 30 bilhões de reais em créditos para o financiamento de carros zero com juros mais baixos. Nazibrum.
10: As condições de financiamento para homens e mulheres são diferenciadas. Pelo programa, as mulheres podem dispor ainda de 15 mil reais para comprar equipamentos de segurança.
7: Hoje, na apresentação da Voz do Brasil, Mariana Jungmann e Luciano Seixas.
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7: 100 dias de trabalho intenso dos três poderes, executivo, legislativo e judiciário, para combater a violência contra a mulher.
5: Hoje, todas essas esferas se reuniram novamente no Palácio do Planalto para fazer um balanço do Pacto Nacional Brasil contra o Feminicídio.
7: E o presidente Lula anunciou novas medidas que incluem a proteção das mulheres no ambiente digital.
11: mais proteção à mulher no ambiente digital. O presidente Lula determinou que as plataformas digitais retirem conteúdos íntimos divulgados sem consentimento. E a partir de agora, plataformas digitais serão responsabilizadas, por exemplo, por publicar fraudes, tentativas de golpes e violência contra mulheres e meninas. A medida regulamenta o marco civil na internet. Os anúncios foram feitos no dia em que marca os 100 dias do Pacto Nacional Brasil contra o Feminicídio, firmado entre os três poderes, executivo, judiciário e legislativo. O presidente Lula destacou os avanços que o governo tem feito para combater agressões domésticas e o feminicídio e convocou toda a sociedade para aderir à luta.
8: Todo mundo tem que se sentir agredido quando uma mulher é agredida. Todo mundo tem que se sentir violentado quando uma menina de 12 anos é violentada. Todo mundo precisa trazer para si a responsabilidade de que a luta não é dos outros, a luta não é dela, a luta não é feminina, a luta é de ser humano.
11: Durante o evento, também foram sancionados projetos de lei que criam um cadastro nacional de agressores, ampliam as determinações para afastamento imediato do agressor do convívio com a vítima, endurecem medidas contra criminosos que continuam ameaçando mulheres, mesmo após a prisão, e reduzem burocracias para acelerar a efetivação de medidas protetivas. A primeira-dama, Janja da Silva, destacou a importância do trabalho conjunto que o Pacto Brasil contra o Feminicídio desenvolveu.
12: Proteger a vida das mulheres não é pauta de um ou de outro grupo, de um único governo e de uma só instituição. É uma missão coletiva. Quando convocamos todos por todas, buscamos unir as múltiplas vozes que ecoam pela proteção da vida das mulheres.
11: Nesses 100 dias, o governo do Brasil promoveu um mutirão nacional que resultou em mais de 6.300 prisões de agressores, com 30 mil medidas protetivas acompanhadas e mais de 38 mil vítimas atendidas. Já as Casas da Mulher Brasileira realizaram 148 mil atendimentos neste ano e chegaram a 12 unidades em funcionamento no país. Além disso, mais de 6.500 agressores passaram a utilizar dispositivos de rastreamento e o Ligue 180 ampliou o atendimento para 24 horas por dia, por telefone, WhatsApp, e-mail e videochamadas em Libras. No primeiro trimestre de 2026, foram registrados 301 mil atendimentos. Reportagem Márcia Fernandes.
5: E a gente segue falando desse assunto porque nós temos conosco aqui no estúdio da Voz do Brasil a secretária nacional de enfrentamento à violência contra a mulher, Estela Bezerra.
7: Ela vai nos falar um pouco mais sobre as medidas assinadas hoje pelo presidente Lula na proteção dos direitos das mulheres. Boa noite, secretária, bem-vinda.
13: Boa noite, é um prazer mesmo estar aqui com vocês.
7: Secretária, vamos começar falando dessa regulamentação do Marco Civil da Internet para ampliar a proteção das mulheres no ambiente digital. Um decreto assinado hoje pelo presidente determina que as plataformas retirem conteúdos íntimos de mulheres vazados sem o consentimento delas. Quais são os termos dessa determinação e como é que vai funcionar para que as mulheres consigam essa retirada rápido, urgente?
13: Olha, o decreto ele de imediato obriga as plataformas digitais a se corresponsabilizarem por esses conteúdos, fazendo com que as plataformas criem canais específicos de denúncia, retirem os conteúdos ofensivos até 2 horas, promovam e mantenham as provas e ainda divulguem o canal do 180 para que as mulheres possam ter acesso a outras informações. É o compartilhamento da responsabilidade dos conteúdos veiculados com as plataformas digitais.
5: E aí a expectativa então é que com essa responsabilização das plataformas que a senhora mencionou, elas se tornem mais proativas nesse processo, ou seja, elas próprias já façam esse monitoramento, já façam essa retirada e isso resulte em mais agilidade?
13: É, a proposta é essa, que tenha proatividade, corresponsabilidade. Se os meios de comunicação, que são concessões públicas, são corresponsáveis pelos conteúdos que veiculam, as plataformas digitais também o são. Eles têm tecnologias e filtram para aquilo que é necessário. Então, terá que ser também usar a tecnologia para a proteção das meninas e das mulheres. Isso também se estende às inteligências artificiais que, por exemplo, retiram as roupas das pessoas, das mulheres e meninas, e que oferecem imagens falsas produzidas sinteticamente. Isso também será vedado pelo decreto.
5: Ah, isso é um ponto que eu acho interessante a gente abordar. elas também, então, vão ter que se responsabilizar quando há esse uso de inteligência artificial para simular uma nudez, por exemplo, que nunca foi feita, inclusive.
13: Exatamente. Hoje você tem plataformas que ofertam isso, retirar a roupa das pessoas. Isso é uma questão ética. Então, nós colocamos também no decreto que a inteligência artificial, ela é vedada a esse uso e a plataforma é responsável pela veiculação dessas imagens falsas.
7: E os criminosos que fazem, que publicam esse tipo de coisa, também serão mais facilmente identificados? Porque as plataformas terão que guardar e fornecer, né, quando solicitadas, informações sobre a origem dessas publicações, né?
13: Sim, a tecnologia é capaz de rastrear absolutamente tudo, de onde é postado, como é reproduzido. Essas 2 horas, inclusive, elas são muito poucas. Em 2 horas você pode ter uma difusão, uma disseminação de informação muito grande. Portanto, ele vai ser obrigado a vedar essa difusão e também a apagar esses conteúdos. Eles vão ter que investir em tecnologias para isso, porque eles já investem isso em termos de mercado. Então, vai ter que investir também para a proteção das mulheres.
5: Agora, secretária, também foi sancionada hoje a lei que cria o Cadastro Nacional de Agressores. Esse cadastro, ele poderá ser acessado pelas mulheres, ele vai ser uma consulta pública ou ele vai ser de uso exclusivo de autoridades, por exemplo, para a polícia fazer investigações?
13: Isso ainda não está resolvido, isso vai ser regulamentado, né? Essa é uma lei que foi sancionada hoje, ela vai precisar de regulamentação e é necessário que a gente tenha muito zelo, muito cuidado com os conteúdos que vão ser utilizados. O que a gente tem compreensão é que esse cadastro vai reunir estupradores, feminicidas, agressores, tanto físicos como psicológicos, e esse cadastro de imediato será utilizado para investigação, mas há possibilidade de uso específico para usuários também. Isso ainda vai ter uma discussão na regulamentação da lei.
7: Outra preocupação, secretária, é com a proteção das mulheres vítimas de violência que denunciam seus agressores. Hoje também foram oficializadas medidas para oferecer mais segurança a essas mulheres. Que medidas foram essas?
13: Existem 2 situações muito preocupantes. Uma é aquela em que o agressor continua insistindo em ameaçar as mulheres. Acho que vocês acompanharam. Há agressores que são presos e dizem vou matar, e dentro do presídio continuam a agir para que essas mulheres tenham uma vida atormentada e às vezes sejam vítimas de feminicídio. Então é um endurecimento das leis dirigida aos agressores que persistem em fazer ameaça, e a outra é o afastamento imediato do agressor do lar. Muitas vezes as mulheres ficam submetidas a voltarem para a residência. Existe 65% das mulheres, elas não têm só dependência emocional, têm dependência financeira, ou total ou parcial. E nesse sentido é preciso afastar o agressor do lar. Então, aumentaram as condições de afastar de imediato o agressor do lar.
5: Bom, para concluir, a gente não pode deixar de mencionar, né, secretária, que a gente está completando aí 100 dias do pacto entre os 3 poderes para esse combate ao feminicídio e à violência contra as mulheres. Queria que a senhora dissesse para a gente o que se pode destacar de avanços nesse período.
13: Olha, a gente avançou muito na ideia de responsabilização do agressor, de não naturalização da violência, porque quando a sociedade diz que um agressor fica solto ou não é punido, a gente está dizendo que ele está agindo comumente. Né? Mas existe um grande destaque, né? É a articulação dos 3 poderes, onde o executivo, o legislativo e o sistema de justiça estão agindo coordenadamente, e ainda um desafio muito grande para a sociedade brasileira, que é a gente trabalhar com prevenção. Quando a gente falou em ambiente digital, a gente não está falando só de conteúdos criminosos, a gente está falando de conteúdo de ódio, de ideia de civilidade que está indo aí nessas rede pios ou pílulas vermelhas, né? Que são, inclusive, com atores que são capazes de ir para a mídia para dizer mentiras, criando situações e factoides que dá a entender que as mulheres são agressoras. Então, nós vivemos um momento em que a prevenção, a ação nas escolas, nos meios de comunicação, nas instituições religiosas, precisam disputar um modelo de civilidade. E eu acho que o presidente Lula fez um movimento muito importante. Quando ele chama os homens para o centro do debate, ele desloca a questão. Então, tem 2 deslocamentos. Os homens estão no centro do debate. Se são agressores, podem ajudar a resolver o problema. O outro é que a vergonha não pode ser da vítima. Então, nós estamos nessa construção de uma sociedade que tem um modelo civilizatório onde as mulheres mulheres precisam ser respeitadas e não executadas pelos seus parceiros íntimos, porque a diferença da violência contra os homens, da violência contra as mulheres, é justamente que o seu agressor faz parte da sua relação de intimidade familiar, e isso é insustentável.
7: Muito bem, nós conversamos com Estela Bezerra, secretária nacional de enfrentamento à violência contra a mulher. Muito obrigado por sua entrevista aqui à Voz do Brasil.
13: Eu que agradeço, Luciana.
5: E as empresas de tecnologia Google, Meta, TikTok, Kuai e Microsoft foram notificadas pela Advocacia Geral da União, que solicitou a colaboração no combate e na prevenção de fraudes digitais relacionadas ao programa Novo Desenrola Brasil.
7: A iniciativa tem como objetivo apoiar famílias brasileiras na renegociação de dívidas.
5: Na notificação encaminhada às empresas, a instituição destacou que os golpes digitais, além de explorarem a vulnerabilidade dos beneficiários, fragilizam a confiança em políticas públicas legítimas e representam um dano à credibilidade das ações estatais.
7: Motoristas por aplicativo e taxistas já começaram a se inscrever no Move Táxi Aplicativos para o financiamento de veículos novos.
5: O governo do Brasil acredita que o programa tem potencial para comercializar até 300 mil veículos em todo o país.
7: E o programa traz vantagens para as mulheres, como taxas de juros mais baixas e recursos para compra de equipamentos de segurança.
14: Em menos de 24 horas, 164 mil motoristas se inscreveram para participar do programa Move Táxi Aplicativos. Podem participar motoristas de aplicativo com cadastro ativo há pelo menos 12 meses, com ao menos 100 corridas na mesma plataforma e taxistas registrados em atividade. As condições valem para carros novos de até R$150 mil, de montadoras habilitadas no programa Mover. O taxista Francisco Neto, de Brasília, acredita que assim todos saem ganhando.
15: Parece que é um projeto bom, né? Todo mundo ganha, né? Porque se a frota está renovada, é tendência que melhor para todo mundo.
14: Para fazer a inscrição no programa, basta acessar gov.br/movebrasil. Como conta o Wallace Moreira Lima, secretário nacional de Desenvolvimento Industrial, Inovação, Comércio e Serviços.
16: A partir desse link que o trabalhador se cadastra, ele já vai ter a informação em 5 dias se ele estar apto ao programa. E aí ele já vai saber que ele pode se beneficiar desse programa.
14: E as condições de financiamento para homens e mulheres são diferenciadas, como explica o secretário Wallace Moreira Lima.
16: Para as mulheres, terá uma taxa de juros menor, a carência para o homem e para a mulher são de 6 meses. Para o homem, o financiamento em até 60 vezes, mas para as mulheres em até 72 vezes.
14: Pelo programa, as mulheres podem dispor ainda de R$15 mil para comprar equipamentos de segurança. Para a motorista por aplicativo, Karine Trindade, uma oportunidade para as mulheres.
17: Para nós é uma grande vitória, e para as mulheres, que vai ter os juros mais reduzidos também, e esse financiamento mais facilitado para todos os trabalhadores e trabalhadoras de aplicativo.
14: O total de crédito disponível para o programa é de R$30 bilhões por meio do Banco Nacional de Desenvolvimento Econômico e Social, BNDES. Os financiamentos devem ser efetivados a partir do dia 19 de junho. De acordo com o Ministério da Fazenda, esse prazo é necessário para definição de detalhes e informações aos bancos comerciais sobre o programa. Com locução de Nazi Brum, reportagem de Luciana Colares de Holanda.
5: Hoje, no programa Bom Dia Ministro, produzido pela Empresa Brasil de Comunicação, Volney Queiroz, da Previdência Social, afirmou que o governo trabalha para reduzir a fila do INSS.
7: Entre as ações para reduzir as filas estão a realização de mutirões e a contratação de novos peritos.
5: Segundo o ministro, a fila de solicitações do INSS caiu mais de 500 mil nos últimos 2 meses e agora está no menor patamar em 16 meses.
18: O nosso desafio, a nossa tarefa é deixar essa fila abaixo de 1.300.000, ou seja, 1.300.000 é só o fluxo do mês, não tem ninguém
5: normal
18: esperando, e abaixo dos 45 dias. E nós estamos indo bem nessas duas categorias, digamos. Estamos avançando bem. Estou querendo zerar essa fila até o final desse ano.
7: A equipe de meio ambiente do governo do Brasil fez um alerta para os impactos de 5 projetos de lei em tramitação no Congresso Nacional, que, segundo o Ministério, se forem aprovados, vão trazer grandes prejuízos ao ecossistema no país.
5: De acordo com o Ministério do Meio Ambiente, os textos podem permitir, por exemplo, que uma espécie em extinção não faça parte da lista nacional oficial, se houver interesse econômico, reduz áreas protegidas e restringe punições de crimes ambientais.
7: Entre os pontos criticados está a proibição do uso de imagens de satélite para embargos remotos em áreas desmatadas. Segundo o presidente substituto do IBAMA, Jair Schmidt, grande parte das fiscalizações contra o desmatamento depende dessa tecnologia.
19: Hoje eu diria que 2/3 de todas as autuações que o IBAMA realiza, voltada à fiscalização da flora, combate ao desmatamento, né? Não só na Amazônia, nós temos um olhar específico para a Amazônia, mas também nós temos desmatamento nos outros biomas, né? Alguns muito sensíveis, que também são afetados por vários desses projetos de lei antiambientais.
5: O ministro do Meio Ambiente e Mudança do Clima, João Paulo Capobianco, informou que vai continuar atuando junto a deputados e senadores para discutir os projetos.
20: Continuamos atuando na Câmara lá, debatendo, buscando um entendimento, mas está muito difícil, como vocês têm visto. Vamos atuar no Senado e vamos atuar após, caso isso tramite seja aprovado no Senado, vamos também trabalhar em relação a apresentar ao Presidente da República esses fatos, para que o presidente possa analisar os encaminhamentos que deverá propor.
7: O Brasil ganha reforço de quase 500 mil professores considerados qualificados para o ensino.
5: É o que apontam os resultados da Prova Nacional Docente, realizada pela primeira vez no ano passado.
7: A avaliação integra o exame teórico do ENADE das licenciaturas, que avalia a formação inicial de professores.
5: O Ministério da Educação divulgou os dados hoje e anunciou mudanças nos cursos de licenciatura com base nas novas regras da educação à distância.
21: A primeira edição da Prova Nacional Docente teve quase 1.100.000 inscritos. Criada dentro do programa Mais Professores para o Brasil, a Prova Nacional Docente não é obrigatória, mas pode ser usada por estados e municípios em concursos públicos e processos seletivos para professores. Ao todo, 1.530 redes de ensino aderiram à prova. Do total de participantes, 65% foram considerados proficientes. O ministro da Educação, Leonardo Barchini, destacou que a prova pode ajudar as redes públicas a melhorar a seleção de professores.
22: Temos quase 500.000 de professores proficientes e que estão à disposição das redes municipais e estaduais, e agora elas têm à disposição um instrumento poderoso que vai poder selecionar da melhor maneira possível.
21: Além da Prova Nacional Docente, o Ministério da Educação divulgou os resultados do ENADE das licenciaturas 2025, que avalia a qualidade da formação inicial de professores. Entre os concluintes de cursos presenciais, 73% foram considerados proficientes. Na educação à distância, o percentual foi de 47%. Também houve diferença por tipo de instituição. Nas universidades públicas federais, a proficiência foi de aproximadamente 76%. Nas públicas estaduais, de 73%. Nas instituições privadas, o índice ficou em 46%. Segundo o MEC, 56% dos cursos avaliados ficaram com conceitos 3, 4 ou 5 no ENADE. O ministro da Educação, Leonardo Barchini, destacou o ineditismo dos dados e os desafios para a formação de professores no país.
22: Pela primeira vez temos resultados dessa magnitude. Com esse detalhamento, a gente vai instituir novas políticas e novas ações para que a gente possa melhorar em todas as áreas a formação de professores no Brasil.
21: Com base nos resultados e nas novas regras para a educação à distância, o MEC informou que todos os cursos de licenciatura EAD não podem abrir novas matrículas e serão encerrados quando as turmas atuais concluírem a formação. Os cursos presenciais também terão que se adequar. Até maio de 2027, deverão reduzir a carga horária à distância de 40 para 30%. Reportagem Jéssica Gonçalves.
7: A próxima edição da Prova Nacional Docente já tem data marcada. Será no dia 20 de setembro.
5: Nesta edição, o exame vai avaliar 21 licenciaturas e os resultados serão divulgados em dezembro.
7: Mais rapidez e segurança na hora de fazer check-in em hotéis e pousadas pelo país. Já está valendo a Ficha Nacional de Registro de Hóspedes.
5: A medida do governo do Brasil busca reduzir a burocracia, dar mais conforto aos viajantes e garantir segurança à rede hoteleira.
7: A ficha é obrigatória, 100% digital e conectada ao sistema gov.br.
0: O que antes era feito no papel, agora em formato 100% digital. A Ficha Nacional de Registro de Hóspedes agiliza a identificação dos turistas, evitando filas e reduzindo custos. A iniciativa preza pelo respeito à privacidade e cumpre a Lei Geral de Proteção de Dados. É o que garante o gerente-geral, Jean Nogueira.
1: É um sistema 100% seguro, né? Na verdade, a gente melhora o processo para evitar fraudes, né? A ficha digital, ela é conectada direto com gov.br, você acaba tendo um controle melhor, é uma segurança a mais para o hóspede e uma segurança a mais para
0: o
1: hotel.
0: O novo sistema passou a ser obrigatório desde 20 de abril. Ele parece com os check-ins de aeroportos. O registro digital pode ser realizado previamente ou na hora da hospedagem. Para a hóspede paulista Tayane Garcia, o check-in digital poupa tempo para quem tem pressa.
2: Tudo que dê para facilitar o teu dia a dia é sempre bem-vindo.
0: A plataforma não coleta dados sobre despesas do cliente e nem monitora pessoas. Serve apenas para registrar informações sobre o turismo e também apoiar a segurança pública. Um ganho para hóspedes e para a rede hoteleira, como defende Jean Nogueira.
1: Os dados que o cliente preenchia na ficha antiga, a gente tinha que mensalmente enviar para os órgãos competentes. Isso hoje é feito automaticamente.
0: No caso de turistas estrangeiros, a ficha disponibiliza módulos específicos em inglês e espanhol. O sistema é intuitivo e respeita os padrões globais de hospitalidade. Reportagem Cleide Lopes.
5: Essas foram as notícias do Governo do Brasil.
7: Fique agora com o Minuto do TCU. Em seguida, as notícias do Poder Judiciário e do Congresso Nacional. Boa noite.
5: Boa noite para você e até amanhã.
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7: Minuto do TCU.
23: O novo ministro do Tribunal de Contas da União, Odair Cunha, tomou posse do cargo nesta quarta-feira, dia 20 de maio. A cerimônia foi realizada na sede do TCU, em Brasília, e teve a presença do presidente da República, Luiz Inácio Lula da Silva, o vice-presidente Geraldo Alckmin e diversas outras autoridades. Durante seu discurso, Odair Cunha relembrou sua trajetória e destacou que chega à Corte de Contas devido à sua história pública.
24: Hoje estou aqui porque fui escolhido pelo Congresso Nacional, por homens e mulheres eleitos pelo povo brasileiro. Recebo essa escolha não apenas como uma honra pessoal, mas também como um reconhecimento de que a experiência pública, a escuta e o diálogo podem contribuir para a missão dessa instituição.
23: O ministro ocupa a vaga deixada por Haroldo Cedrás, que se aposentou em fevereiro. Saiba mais em tcu.gov.br.
7: TCU, fiscalização a serviço da sociedade. Você vai ouvir agora notícias do Poder Judiciário.
25: Presidente do STF e do CNJ anuncia avanços na concessão de medidas protetivas para mulheres.
26: STJ identifica habeas corpus com erros gerados por inteligência artificial e comunica caso à OAB.
25: Presidente do TSE destaca a atuação da Justiça Eleitoral no combate à fraude e à cota de gênero.
26: Boa noite, eu sou Marcela Luiza.
25: E eu sou Walter Lima.
26: Mais de 50% das medidas protetivas de urgência são concedidas no mesmo dia em que são requeridas e cerca de 90% são analisadas em até 48 horas.
25: O dado foi apresentado hoje durante cerimônia no Palácio do Planalto, que marcou os 100 dias do Pacto Brasil de Enfrentamento do Feminicídio entre os três poderes. Pablo Lemos.
27: O presidente do CNJ e do Supremo Tribunal Federal, ministro Edson Fachin, afirmou que os resultados iniciais demonstraram avanço na resposta institucional aos casos de violência doméstica e feminicídio.
28: Quando os três poderes caminham juntos, o Estado brasileiro é capaz de proteger quem mais precisa e é capaz de fomentar uma mudança cultural.
27: Fachin também destacou a implementação do Formulário Nacional de Avaliação de Risco documento eletrônico que permite a tramitação digital dos pedidos de medidas protetivas.
26: Ministro do STJ identifica habeas corpus com erros criados por IA e determina a comunicação à OAB.
3: A defesa pedia a soltura de um preso preventivamente por tráfico de drogas em Minas Gerais. Fátima Uchoa.
4: O ministro Rogério Schietti Cruz apontou que no pedido havia citações fabricadas em série, fenômeno conhecido como alucinação de inteligência artificial, quando a ferramenta cria informações falsas com aparência de verdadeiras. O advogado admitiu o uso eventual da tecnologia, mas afirmou ter feito revisão

0: elegeu 3 mulheres em eleições suplementares para ocupar cadeiras na Câmara Municipal. De acordo com Nunes Marques, a nova eleição teve como destaques a agilidade e a eficiência da apuração em um município marcado por extensas áreas ribeirinhas. O presidente do TSE reafirmou o compromisso da Justiça Eleitoral com a inclusão política das mulheres e de outros grupos da sociedade, o que, segundo ele, é uma verdadeira exigência democrática.
1: A Justiça do Trabalho segue em ação na Ilha do Marajó.
2: Durante a itinerância, juízes estão dando solução a várias pendências judiciais. Luma Soares.
3: Em Melgaço, a Justiça Trabalhista reforça o combate ao trabalho escravo contemporâneo e infantil, além de garantir um protocolo para julgamentos com perspectiva inclusiva. Num outro eixo de apoio aos moradores, houve doação de computadores e cursos de inclusão no mercado de trabalho. O mutirão do Justiça Itinerante vai até sexta-feira, dia 22.
1: MPF pede a suspensão imediata de leilões de energia elétrica que podem encarecer a conta de luz em pelo menos 500 bilhões de reais pelos próximos 15 anos.
2: Caso os órgãos não atendem à recomendação no prazo de 48 horas, o MPF poderá adotar medidas judiciais. Tatiana Castro.
4: A investigação do MPF aponta que os preços teto dos leilões, isso é, o valor máximo que o governo aceitaria pagar pela energia, sofreram um aumento repentino, entre 73% e 100%. Além da suspensão imediata do leilão, o MPF também pede que os órgãos refaçam os cálculos com base em premissas neutras e independentes. Caso os órgãos não acatem a recomendação no prazo de 48 horas, o MPF poderá adotar as medidas judiciais.
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1: Uma boa noite.
2: E até amanhã.
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1: Eu sou Paula Groba.
2: E eu sou Humberto Pinheiro.
1: E estes são os destaques de hoje do Jornal do Senado, que começa agora.
2: Senado aprova novo piso para médicos e cirurgiões dentistas. Texto segue para a Câmara.
1: Governo e Senado negociam MP para criar crédito especial a produtores afetados por desastres climáticos.
2: Plenário conclui votação de indicações para embaixadas, CVM e Corregedoria do Conselho Nacional de Justiça.
1: Boa noite.
2: Boa noite.
1: Médicos e cirurgiões dentistas poderão passar a ter um piso salarial nacional definido em lei. Uma proposta aprovada na Comissão de Assuntos Sociais fixa o valor inicial de R$ 13.662, com previsão de reajuste anual.
2: A proposta segue para análise da Câmara dos Deputados. Repórter Patrícia Oliveira.
3: Médicos e cirurgiões dentistas passam a receber um piso salarial de R$ 13.662 para uma jornada semanal de 20 horas. O reajuste de salário foi aprovado na Comissão de Assuntos Sociais. A proposta da senadora Daniela Ribeiro, do Progressistas da Paraíba, atualiza regras da legislação de 1961 sobre a remuneração dessas categorias. O senador Fernando Duarte, do PSD de Pernambuco, também determinou reajuste anual pelo IPCA, adicional de 50% para trabalho noturno e horas extras, além de intervalo de descanso de 10 minutos a cada uma hora e meia trabalhada. Dueire destacou que o congelamento do piso desde 2022 contribuiu para a precarização das relações de trabalho na área da saúde, além da dificuldade de profissionais permanentes em municípios pequenos e regiões remotas.
4: Ao fixar piso concreto com correção anual, contribui para reverter essa tendência, para que as políticas de interiorização de profissionais produzam efeitos duradouros, em vez de depender exclusivamente de programas emergenciais e transitórios.
3: A proposta prevê ainda que o aumento das despesas de Estado

0: estados e municípios seja custeado por transferências do Fundo Nacional de Saúde. Se não houver pedido para votação no plenário, a proposta segue para análise da Câmara dos Deputados.
1: E seguiu para o plenário do Senado a ampliação de direitos para agentes de vigilância sanitária e agentes indígenas de saúde e saneamento. A proposta equipara benefícios já garantidos a outras categorias do SUS e reconhece o papel desses profissionais na prevenção de doenças e no atendimento a comunidades vulneráveis, muitas vezes em áreas remotas.
2: E uma sugestão legislativa transformada em projeto de lei pela Comissão de Direitos Humanos poderá reajustar em até 100% as bolsas do programa Mais Médicos. As informações com Rodrigo Rezende.
3: As bolsas pagas no programa Mais Médicos podem ter um reajuste de até 100%. Uma sugestão legislativa com esse tema, apresentada por meio do programa E-Cidadania, foi acatada pela Comissão de Direitos Humanos e Legislação Participativa e passará a ser analisada no Senado como projeto de lei. O relator, senador Zequinha Marinho, do Podemos do Pará, ressaltou que os reajustes das bolsas desde a criação do programa não acompanharam a inflação.
4: Efetivamente, quando da criação do programa, em 2013, as bolsas pagas eram formação de 10 mil reais, supervisão de 4 mil reais e a tutoria de 5 mil reais. 13 anos depois, enquanto a bolsa formação é de 14.161,63, as outras duas sequer tiveram os seus valores atualizados.
3: O projeto de lei que será discutido reajusta as bolsas para os seguintes valores: formação, 20 mil reais, supervisão, 8 mil reais e tutoria, 10 mil reais. A partir da publicação da possível lei, os reajustes seriam anuais baseados no IPCA.
1: O presidente do Senado, Davi Alcolumbre, convocou uma sessão conjunta do Congresso Nacional para analisar vetos à Lei de Diretrizes Orçamentárias que impedem municípios inadimplentes com até 65 mil habitantes de celebrar convênios e receber recursos federais.
2: Segundo Alcolumbre, a votação poderá permitir o acesso de mais de 3 mil municípios a recursos federais. Ele afirmou ainda que a pauta foi definida após pedido apresentado durante a Marcha dos Prefeitos, organizada pela Confederação Nacional dos Municípios, realizada nesta semana em Brasília. A sessão do Congresso está agendada para esta quinta-feira.
5: Nós fizemos um compromisso, o Senado e a Câmara dos Deputados, para convocarmos uma sessão no dia de amanhã com apenas 4 dispositivos da LDO que tratam da derrubada dos vetos que viabilizam mais de 3.100 municípios brasileiros acessarem os recursos com convênios federais do Brasil.
1: E o Senado aprovou nesta terça-feira a indicação de 7 diplomatas para chefiar embaixadas e representações do Brasil no exterior. Entre os nomes aprovados estão os novos embaixadores do Brasil no Japão, Vietnã, Omã, Albânia, Belize e Bahamas, além do representante permanente do país na Organização das Nações Unidas, Ricardo de Souza Monteiro.
2: O plenário também aprovou indicações para a Comissão de Valores Mobiliários e para a Corregedoria do Conselho Nacional de Justiça. Otto Eduardo Fonseca Lobo foi aprovado para a presidência da CVM. Os indicados agora poderão ser nomeados pela Presidência da República.
1: E a Comissão de Assuntos Econômicos adiou a votação do projeto que cria uma linha especial de crédito para produtores rurais afetados por eventos climáticos e crises internacionais. Relator da proposta, o senador Renan Calheiros, do MDB de Alagoas, retirou o texto da pauta após pedido do Ministério da Fazenda para novas negociações.
2: A proposta prevê o uso de recursos do Fundo Social do Pré-Sal para financiar agricultores prejudicados por secas, enchentes e impactos econômicos de conflitos geopolíticos. O texto também estabelece juros diferenciados, prazo de pagamento de até 10 anos com 3 de carência, além de regras para atender produtores, cooperativas e associações em situação de calamidade ou com perdas na produção. Após reunião com a equipe econômica na tarde de hoje, Renan Calheiros afirmou que houve avanços nas negociações e sinalização de apoio do governo à medida.
6: Está tudo caminhando bem no sentido de se publicar uma medida provisória com critérios de enquadramento, de juros, de carência e de prazo de 10 anos para pagar. O ministro da Fazenda está fazendo da sua parte tudo, absolutamente tudo, para que essa negociação seja concluída na próxima segunda-feira.
1: Enchentes, secas e ondas de calor cada vez mais intensas estarão no centro de um debate no Senado sobre mudanças climáticas. A discussão vai tratar dos impactos de fenômenos como o El Niño e das formas de prevenir e responder a desastres naturais.
2: Para o senador Esperidião Amin, do PP de Santa Catarina, o objetivo é trabalhar para reduzir perdas humanas, sociais e econômicas causadas por eventos climáticos extremos. A sessão está marcada para o próximo dia 28 de maio.
7: Reduzir danos significa salvar vidas, em primeiro lugar, e reduzir o impacto na economia, na sociedade brasileira, especialmente dos estados que venham a ser os alvos maiores desta possível calamidade climática, ou pelo menos desse transtorno climático, a nos prevenirmos.
1: Já o senador Cleitinho, do Republicanos de Minas Gerais, criticou a proposta que permite o parcelamento de dívidas de partidos políticos. O texto foi aprovado pela Câmara dos Deputados e deve ser analisado pelo Senado.
2: O parlamentar defendeu que o Congresso Nacional priorize medidas para melhorar a qualidade de vida dos trabalhadores. Segundo Cleitinho, o alto custo de vida tem dificultado o acesso da população a itens básicos. Ele também cobrou mais debates sobre a escala de trabalho 6x1.
8: Vim falar que não pode discutir essa questão do fim da escala 6x1. Pois tem que discutir sim. Traga a compensação, coloque na balança aqui, equilibra a balança, tanto para o empresário quanto para o trabalhador.
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2: Com edição de Paula Groba e trabalhos técnicos de Eliseu Caires, o Jornal do Senado fica por aqui. Acompanhe agora as notícias da Câmara dos Deputados. Boa noite.
1: Boa noite e até amanhã.
10: Jornal Câmara dos Deputados. Câmara aprova mudanças nas regras de prestação de contas de partidos.
11: Plenário aumenta a pena para crime virtual contra crianças e adolescentes.
10: Deputados defendem a descentralização de recursos para os municípios.
12: Boa noite. Gilson Daniel, do Podemos do Espírito Santo, aproveita a marcha dos prefeitos em Brasília para defender a ampliação dos recursos destinados aos municípios. Ele assinala que é nas cidades que a população busca atendimento de saúde, educação e assistência social.
13: Gilson Daniel avalia que a Câmara precisa debater o financiamento municipal para desconcentrar verbas públicas da União e dos estados. O congressista reforça a importância das emendas parlamentares como instrumento de apoio aos mais de 70 municípios capixabas.
12: Gabriel Nunes, do PSD, defende solução definitiva para as dívidas dos municípios com o INSS, principalmente nas pequenas e médias cidades. O parlamentar aponta que na Bahia, prefeituras enfrentam dificuldades para pagar suas obrigações sem comprometer os serviços oferecidos à população.
13: Gabriel Nunes pede que o Congresso enfrente a pauta diante do peso da alíquota previdenciária nos cofres das prefeituras. Ele propõe o retorno do índice de contribuição a 8%, com o objetivo de aliviar os gastos das pequenas e médias cidades baianas.
12: Daniel Tzerciak, do PSDB do Rio Grande do Sul, comemora a garantia da Agência Nacional de Transportes Terrestres de que este ano não haverá cobrança de pedágios nas BRs 116 e 392. O deputado afirma que o fim do antigo contrato de concessão interrompe um ciclo de tarifas elevadas.
13: Daniel Tzerciak considera que a pausa nas cobranças é necessária para estimular o desenvolvimento econômico, atrair investimentos e gerar empregos nos mais de 100 municípios da mesorregião da metade sul gaúcha.
12: Marcelo Nilo, do Republicanos, critica a gestão do governo da Bahia, afirmando que áreas como saúde, segurança pública, educação e geração de empregos enfrentam dificuldades. O parlamentar também questiona gastos com eventos institucionais diante de demandas sociais da população. população.
13: Marcelo Nilo relembra o rompimento político com o PT após décadas de aliança e faz críticas ao governo federal. Na visão do deputado, a insatisfação popular com as atuais gestões petistas na Bahia e no país.
14: Trabalho.
12: Benedita da Silva, do PT do Rio de Janeiro, reforça seu apoio à PEC do fim da escala 6x1. A deputada argumenta que a redução da carga horária melhora a produtividade por diminuir o esgotamento físico e mental que afeta os trabalhadores no país.
13: Benedita da Silva afirma que a mudança para o modelo 5x2 viabiliza períodos adequados para o descanso e para a convivência familiar. Ela critica o posicionamento contrário à PEC e classifica a jornada 6x1 como exaustiva para a classe trabalhadora.
12: João Daniel, do PT de Sergipe, defende o fim da escala 6x1 e afirma que a redução da jornada vai garantir mais qualidade de vida aos trabalhadores, com mais tempo para descanso, convivência familiar e cuidados com a saúde.
13: João Daniel também enaltece mobilizações sociais e sindicais em defesa da proposta e sustenta que a mudança pode fortalecer a economia e ampliar a valorização da classe trabalhadora no país.
12: Daiana Santos, do PCdoB do Rio Grande do Sul, defende a adoção da jornada de 5 dias de trabalho para 2 de descanso. Segundo ela, a proposta garante condições mais humanas e combate rotinas exaustivas enfrentadas por milhões de trabalhadores.
13: Daiana Santos critica medidas que condicionam a redução da jornada a mudanças em direitos trabalhistas, como cortes no FGTS e desoneração patronal. Para a deputada, a melhoria das condições de trabalho não deve servir como moeda de troca nas negociações do Congresso.
12: Fernando Mineiro, do PT do Rio Grande do Norte, defende o fim da escala 6x1 com redução da jornada semanal para 40 horas. O legislador sustenta que a mudança tem apoio da maioria da população brasileira por garantir mais tempo de descanso aos trabalhadores.
13: Fernando Mineiro critica a tentativa de mudança na PEC do fim da escala 6x1, que acrescenta o período de 10 anos para a implantação da escala 5x2. Ele pede que a sociedade e as centrais sindicais acompanhem a votação para pressionar o Congresso em defesa da redução do tempo de trabalho.
12: Marcon, do PT do Rio Grande do Sul, condena parlamentares da oposição que não apoiam a PEC do fim da escala 6x1. O deputado afirma que os trabalhadores precisam de mais tempo para cuidar da saúde, conviver com a família e ter acesso ao lazer.
13: Marcon critica a apresentação de uma emenda que prevê, em vez de reduzir a jornada para 40 horas, aumentar para até 52 horas de trabalho por semana. Na opinião do congressista, quem defende esse tipo de mudança trata o trabalhador como máquina, não como ser humano.
14: Votação.
12: Câmara aprova projeto que permite que o trabalhador empregado na safra agrícola continue a receber o Bolsa Família. O repórter Marcelo Larcher tem mais detalhes.
15: O plenário da Câmara concluiu a aprovação de um projeto que garante a continuidade do pagamento de benefícios sociais, como o Bolsa Família, para o trabalhador que se empregar em atividade ligada à safra agrícola. Esse tipo de serviço varia de acordo com a atividade agrária e compreende o período entre o preparo do solo e a colheita. Os contratos para esse tipo de trabalho, de acordo com a lei de 1973, têm um período máximo de 2 anos. Acontece que as regras do Bolsa Família estão atreladas a um valor máximo de renda por pessoa. Esse limite foi definido em R$ 218,00 mensais. O que faz com que o trabalhador perca o direito se obtiver um trabalho com carteira assinada, como é o caso da safra. O argumento é de que algumas culturas agrícolas, como o café, o alho, a batata, a uva, a maçã e a cebola, têm elevada necessidade de mão de obra, o que faz com que o trabalhador prefira manter a Bolsa Família a trabalhar com carteira assinada. O projeto apresentado pelo deputado Zé Vitor, do PL de Minas Gerais, foi aprovado pela Câmara em 2024 e depois foi alterado pelo Senado. A proposta retornou para análise dos deputados e o relator, deputado Evair Vieira de Mello, do Republicanos do Espírito Santo, rejeitou a maioria das mudanças feitas pelos senadores. O texto original aprovado pela Câmara retira do cálculo da renda familiar, para efeito do recebimento de benefícios sociais, o salário recebido pelo trabalhador no contrato da safra. O Senado, por sua vez, optou por alterar a regulamentação do programa Bolsa Família, para prever a reinclusão do beneficiário excluído no caso da média anual de renda da família superar o limite permitido. Para o relator Evair Vieira de Mello, a mudança não garante a permanência do trabalhador safrista no Bolsa Família.
16: Entendemos que a proposta do Senado Federal, ela não aprimora significativamente a operacionalização do programa Bolsa Família, na medida em que continua a impedir a contratação de safristas, cuja condição, mesmo após a sua contratação, ainda é de vulnerabilidade social em face das peculiaridades inerentes à atividade agropecuária que é sazonal. O contrato de safra desempenha papel essencial para a manutenção da produção agrícola e da pecuária nacional.
15: O projeto que garante a continuidade do pagamento de benefícios sociais com o Bolsa Família para o trabalhador que se empregar em atividades ligadas à safra agrícola seguiu para a sanção presidencial e já pode virar lei. Da Rádio Câmara de Brasília, com informações de Antônio Vital, Marcelo Larcher.
14: Agricultura.
13: Tiago de Joaldo, do Republicanos de Sergipe, cobra do governo a conclusão de estudos sobre possível prática de dumping na importação de leite da Argentina e do Paraguai. Ele afirma que a concorrência estaria prejudicando produtores brasileiros e tornando a atividade economicamente insustentável.
12: Tiago de Joaldo também pede ações do governo de Sergipe para fortalecer a cadeia leiteira local. Ele menciona, por exemplo, incentivos tributários, compras públicas de leite produzido no estado e apoio institucional aos produtores do sertão sergipano.
13: Dr. Flávio, do PL, exalta a exposição de produtos do agronegócio do Rio de Janeiro na Câmara, com a participação de produtores da região serrana e do norte fluminense. O parlamentar assinala que a divulgação de produtos regionais amplia mercados e fortalece a agricultura do estado.
12: Dr. Flávio pediu ainda a derrubada do veto presidencial ao projeto que reconhece o norte e noroeste fluminense como região do semiárido. Para o deputado, a medida vai facilitar o acesso ao crédito e ampliar investimentos para os produtores rurais da região.
14: Justiça.
13: Câmara aprova projeto que aumenta a punição para pedófilos quando o crime é cometido pela internet. O repórter Antônio Vital acompanhou a votação.
17: Deputados e deputadas aprovaram um projeto que aumenta penas para crimes relacionados a abusos sexuais de crianças e adolescentes em ambientes digitais, inclusive com o uso de ferramentas de inteligência artificial. A proposta considera a violência sexual de criança ou adolescente qualquer representação de atividade sexual ou nudez que envolva criança ou adolescente real ou fictícia. Isso vai valer para fotografia, vídeo ou imagem digital, mesmo que produzida, manipulada ou gerada com o uso de tecnologias digitais, inclusive inteligência artificial. A proposta também deixa claro no Código Penal que todos os crimes contra a dignidade sexual, como estupro e estupro de vulnerável, também serão caracterizados quando cometidos no ambiente digital. Todos esses crimes passam a ser considerados hediondos, o que significa mais tempo de cumprimento de pena em regime fechado. O projeto também torna crime o simples acesso a conteúdo de pedofilia na internet, ou seja, isso será crime mesmo se a polícia não encontrar arquivos com conteúdo de abusos sexuais ou violência contra crianças e adolescentes armazenados no computador ou na nuvem do acusado. A proposta também aumenta em até um terço a pena para aliciamento de crianças ou adolescentes por meio de inteligência artificial ou filtros capazes de alterar a imagem ou a voz do criminoso para enganar a vítima. O agravamento da pena vai valer também no caso de perfis falsos em plataformas de jogos online, aplicativos de mensagens, salas de bate-papo e redes sociais. Segundo a relatora, a deputada Rogéria Santos, do Republicanos da Bahia, esse dispositivo foi inserido na proposta após o caso de um criminoso no Rio Grande do Sul que vitimou 127 meninas usando perfis falsos criados por inteligência artificial. Além do aumento de penas, o projeto legaliza a infiltração policial em investigações sobre redes de pedofilia na internet, em especial as chamadas rondas virtuais, com possibilidade, inclusive, de requisição de dados de conexão às plataformas sem a necessidade de autorização judicial. Isso poderá ser feito no caso de risco iminente à vida ou integridade física de crianças vítimas de abusos. Para a relatora Rogéria Santos, a proposta moderniza a legislação.
18: A proposição institui medidas modernas de enfrentamento e repressão aos crimes de violência sexual contra crianças e adolescentes no ambiente digital. Ao regulamentar a ronda virtual e os crimes praticados com o uso de inteligência artificial e da utilização de técnicas de mascaramento de endereço de IP, os números, senhoras e senhores, são alarmantes.
17: O texto também cria novo crime no Estatuto da Criança e do Adolescente, com pena de até 6 meses de prisão para quem deixar de comunicar ao Conselho Tutelar, o Ministério Público ou à polícia casos de abuso sexual pela internet. A proposta garante ainda à criança ou adolescente vítima de violência sexual o direito ao atendimento psicológico e psicossocial especializado no Sistema Único de Saúde, o SUS, e o agressor será obrigado a cobrir todos os custos do tratamento, incluindo ressarcimento ao SUS. Para o deputado Osmar Terra, do PL do Rio Grande do Sul, autor do projeto, a proposta fecha portas que estavam abertas para os criminosos. O projeto que aumenta apenas para crimes relacionados a abusos sexuais de crianças e adolescentes em ambientes digitais, inclusive com o uso de ferramentas de inteligência artificial, seguiu para análise do Senado. Da Rádio Câmara de Brasília, Antônio Vital.
14: Educação.
12: Lincoln Portela, do PL de Minas Gerais, critica a decisão judicial que condenou um casal do interior de São Paulo por evasão escolar relacionada aos filhos. Ele questiona a medida e argumenta que a família estaria garantindo uma educação domiciliar às crianças.
13: O parlamentar também chama atenção para os índices de evasão escolar no país e defende prioridade no enfrentamento de casos de estudantes sem acesso à educação. Segundo Lincoln Portela, a situação exige foco das autoridades públicas e do sistema de justiça.
14: Segurança Pública.
12: Luiz Couto, do PT da Paraíba, elogia a atuação da Polícia Federal no enfrentamento às organizações criminosas que se infiltraram no sistema econômico nacional. Ele argumenta que as investigações sobre fraudes financeiras devem prosseguir sem interferências políticas.
13: Luiz Couto salienta que os órgãos de inteligência precisam seguir os rastros documentais de transações suspeitas envolvendo autoridades e empresários citados em CPIs. Na avaliação dele, esse é o caminho para fortalecer a segurança pública e a soberania do Estado brasileiro.
14: Eleições.
12: Câmara aprova mudanças nas regras de prestação de contas de partidos políticos. A repórter Daniele Lessa acompanhou a votação dessa mini-reforma eleitoral.
19: A Câmara dos Deputados aprovou o projeto que altera regras sobre prestação de contas, punições e funcionamento administrativo partidário, modificando diversos pontos da Lei dos Partidos Políticos. Relator da proposta, o deputado Rodrigo Gambale, do Podemos de São Paulo, argumentou que o projeto foi construído a partir das demandas dos líderes partidários, com o objetivo de dar mais segurança jurídica às legendas. Já os deputados contrários ao projeto destacaram que nenhum parlamentar subiu à tribuna para defender a proposta no plenário. O projeto proíbe bloqueios e penhoras automáticas sobre recursos do fundo partidário e do fundo eleitoral, exceto em casos de uso irregular reconhecido pela Justiça Eleitoral, ponto criticado pelo deputado Kim Kataguiri, do Missão de São Paulo.
20: E aqui eu faço chamo a atenção de todos os partidos que dizem defender o trabalhador. Esse projeto está dizendo o seguinte: se um partido contratar um trabalhador e ele der calote nas verbas trabalhistas, se o partido não pagar o INSS, se o partido não pagar o FGTS, esse partido não poderá ser penhorado.
19: A deputada Adriana Ventura, do Novo de São Paulo, criticou a falta de debate sobre o projeto, que foi divulgado publicamente apenas 30 minutos antes da votação. Ela reconheceu que a proposta simplifica a burocracia, mas classificou como aberração o trecho que suspende processos administrativos e judiciais dos partidos anteriores durante fusões entre legendas.
21: Um partido se alimenta de dinheiro público, se é sustentado com dinheiro público do cidadão brasileiro, faz um monte de irregularidade. Aí, o que que acontece? Tem uma fusão, então tem um partido podre que funde com outro partido, tudo do partido podre não passa pro novo, ele não assume responsabilidade nenhuma. Tudo é suspenso. Isso é grave, gente.
19: Segundo o texto, o novo partido responderá pelas dívidas das legendas anteriores, mas não sofrerá suspensão de recursos do fundo partidário por irregularidades em contas antigas que já foram julgadas. A deputada Fernanda Melchiona, do PSOL do Rio Grande do Sul, pontuou que os cidadãos não têm acesso ao prazo de 15 anos para pagarem suas dívidas, ponto que também está na proposta.
21: Digo mais, o aumento das parcelas em 180 parcelas é 15 anos. Para os partidos pagar. O pobre do povo pega ali no cheque especial, tem que pagar, senão é o juro, não sei o que. Os partidos vão ter 15 anos, independente do valor.
19: O texto também prevê que em semestre eleitoral não poderá haver suspensão de repasses do fundo partidário ou do fundo eleitoral por irregularidades em prestações de contas anteriores. Outra mudança trata da análise das contas partidárias. O texto determina prazo de até 3 anos para julgamento dos processos de prestação de contas pela Justiça Eleitoral. Se esse prazo não for cumprido, o processo poderá ser extinto por prescrição. O projeto ainda cria regras para uso de aplicativos de mensagem postagem por partidos e candidatos. As legendas poderão registrar números oficiais para envio de mensagens a eleitores e essas contas não poderão ser bloqueadas pelas plataformas sem decisão judicial. A proposta, que foi chamada de mini-reforma eleitoral, vai ser agora analisada pelos senadores. Da Rádio Câmara de Brasília, Daniele Lessa.
14: Direitos Humanos.
13: Charles Fernandes, do PSD da Bahia, registra o Dia Nacional da Luta Antimanicomial, celebrado em 18 de maio. O parlamentar ressalta a importância na mobilização por um modelo de tratamento humanizado, digno e em liberdade para pessoas em sofrimento psíquico.
12: Charles Fernandes lembra que a data também marca os 25 anos da Lei da Reforma Psiquiátrica. O deputado defende o fortalecimento da rede de atenção psicossocial com ampliação dos CAPs e das residências terapêuticas.
14: Saúde.
13: Otone de Paula, do PSD do Rio de Janeiro, cobra do Executivo Federal o recolhimento de um guia sobre pré-natal distribuído pelo Ministério da Saúde. Ele argumenta que o material descumpre o compromisso do governo de vetar políticas públicas que abordem a interrupção da gravidez.
12: Otone de Paula contesta as diretrizes do documento ao apontar que o texto oficial substitui as palavras mãe e gestante pela expressão pessoas que gestam. Ele reforça sua discordância com a destinação de recursos públicos para informativos que tratam do tema.
13: Segundo denúncia de Marangoni, do Podemos de São Paulo, empresas de auditoria médica estariam negando procedimentos de saúde em larga escala. Ele cita o caso de uma empresa que utiliza algoritmos e planilhas controlados pelos próprios planos de saúde para tomar decisões.
12: Marangoni argumenta que a negativa de cirurgias e tratamentos sem análise médica individualizada desrespeita a lei do ato médico e o código de ética da categoria. O deputado defende uma CPI para investigar as operadoras e cobra fiscalização mais rigorosa da Agência Nacional de Saúde Suplementar.
14: Últimas notícias.
13: As votações de hoje no plenário da Câmara começaram no meio da tarde. A edição de amanhã vai trazer informações sobre a
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